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0: 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Apaga-se a luz de mais um dia. Na tarde tristonha o sino tange momentos de orações. Ave Maria. Tudo vai ficando quieto, só da cidade se ouve alarido. Burburinhos de carros, metrôs e sons coloridos chegam com gargalhar de uma criança. E assim, todo o nosso ambiente vai se fazendo mais cercado e silente pelas muralhas da solidão. 9 horas. A sentinela lá da sua guarita distante, sobre um dos portões fortes e gigantes, inicia o toque de silêncio em seu clarim. O cerco da solidão vai se apertando à medida que as luzes vão se apagando. 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

0: Olá, amigos. Quem fala aqui é Franli. Quero dizer o seguinte: para você ter êxito na fé, você precisa ter fé. Se você não tiver fé, você não vai ter êxito. Saiba de uma coisa, que um dos melhores remédios, melhor antibiótico, é a fé. Você quer que dê certo sua fé? Se concentre, levante a mão para cima, se encoste em qualquer, numa parede, em qualquer coisa, e peça a Deus aquilo que lhe interessa. E tenha fé. Se você fizer isso, vai dar certo, vai dar certo. Quem está falando aqui é Franli. Essa oração foi feita aqui na sede da Rede de Rádio Verde Campos, com todos os funcionários daqui da rádio. Todos nós fizemos com fé, pedindo para que você tenha saúde, nossos ouvintes, nossos queridos amigos. Então, só quero lhe dizer para você, tenha fé e reze conosco esse Pai Nosso.
1: Pai nosso que estais no céu, santificado seja o vosso nome. Venha a nós o vosso reino. Seja feita a vossa vontade, assim na terra como no céu. O pão nosso de cada dia nos dai hoje. Perdoai as nossas ofensas, assim como nós perdoamos a quem nos tem ofendido. E não nos deixeis cair em tentação, mas livrai-nos do mal. Amém. Ave Maria, cheia de graça, o Senhor é convosco. Bendita sois vós entre as mulheres. Bendito é o fruto do vosso ventre, Jesus. Santa Maria, Mãe de Deus, rogai por nós, pecadores, agora e na hora de nossa morte. Amém.
2: Esse Pai Nosso e Ave Maria é um oferecimento da família da Rede de Rádio Verdes Campos SAT e suas afiliadas. Para todas as pessoas que estão nesse momento passando por situação difícil nos hospitais, com a Covid ou com outras doenças. E também para todas as famílias que estão sofrendo porque perderam seus entes queridos. Rogamos a Deus que Ele console cada coração sofredor nesse momento tão difícil nas nossas vidas. A família da Rede de Rádio Verdes Campos SAT e suas afiliadas têm a certeza que juntos vamos passar por tudo isso e sair do outro lado mais forte.
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0: Fala para o teu irmão que está do seu lado. Deus quer que você viva uma história de poder nesse tempo. Faça a diferença, querido. Aleluia.
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8: Bom dia. Peço licença para entrar na sua casa e saudar com carinho. Bênção vovô, bênção vovó. Que essa bênção me traga felicidade e que traga também para você, porque com fé, com água e os produtos GF8 salvam vidas e podem salvar a minha e a sua também. Eu sou Emanuel Lucas, chegando com as principais notícias com credibilidade, responsabilidade e compromisso com a verdade. Falo direto da rede de rádios Verdes CampuSat, para todo o Brasil e para o mundo via internet. Está no ar o Jornal Verdes Campos, primeira edição. 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

0: Olá, muito bom dia. Estamos começando mais uma edição do seu Jornal Verdes Campos, primeira edição nessa manhã de segunda-feira, dia 8 de junho de 2026. São exatamente 6 horas e 7 minutos. Aqui do meu lado está ela, Aline Portela, minha parceira de bancada. Muito bom dia.
1: Bom dia, Manuel. Bom dia a todos que acompanham a rede de rádios Verdes Campos Sat. É sempre um prazer estar aqui, né, trazendo informações, sendo a sua companhia logo cedinho da manhã. Como o Emanuel já disse, hoje, segunda-feira, 8 de junho de 2026. Obrigada pela sua companhia e participação. Que essa semana seja de oportunidades para a gente se renovar, para a gente crescer, alcançar novos horizontes. Bom dia para você.
0: E vamos aos destaques de hoje.
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0: Ponte de 36 milhões de reais desaba e deixa 4 feridos no estado do Acre.
1: Fraudes ligadas à Copa quase dobram e acendem alerta para 2026.
0: Uso indiscriminado de corticoides podem causar glaucoma e cegueira.
1: E vamos a notícias do agro. Piauí avança no comércio exterior em maio e tem soja como líder em mais de 80% das exportações.
0: Feira itinerante da agricultura familiar movimenta mais de 2 milhões de reais em seu primeiro ano em Balsas.
1: Vamos também acompanhar a previsão do tempo, que o IMET prevê risco de tempestades no norte, nordeste e sul do Brasil.
0: Nas notícias gerais e policiais, homem investigado por série de furtos é preso em uma operação integrada no interior maranhense.
1: No Piauí, golpistas se passam por servidores e prometem cestas básicas para coletar dados no sul do estado.
0: Benefício distante, hein? Perícias do INSS no estado do Ceará obrigam moradores de uma cidade a viajarem por 437 quilômetros.
1: Menino de 2 anos é encontrado morto em esgoto no fundo de sua casa no Piauí. Há uma suspeita de afogamento.
0: Na Paraíba, policial é flagrado agredindo homem durante o São João de Campina Grande. E a polícia militar afastou o agente do seu cargo.
1: E um casal provoca confusão após associar símbolo de quadrilha junina à estrela de um partido político no Ceará.
0: Que coisa, hein? Estas e outras informações a partir de agora no seu Jornal Verdes Campos, primeira edição. 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Quer mandar o seu alô, o seu recado, a sua denúncia? A linha está liberada para você no nosso WhatsApp no 86994475082. 86994475082. Esse é o Jornal Verdes Campos, primeira edição, que está começando agora.
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0: 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E eu quero mandar aqui um abraço especial para você, que já está aí desde cedo na ponta do rádio, né, já acompanhando a nossa programação, esperando o Jornal Verdes Campos, primeira edição, começar. Abraçando a você, amigo agricultor, amigo irmão caminhoneiro, você motorista de ônibus, de aplicativo, de táxi, você que está se preparando para sair para mais um dia de serviço. Então sintam-se abraçados pelo seu amigo Emanuel Lucas e pela sua amiga Aline Portela. Permita que a gente possa aí entrar na sua casa, no seu carro, no seu caminhão, para que a gente possa levar a melhor informação até você. Abraçando a você que nos acompanha através das nossas afiliadas espalhadas por todo o Brasil, através da TV Verdes Campos, aplicativo GF Play, nosso canal no YouTube, estamos ao vivo para toda a rede mundial de computadores, também pela banda KU no canal 365, mais de 20 milhões de ouvintes em sintonia conosco, e também você que nos acompanha nas nossas redes sociais, é o grupo de comunicação Verdes Campos, multiplataforma, para você não perder nada da melhor programação e informação do Brasil. 6 horas e 17 minutos, vamos iniciar o nosso noticiário falando aí sobre essa tragédia que aconteceu aí no final de semana. Mais uma ponte, né, que tinha sua estrutura aí fragilizada e que desabou, deixando aí 4 pessoas feridas. Ficaram feridas aí nesse desabamento parcial. A ponte que fica aí no município de Sena Madureira, no estado do Acre, a 137 quilômetros da capital Rio Branco, ali.
1: Isso mesmo, Manuel. A estrutura havia sido inaugurada há 2 anos, após ter sido construída a um custo de mais de 36 milhões de reais.
0: Pois é, e entre as vítimas está o advogado e ex-juiz Edinaldo Muniz dos Santos, de 54 anos, que se auto-intitula vereador voluntário e que gravou um vídeo denunciando os problemas da estrutura minutos antes da ponte desabar, no início da noite da última sexta-feira.
1: Segundo o boletim divulgado pela Secretaria de Estado de Saúde, Muniz está em estado gravíssimo, com traumatismo craniano e fratura na região pélvica. Ele foi transferido de ambulância para o Rio Branco e segue internado em unidade intensiva de tratamento.
0: E outro ferido foi Ednei Muniz dos Santos, de 51 anos, que é irmão de Edinaldo. Ele sofreu uma fratura no antebraço e segue internado no aguardo de uma cirurgia, mas está em saúde estável.
1: Os demais feridos foram Antônio Moraes Lima, filho de 36 anos, que sofreu fratura na perna e também aguarda cirurgia, e Weverton Murieta, de 34 anos, que sofreu ferimentos leves.
0: E o Corpo de Bombeiros Militar do Estado do Acre estimou que 60% da estrutura desabou. A ponte havia sido interditada na noite anterior ao desabamento, segundo as autoridades, e os feridos estavam no local de forma irregular.
1: O governo do Acre apura as causas do desabamento e o prazo para a conclusão do inquérito é de 30 dias.

0: Exatamente 6:20, não perca o seu compromisso e também não perca a hora de você tomar aquele café reforçado para aguentar aí mais um dia, mais uma semana, né, de labuta. E hoje é 8, né, estamos aí há 3 dias, né, do início aí da Copa do Mundo, muita gente na expectativa, né, no 3 dias do início, né, porque começa quinta-feira, mas a seleção brasileira já entra em campo aí no sábado, às 7 da noite, então... eu, particularmente, Emanuel Lucas, vamos fazer uma cobertura aí, trazendo muitas informações ao longo dessa competição, dentro da nossa programação jornalística, né, trazendo aí a resenha, né, sobre os jogos da seleção e também tudo que está acontecendo aí, que vai acontecer nessa grande Copa do Mundo, que vai começar agora dia 11 com o jogo de estreia entre México e África do Sul. E sábado, a seleção brasileira entra em campo rumo ao Hexa contra a seleção do Marrocos. 6:21, e falando de Copa do Mundo, meus amigos. Existem muitas fraudes aí na praça, Aline, com a questão aí, todo mundo empolgado com Copa do Mundo, querendo comprar sua camisa, sua bandeira, até as figurinhas da Copa, o pessoal aí tá fervoroso, né? Mas tem que tomar muito cuidado, porque existe aí, se a gente for chamar na linguagem popular, muito 171 por aí.
1: Isso é verdade, Manoel. E as tentativas de fraude relacionadas ao futebol e à Copa do Mundo avançaram de forma significativa no ciclo que antecede aí o Mundial de 2026, que começa nesta semana. Um levantamento da NordVPN, que é um provedor de serviços de rede privada virtual, aponta que 34% dos brasileiros que utilizam a internet relataram contato com golpes ligados ao tema em 2024 e 2025. Né? O número representa quase o dobro dos 19% registrados antes da Copa de 2022.
0: O aumento ocorre em um cenário de maior sofisticação dos ataques digitais, impulsionados principalmente pelo uso da inteligência artificial generativa, que reduziu drasticamente o tempo necessário para a criação de golpes e de páginas falsas. Nos últimos 3 meses, as reclamações do Procon paulista relacionadas à Copa do Mundo multiplicaram-se por 8.
1: Entre os principais indicadores do avanço das fraudes estão 34% dos internautas que tiveram contato com golpes ligados ao futebol em 2024 e 2025.
0: 19% dos relatos em situações semelhantes no ciclo da Copa de 2022.
1: 238 reclamações foram registradas pelo Procon São Paulo entre março e maio de 2026.
0: E também as queixas no órgão, que saltaram de 19 em março para 63 em abril e 156 no mês passado.
1: A principal diferença entre os cenários de 2022 e 2026 está na velocidade de execução dos golpes. Há 4 anos, criminosos precisavam de mais tempo e conhecimento técnico para montar sites fraudulentos e campanhas de phishing.
0: Agora, com ferramentas de inteligência artificial amplamente disponíveis, esse processo passou a ser realizado em poucas horas.
1: E olha só, hoje, com ferramentas de inteligência artificial generativa acessíveis a qualquer pessoa, esse ciclo caiu para poucas horas. Foi o que afirmou Marcelo Souza, vice-presidente de produto da Certa, que é uma empresa de verificação inteligente que unifica soluções antifraude em uma única plataforma.
0: E além da rapidez, os golpes se tornaram personalizados. Em vez de campanhas massificadas, criminosos estão utilizando dados vazados, como o cadastro de pessoas físicas, o CPF, e-mail e histórico de compras, para criar abordagens direcionadas às vítimas.
1: Outra transformação importante ocorreu nos meios de pagamento. Se em 2022 cartões e boletos ainda predominavam, em 2026 o Pix passou também a ocupar a posição central nas fraudes.
0: Os criminosos também passaram a criar marcas fictícias que se apresentam como parceiras oficiais do evento para se infiltrar em grupos legítimos de colecionadores e torcedores para conquistar a confiança antes de aplicar os golpes.
1: E segundo o levantamento da NordVPN, As redes sociais seguem como principal porta de entrada para as fraudes relacionadas à Copa.
0: Os canais mais utilizados pelos golpistas são o Instagram em 51% dos casos.
1: WhatsApp 48%.
0: Facebook 35%.
1: TikTok 26%.
0: Entre as modalidades mais frequentes estão as apostas ilegais, venda de ingressos falsos e comercialização de produtos falsificados.
1: Já as fraudes relacionadas à Copa do Mundo não se limitam à internet, mas também abrangem o comércio real, como constatado pelo Procon São Paulo.
0: As principais ocorrências registradas no órgão de março a maio foram 115 casos de não entrega ou atraso,
1: 34 casos de oferta não cumprida ou venda enganosa
0: e 24 casos de produtos incompletos ou diferentes do anunciado.
1: As reclamações específicas sobre figurinhas e álbuns da Copa saltaram de 0 em março para 34 em abril e 109 registros em maio. As denúncias estão concentradas em anúncios enganosos e falsificações em marketplaces e grupos de mensagens.
0: E para você aí não cair em golpes, o Procon Paulista, né, dá essas orientações para você, porque ele elaborou, o Procon, as seguintes orientações aos consumidores para evitar cair em golpes. O primeiro, você deve pesquisar aí a reputação da loja ou vendedor.
1: Desconfiar de ofertas com preços muito abaixo do mercado.
0: Verificar informações como o Cadastro Nacional da Pessoa Jurídica, o CNPJ, endereço e canais de atendimento.
1: Guardar anúncios, comprovantes de pagamento e conversas realizadas.
0: Conferir prazo de entrega, política de troca e condições da oferta.
1: Em compras de figurinhas e produtos colecionáveis, verificar se o item é oficial e se há identificação clara do fornecedor.
0: E também registrar a reclamação no Procon mais próximo. 6 horas e 26 minutos. Vamos agora trazer as informações direto aí da nossa central de jornalismo aí de São João dos Patos, no estado do Maranhão. Alô, bom dia.
2: Bom dia, Manuel Lucas. Bom dia, Aline Portela. E agora vamos com informações aqui da Central de Jornalismo, nesta manhã de segunda-feira. Olha, a informação que chega até a nossa Central de Jornalismo aqui de São João dos Patos é lá do município de Imperatriz. Pois é, seguem abertas até o dia 15 de julho as inscrições para 210 vagas gratuitas em cursos técnicos de nível médio ofertadas pelo Senai de Imperatriz. As oportunidades estão distribuídas entre cursos presenciais e semipresenciais. Ao todo, serão disponibilizadas 150 vagas para os cursos presenciais de técnico em automação industrial, técnico em mecânica, técnico em informática e técnico em eletromecânica, nos turnos matutino e vespertino. Para participar, os candidatos precisam estar cursando o segundo ano ou já ter concluído o ensino médio. Outras 60 vagas serão ofertadas para o curso técnico em segurança do trabalho, na modalidade semipresencial, com aulas no período noturno. Neste curso, os interessados devem estar cursando ou já ter concluído o ensino médio. As inscrições estão sendo realizadas presencialmente na unidade do Senai, em Imperatriz, que fica localizada na rua Y, sem número, no bairro Nova Imperatriz, no horário de 8 às 20 horas. E no ato da inscrição, os candidatos devem apresentar o RG, CPF e declaração de matrícula ou certificado de conclusão do ensino médio, além das respectivas cópias dos documentos. 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A todos uma ótima semana de trabalho e segue a programação do Jornal Verdes Campos, primeira edição.
0: Valeu, meu amigo Messias, GF8, trazendo as informações direto aí da nossa central de jornalismo aí de São João dos Patos, no estado do Maranhão. Já dando aqui os primeiros alôs aqui para os nossos amigos ouvintes. Um abraço aqui para a Anaí de Façanha, também para o nosso amigo Sérgio Lima de Coelho Neto. Bom dia.
3: Bom dia, Manuel Luca. Bom dia, Aline Portela.
1: Bom dia.
3: Início de semana, segunda-feira, que seja abençoada por nosso Deus Todo-Poderoso, nossa Mãe, Nossa Senhora e todos os santos angiados por Ele. Manoel, eu queria mandar um bom dia pro meu amigo seu Adésio, dona Roberta, lá na volta, lá no povoado Bahia, para o seu Mudinho, para Cristina, para dona Francisca. Mandar um bom dia para dona Francisca da Rosial de Souza, que é aqui dona Roberta, para dona Alda, para dona Júlia, para dona Lourdes, pro meu amigo Patrício, um bom dia pro meu amigo Zé Cristina, lá no povoado, lá no Oitadinha. Bom dia, meu jovem.
0: Então, um forte abraço, meu amigo Sérgio Lima de Coelho Neto, alô Maria do Carmo, também pro João Fortunato, pra nossa amiga Eva, GF8 em Água Branca, quem quiser comprar os produtos GF8 na mão dela, basta ligar para o 86995461240, 86995461240. Alô, Raimundo Cunha, bom dia.
4: 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Abraço aí para a dona Neuza e Eusilene no Passa Bem. Seu Chico Lucinda e Raimundinha Severo em Nossa Senhora de Nazaré. Para seu Zé Oliveira e família no bairro de Fátima. Para seu Pedro João no Sapucaial 2 e Gefredo Pacheco. Muito obrigado pelo espaço e até a próxima oportunidade. Muito
0: obrigado, Raimundo Cunha. Boas vendas para você. 6 horas e 31 minutos. E daqui a pouco, no Jornal Verdes Campos, você vai acompanhar.
1: Piauí avança no comércio exterior em maio e tem soja como líder em mais de 80% das importações.
0: Feira itinerante da agricultura familiar movimenta mais de 2 milhões de reais em seu primeiro ano na cidade de Balsas.
1: E a previsão do tempo, né? O IMET prevê risco de tempestades no norte, nordeste e sul do Brasil.
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0: De volta com o Jornal Verdes Campos, primeira edição, aqui pela Rede de Rádios Verdes Campos SAT. É sempre um prazer estar aqui com você, trazendo informações, trazendo dicas importantes, tendo a sua companhia. Aonde você estiver, estamos coladinho com você, seja em casa, no carro, no trabalho, na roça, onde você estiver, pelas nossas redes sociais, também pelo nosso canal 365, pela banda KU do Brasil e de qualquer lugar do mundo, como Emanuel sempre frisa. Então é sempre importante ter você aqui também coladinho com a gente, tá bom? 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
1: Pessoal que exagerou aí no final de semana.
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0: 6:40, mandando aqui um abraço para nossa amiga Francisca Torres, bom dia.
1: Bom dia, Emanuel Lucas, bom dia, Aline.
2: Bom dia.
1: Passando para desejar a todos uma semana abençoada, cheia de luz. Bom trabalho a todos, que Deus possa estar abençoando a nossa segunda-feira.
0: Aí um forte abraço, minha amiga. Alô, Roberto Marques. Também o Francisco Ribeiro em Sigefredo Pacheco, bom dia.
3: Bom dia, Verde Campo, Manoel Luca, rapaz. E essa amiga aí, sou muito fã do programa. Um alôzinho aqui para o pessoal de Sigefredo Pacheco, bairro Bela Vista. É, para um bocado aqui.
0: Valeu, meu amigo Francisco Ribeiro. Alô também para ele, Zé Neto, GF8, bom dia.
4: Bom dia, bom dia, bom dia, Manoel Lucas, bom dia. Aline Portela.
2: Bom dia.
4: Aqui é o José Neto, agente de venda dos produtos GF8 da comunidade de São José, município de José de Freitas. Queremos dizer que estamos com todos os produtos na comunidade de São José, na comunidade de São Mateus. E dizer também que ontem fizemos a abertura oficialmente da barraca do Farinha do Farofo, um ponto de apoio dos produtos GF8 aqui na comunidade São Luís, na PI 113. A partir de agora, sim, oficialmente está aberto todos os dias o local com os produtos GF8. Você que vem de Barras, você que vem de Teresina, que vai para a Batalha, vem de Esperantina, de José de Freitas, pode passar aqui. Nós vamos estar com os produtos GF8. Queremos agradecer a todos nossos amigos que participaram lá desse evento, foi muito bom e só eu agradecer a Deus por este momento, estamos juntos nesta caminhada, um abraço, um bom dia para todos.
0: Tanto aí um forte abraço ao nosso amigo Zé Neto, 6:42, vamos aqui trazer aqui informações sobre saúde, a gente ficou devendo essa informação no bloco anterior, que é sobre o uso de corticoides, né? Você aí que tem problemas de visão, pois a Sociedade Brasileira de Glaucoma está fazendo um alerta, porque o uso de corticoides de forma inadequada e adquirido sem receita médica pode levar ao desenvolvimento e também ao aumento dos casos de glaucoma. Esse alerta é do presidente da sociedade, que é o senhor Roberto Muradi Vessani, Aline.
5: Isso mesmo, glaucoma é uma doença que afeta o nervo óptico provocada pela elevação da pressão ocular e não tem cura. Quando não é tratada, pode levar à cegueira.
0: Pois é, e estima-se que ao menos 1,7 milhões de brasileiros convivam com a doença, segundo Vessani. Cerca de 2,5% e 3,5% dos indivíduos acima dos 40 anos já têm o glaucoma.
5: Tanto colírios usados para aliviar a irritação ocular, como outros medicamentos que contenham corticoides, como pomadas, comprimidos, podem provocar glaucoma quando utilizados sem acompanhamento médico.
0: Pois é, minha amiga. E os corticoides são medicamentos usados para reduzir inflamações no organismo, como nos casos de irritações nos olhos, alergias, crises respiratórias, sinusites e dores inflamatórias. O alívio costuma ser rápido e isso faz com que muitas pessoas passem a reutilizar essas medicações por conta própria, sempre que os sintomas reaparecerem.
5: Mas com o uso prolongado, os corticoides também podem alterar o funcionamento natural dos olhos. Eles dificultam a drenagem do líquido que circula dentro do globo ocular, que acaba acumulando e aumentando a pressão intraocular. Quando essa pressão permanece elevada por muito tempo, pode provocar lesões irreversíveis no nervo óptico e levar ao glaucoma.
0: A utilização indiscriminada dessas substâncias pode provocar outros problemas no organismo, entre eles o aumento da glicose no sangue, o descontrole do diabetes, ganho de peso, retenção de líquido, hipertensão, enfraquecimento dos ossos e maior risco de infecções e alterações hormonais.
5: Então a SBG, em conjunto com o Conselho Brasileiro de Oftalmologia e a Sociedade Brasileira de Oftalmologia Pediátrica, encaminharam uma nota pública à Agência Nacional de Vigilância Sanitária, Anvisa, ao Ministério da Saúde, ao Congresso Nacional e a entidades médicas de diversas especialidades, chamando a atenção aí para os perigos relacionados ao uso indiscriminado de fórmulas com corticoides pela população.
0: 6 horas e 45 minutos, mais, trazendo mais informações para você, porque aqui a informação não para na mais popular do Brasil. Vamos trazer aqui as informações direto aí da nossa central de jornalismo de Coelho Neto, no estado do Maranhão. Alô, bom dia.
2: Bom dia, Manuel Lucas. Bom dia, Aline Portela. Bom dia, ouvintes do Jornal da Verdes Campos, primeira edição. Milton Vieira, direto da central de jornalismo da Rádio Verdes Campos de Coelho Neto, no Maranhão. Olha, final de semana aqui em Coelho Neto e região, com registro de acidentes de trânsito e, como sempre, motocicleta liderando esse tipo de ocorrência. Um motociclista de 40 anos ficou gravemente ferido após um acidente registrado na tarde de sábado na rodovia MA-034, zona rural de Coelho Neto. A colisão ocorreu por volta das 3 horas da tarde no povoado Itapirema, envolvendo uma motocicleta Honda Biz e uma picape Fiat Strada. Segundo informações de testemunhas, os dois veículos trafegavam em sentidos opostos quando ocorreu a batida. O motociclista, identificado como Fábio Costa de Paula, sofreu múltiplas fraturas e foi socorrido por uma equipe do SAMU, sendo encaminhado para o hospital de urgência em Caxias. O motorista da picape teve apenas ferimentos leves. A Polícia Militar esteve no local para controlar o trânsito e realizar os procedimentos necessários. Testemunhas relataram que o motociclista apresentava comportamento irregular na condução do veículo antes do acidente, mas a polícia não confirmou qualquer situação relacionada ao consumo de álcool. E o artesanato produzido em Caxias, no Maranhão, tem ganhado destaque como expressão cultural e alternativa de geração de renda. Há 5 anos, a criação da Associação dos Artesãos de Caxias reuniu profissionais do setor com o objetivo de fortalecer a atividade e construir uma identidade própria para as peças produzidas no município. A principal inspiração veio da Palmeira do Babaçu, símbolo marcante da região. A partir dela surgiu a personagem Maria Babaçu, que passou a representar o artesanato local e a tradição das quebradeiras de coco. Além da valorização cultural, os artesãos têm recebido capacitações voltadas para a gestão, design e comercialização dos produtos, por meio de parcerias com instituições como o SEBRAE. Segundo representantes da associação, o trabalho coletivo tem contribuído para ampliar oportunidades de mercado e preservar tradições que fazem parte da história de Caxias. Atualmente, o artesanato local é visto como uma importante ferramenta de fortalecimento da economia criativa e da cultura caxiense. Com a força dos produtos de GF8, que salvam vidas e podem salvar a sua também, informou Milton Vieira para o Jornal da Verdes Campos, primeira edição.
0: Valeu, Milton Vieira, trazendo as informações aí direto da nossa central de jornalismo de Coelho Neto e região aí do estado do Maranhão. 6h48, agora sim, iniciando aí o nosso bloco do agro, falando aí sobre a produção de soja no estado do Piauí, que está aí elevando o comércio aí do estado no exterior, além disso.
5: Pois é, Manuel, a balança comercial do Piauí registrou em maio de 2026 um desempenho positivo no comércio exterior, com forte participação do agronegócio e liderança absoluta da soja na pauta de exportações.
0: No mês, o estado exportou 109,8 milhões de dólares, cerca de 563 milhões de reais, e importou 10,6 milhões, cerca de 54,3 milhões de reais, segundo dados do Ministério do Desenvolvimento, Indústria, Comércio e Serviços, o MDIC.
5: E olha só, as exportações piauienses apresentaram também uma queda de 15,7% em relação a maio de 2025 e um recuo de 10,9% na comparação com abril de 2026. Mas apesar disso, o comércio exterior segue fortemente sustentado pelo agronegócio.
0: As importações também registraram uma redução expressiva, com uma queda de 75% em relação ao mesmo mês do ano anterior.
5: No acumulado de 2026, o estado exportou 371 milhões de dólares abaixo do registrado no mesmo período de 2025, quando o total chegou a 444 milhões de dólares.
0: E a soja segue sendo o principal produto exportado pelo estado do Piauí, respondendo por 83,9% das vendas externas e movimentando mais de 92 milhões de dólares no mês de maio.
5: Na sequência, aparecem outras gorduras e óleos animais e vegetais, farelo de soja e derivados, medicamentos e produtos farmacêuticos, minério de ferro e mel natural.
0: E a China continua sendo o principal destino das exportações piauienses, concentrando 65,6% das vendas externas. Em seguida, aparecem a Espanha, a Turquia, a Eslovênia e o Egito.
5: Os municípios que mais contribuíram para o resultado foram Baixa Grande do Ribeiro, Uruçuí, Bom Jesus, Corrente e Monte Alegre do Piauí, reforçando o papel estratégico da região dos Cerrados na economia estadual.
0: A produção agrícola segue em expansão, impulsionada pelo avanço de novas culturas, pela agroindústria e por políticas de incentivo à produtividade, logística e sustentabilidade. 6:51, não perca o seu compromisso, trazendo aqui mais informações. A informação não para aqui na Mais Popular do Brasil, agora indo para o estado do Maranhão, porque tivemos aí a feira itinerante da agricultura familiar em Balsas, né? Em seu primeiro ano aí de atividades, né? Foram registrados aí resultados expressivos para os produtores rurais e para a economia da cidade, promovida pela Prefeitura de Balsas, por meio da Secretaria Municipal da Agricultura Familiar e Abastecimento. A iniciativa já movimentou mais de 2 milhões em vendas, consolidando-se aí como uma importante ferramenta de incentivo à produção rural e também à geração de renda.
5: Ao longo dos últimos 12 meses, a feira percorreu diversos bairros da cidade, aproximando agricultores familiares dos consumidores e criando novas oportunidades de comercialização para os pequenos produtores. O projeto também contribuiu para garantir o acesso da população a alimentos frescos, saudáveis e produzidos localmente.
0: Para celebrar o primeiro ano de funcionamento, foi realizada uma edição especial nos bairros Rua 20 e Catumbi, reunindo grande número de feirantes, produtores e consumidores. Nas barracas padronizadas, o público encontrou frutas, verduras, hortaliças, mel, doces, artesanato e diversos produtos regionais comercializados diretamente pelos agricultores familiares.
5: Além da comercialização tradicional, a feira também tem impulsionado novas formas de produção, como os cultivos em hidroponia desenvolvidos por agricultores da Associação São Cardoso. A iniciativa vem ampliando a oferta de hortaliças como alface, couve e cheiro verde, agregando valor à produção local e atendendo a crescente demanda do mercado.
0: Os resultados alcançados demonstram que o investimento na agricultura familiar está gerando benefícios para toda a comunidade. A feira fortaleceu a economia local, valorizou o trabalho dos produtores rurais e criou um ciclo de desenvolvimento que impacta diretamente a renda das famílias do campo e também no abastecimento da cidade.
5: Com o sucesso do primeiro ano, a expectativa da gestão municipal é ampliar ainda mais as oportunidades para os agricultores familiares, fortalecendo a produção rural, incentivando novos empreendimentos e promovendo o desenvolvimento sustentável de Balsas.
0: 6:53, um abraço aqui pro Vavá do Povoado Sororoca, bom dia.
6: Semana Lucas, bom dia, semana bom dia toda a galera do Povoado Sororoca, Santo Antônio, Pedrinha, Lagoinha, Desaperto, muito bom dia.
7: Bom dia, Manuel Lucas.
0: Bom dia, Joaninha.
7: Bom dia, Aline.
5: Bom dia.
7: Portela. Bom dia, minha amiga Ned Campo. Bom dia a todos que fazem a Verdes Campos Sade, bom dia aos ouvintes. Passando aqui para desejar a todos vocês uma feliz e abençoada segunda-feira, uma semana cheia de bênçãos, de saúde, paz e um trabalho abençoado por Deus. Fiquem todos com Deus. Joaninha Costureira aqui de Altos, um abração para todos.
0: Valeu, minha amiga Joaninha Costureira, aí na cidade de Altos, no estado do Piauí, 6:54. Trazendo agora previsão do tempo, meus amigos, porque o IMET alerta aí para riscos de tempestade no dia de hoje em 3 regiões do país, Aline.
5: Pois é, a segunda-feira pode ter a ocorrência de tempestades em áreas do sul, norte e nordeste do Brasil. A informação é do IMET, que é o Instituto Nacional de Meteorologia, que lançou esse alerta amarelo de perigo potencial para essas regiões.
0: Pois é, e na região sul, o alerta se estende por quase todo o território do Rio Grande do Sul, com exceção da área mais a nordeste, além do oeste de Santa Catarina.
5: E no Nordeste, o IMET alerta para a ocorrência de tempestades na área litorânea, que vai do Rio Grande do Norte até parte de Alagoas, além de toda a área mais ao norte do estado do Maranhão.
0: Na região norte, o alerta abrange toda a área dos estados de Roraima e Amapá, além de grande parte do Amazonas e também do estado do Pará.
5: Em todas essas localidades, a previsão é de chuva de até 50 milímetros em 24 horas, com a possibilidade de ocorrência de granizo, além de rajadas de vento que podem variar de 40 a 60 km por hora.
0: O Instituto pontua, no entanto, que é baixo o risco de alagamentos, cortes de energia elétrica e também estragos em áreas de produção agrícola.
5: Os meteorologistas seguem monitorando a temperatura do Oceano Pacífico e a confirmação do fenômeno climático El Niño prevista para este mês. A Metsu avalia que as condições atuais já caracterizam a ocorrência, embora ainda não haja uma oficialização pela Administração Nacional Atmosférica e Oceânica dos Estados Unidos, a NOAA, né, que é a sigla em inglês.
0: Segundo o meteorologista Luiz Natigal, tal anúncio por parte da Agência de Clima Norte-Americana deverá vir nos próximos dias. Tal a velocidade em que o Pacífico aquece a intensidade do aquecimento, assim como pelas mudanças que já são observadas na atmosfera.
5: E ele acrescenta que as águas do Pacífico Equatorial já vem apresentando o comportamento típico El Niño há várias semanas. E que nos últimos dias, essas anomalias, que são as variações de temperatura em relação às médias climatológicas, aumentaram de forma significativa.
0: A Metsul também destaca em seu boletim que este avanço do El Niño deve ser um dos mais intensos da história. Existe uma elevada probabilidade de ser classificado como forte ou até mesmo como muito forte no decorrer do segundo semestre do corrente ano.
5: E no Brasil, o fenômeno costuma provocar diminuição de chuvas no norte e leste da Amazônia. No Nordeste, a redução de chuvas e o tempo seco tendem a ser mais acentuados, trazendo riscos aí para o abastecimento de água e também para a produção agropecuária.
0: Já no Centro-Oeste, o comportamento típico em períodos de El Niño é de chuvas levemente acima das médias, com temperaturas também mais elevadas. Durante o inverno e a primavera, podem ocorrer episódios de calor intenso.
5: No Sudeste, o principal sinal do fenômeno é o aumento das temperaturas médias, com períodos mais quentes que o normal e extremos de calor, sem um padrão claro e consistente de mudanças no regime de chuvas.
0: E os efeitos mais marcantes do El Niño, no entanto, devem ocorrer no sul do Brasil, como explicou aí o meteorologista. A chuva aumenta de forma significativa e também a maior frequência de eventos extremos, elevando os riscos de cheias e também de enchentes.
5: Segundo ele, temporais se tornam mais frequentes, assim como a ocorrência de ciclones. Alguns deles intensos, enquanto as temperaturas tendem a ficar acima da média, apesar de eventuais incursões de frio no sul do Brasil.
0: 6 horas e 58 minutos, trazendo agora as informações direto aí da nossa central de jornalismo de Esperantinópolis, no estado do Maranhão. Alô, bom dia!
8: Ok, bom dia, Manuel Lucas, bom dia, Aline Portela, bom dia, ouvintes do Jornal Verdes Campos, SAD, primeira edição. Eu sigo direto da central de jornalismo de Esperantinópolis, Maranhão. Padrasto é preso por suspeita de estupro de vulnerável contra adolescente de 13 anos em Bacabal. Uma operação conjunta das polícias civil e militar resultou nas primeiras horas da manhã desse último domingo na prisão de um homem investigado por estupro de vulnerável contra a própria enteada, uma adolescente de 13 anos na zona rural de Bacabal, Maranhão. A prisão ocorreu após a justiça decretar a prisão preventiva do suspeito, identificado como Raimundo Nonato, conhecido como Jairo. O mandato foi cumprido em um povoado da região da Encruzilhada da Taboca por equipes do 15º Batalhão da Polícia Militar, com apoio da Polícia Civil e da Delegacia Especial da Mulher. Segundo as investigações, o caso veio à tona após o adolescente dar entrada em unidade de saúde com graves lesões. Conforme a decisão judicial, a vítima apresentou um quadro que exigiu atendimento especializado e a realização de procedimentos cirúrgicos de urgência. De acordo com os autos, indícios de autoria estão fundamentados em andamento, relatório psicológico e exames periciais reunidos durante a investigação. A justiça entendeu que havia elementos suficientes para decretar a prisão preventiva, considerando a gravidade do caso e o risco da integridade das vítimas. Além da prisão, foram concedidas medidas protetivas em favor da adolescente e da sua mãe, incluindo o afastamento do investigado do convívio familiar, proibindo o contato à distância mínima de 300 metros das vítimas. E o homem já está sob poder da justiça. Colisão entre motocicletas deixam feridos durante a madrugada em Pedreiras. Um acidente envolvendo duas motocicletas foi registrado na madrugada deste último domingo em Pedreiras. A colisão frontal aconteceu por volta das 2 da manhã, nas proximidades do Palácio Municipal. De acordo com informações repassadas por populares, um dos condutores teria invadido a contramão e colidido frontalmente com outra motocicleta que trafegava no sentido oposto da via. Equipes da Polícia Militar estiveram no local para controlar a movimentação de curiosos e garantir a segurança da área durante o atendimento da ocorrência. O Serviço de Atendimento Móvel de Urgência, SAMU, também foi acionado e realizou os primeiros socorros às vítimas que foram encaminhadas para atendimento médico. 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Informou Roberto de Ribeiro para o Jornal Verdes Campos, primeira edição.
0: Valeu, Roberlândio Ribeiro, pelas informações direto aí da nossa central de jornalismo de Esperantinópolis, no estado do Maranhão, 7 horas e 1 minuto. E daqui a pouco, no Jornal Verdes Campos, você vai acompanhar. Na volta do intervalo, um homem foi preso, um homem está sendo investigado por uma série de furtos e acabou sendo preso em uma operação integrada no interior maranhense.
9: Golpistas se passam por servidores e prometem cestas básicas para coletar dados no sul do Piauí.
0: E também, benefício distante. Perícias do INSS no Ceará obrigam moradores de uma cidade a viajarem por 437 quilômetros. Estas e outras informações já já no seu Jornal Verdes Campos, primeira edição.
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0: Não perca o seu compromisso. São 7 horas e 2 minutos.
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0: Muito bem, de volta com o seu Jornal Verdes Campos, primeira edição. Olho na Hora, 7 horas e 7 minutos. Não perca aí o seu compromisso. 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
2: Bom dia, Manuel Lucas.
0: Bom dia, Raimundo Lima.
2: Bom dia, meu amigo Ivanilson. Aqui é seu amigo Raimundo Lima, agente de venda dos produtos GF8 em Pirapemas, Maranhão.
17: 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Manoel Lucas, queria lhe pedir que você mandasse um abraço aí para meu amigo, um alô, para meu amigo Zé do Fumo, no povoado Guariba, também para meu amigo Rendeira, dona D'Arthur, no povoado Leite, também para dona Madalena, no povoado Morada Nova, seu Bentinho aqui na Rua da Torre, todos que estão ligados aí no Jornal Primeira Edição. Bom dia, um abraço.
0: Valeu, Raimundo Lima, e para todos os nossos amigos ouvintes aí de Pirapemas, no estado do Maranhão. Alô, seu Martinho GF8, bom dia.
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0: 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Alô, Marina Amparo, bom dia.
19: Bom dia, Manoel Lucas, bom dia, Aline. Bom dia, meu compadre Antônio, meu irmão Conceição. Para todos os seus ouvintes, um abraço aí para vocês. Deus abençoe, um bom dia.
0: Valeu, minha amiga Maria do Amparo, né? Daqui a pouco mais participações aqui no seu Jornal Verdes Campos, primeira edição, 7 horas e 11 minutos. Vamos aqui trazer informações para você agora que vem aí do estado do Maranhão, porque tivemos aí a Polícia Civil Maranhense, com apoio aí da Guarda Municipal, cumpriu na última sexta-feira o mandado de prisão contra um homem investigado aí por envolvimento em diversos crimes patrimoniais registrados nos municípios de Grajaú, Itaipava do Grajaú e Barra do Corda.
20: Segundo a polícia, o suspeito possui um extenso histórico criminal, com 5 passagens pelo sistema prisional. Também responde a investigações relacionadas a furto qualificado, furto mediante rompimento de obstáculo, escalada, uso de chave falsa, atuação em grupo, tráfico de drogas e resistência à prisão.
0: Mas o homem é o MacGyver. As investigações indicam aí que o homem pode ter participação em pelo menos 30 ocorrências policiais já esclarecidas, além de outros 20 casos com características semelhantes que seguem sob apuração.
20: De acordo com a Polícia Civil, em uma tentativa anterior de cumprimento da ordem judicial, o investigado teria reagido à abordagem das equipes de segurança, conseguindo escapar após o confronto. E aí, desde então, ele estaria escondido em áreas de mata próximas à aldeia Morro Branco, contando com o auxílio de terceiros para evitar a sua localização.
0: E ainda conforme apurações, 2 dias antes da prisão, um homem apontado como comparsa do suspeito foi conduzido pela polícia militar após ser flagrado em tese praticando aí um furto. Antes da chegada dos policiais, ele teria sido agredido por populares e posteriormente encaminhado à delegacia para os procedimentos legais.
20: A prisão foi resultado de um trabalho de monitoramento e levantamento de informações realizado pela Polícia Civil, que contou com o apoio operacional da Guarda Municipal para localizar o investigado.
0: Após a captura, o suspeito foi encaminhado à unidade policial responsável pelo caso e agora permanece à disposição da justiça. Sete horas e 14 minutos, trazendo aqui uma matéria para você, porque a União Europeia está restringindo aí a importação de carnes, peixe e mel do país, do Brasil. A medida deve entrar em vigor a partir do próximo dia 3 de setembro. Vamos a mais detalhes na reportagem.
21: Carnes, tripas, peixe e mel produzidos no Brasil não serão mais importados pelos 27 países que compõem a União Europeia. A decisão de excluir o Brasil da lista de países autorizados a exportar esses produtos para os países do bloco europeu foi confirmada pela União Europeia e deve entrar em vigor a partir do próximo dia 3 de setembro. Segundo a Comissão Europeia, o veto não significa que a carne brasileira esteja contaminada por medicamentos, mas porque o Brasil não conseguiu comprovar que seus produtores atendem algumas das exigências sanitárias europeias, especialmente que não utilizam medicamentos antimicrobianos para tratar e prevenir infecções em animais. Em abril deste ano, o governo brasileiro proibiu parte dos antimicrobianos usados para estimular o crescimento e aumentar a produtividade anual, mas a União Europeia avaliou que ainda faltam garantias adicionais. A União Europeia é um dos principais mercados para as proteínas animais brasileiras. No caso da carne bovina, o bloco europeu aparece entre os maiores destinos das exportações brasileiras em valor. Para voltar à lista dos países autorizados a vender os produtos vetados, o Brasil precisará comprovar que cumpre integralmente as regras europeias durante todo o ciclo de vida dos animais exportados. Para isso, o país pode ampliar ainda mais as restrições legais aos medicamentos ou criar mecanismos mais rígidos de rastreabilidade para provar que os produtos exportados não utilizam as substâncias proibidas na Europa. Com informações da Agência Brasil, da Rádio Nacional no Rio de Janeiro, Cristiane Ribeiro.
0: Muito obrigado, Cristiane Ribeiro, pelas informações. 7:16. Não perca aí o seu compromisso, meus amigos. E agora nós vamos aqui trazer essa informação, um alerta para você aí que mora no estado do Piauí e também de qualquer outro lugar do Brasil, né? Lembrando que você pode mandar aí a sua denúncia, o seu vídeo, né, para a nossa produção, para o nosso portal Verdes Campos Primeira, para o portal verdescampos.com.br. Você pode mandar o seu vídeo, a sua reclamação através do nosso WhatsApp, meus amigos, que é tá aqui o telefone, tá certo? No 86-994-84-6429. 86-994-84-6429. Esse é o telefone para você aí mandar sua denúncia, sua reclamação para o nosso portal, para que a gente possa aí resolver a sua situação. Seja você aí que mora no estado do Piauí, ou no Maranhão, no Ceará, Pernambuco, Bahia, Amazonas, Pará, Goiás, Rio Grande do Sul, São Paulo, enfim, qualquer canto que você estiver acompanhando aí a Verdes Campos, você pode mandar a sua denúncia aí para este telefone, tá certo? 7:17, trazendo aqui essa informação, né, para que você fique alerta, porque golpistas estão se passando por servidores. A gente até trouxe uma informação parecida, né, algumas semanas atrás, e que as pessoas estão aí coletando dados dos moradores, né, para cometer aí golpes, Aline.
20: Isso mesmo. Criminosos estão se passando por servidores públicos para coletar os dados pessoais e realizar a biometria facial de moradores de Picos, no sul do Piauí. Segundo a Secretaria Municipal de Assistência Social, o órgão alertou para a prática que tem o intuito de aplicar golpes.
0: Pois é, e em nota de esclarecimento, a Secretaria Municipal de Assistência Social destacou que atualmente não realiza distribuição de cestas básicas, exceto em casos específicos, após a avaliação técnica feita pela equipe.
20: Reforçou ainda que não agenda e entregas por meio de ligações ou solicita dados pessoais, biometria facial, fotos para cadastro por telefone ou aplicativos.
0: Toda a ação oficial é realizada por servidores identificados com crachá e veículos oficiais do município, pontuou.
20: A principal orientação é que, em caso de suspeita, não forneça dados pessoais e procure os canais oficiais.
0: Tá aí, alerta para você aí da cidade de Picos, no sul do Piauí, e também para você de qualquer lugar do Brasil não cair nesses golpes.
1: Bom dia, Manuel Lucas.
0: Bom dia, Jaqueline.
1: Aqui é a Jaqueline do Bairro Carrasco, da cidade de Altos. Ó, lá na tranqueira, tá 5 dias que não tem água. O sábado e o domingo, a minha filha veio lavar roupa aqui em casa.
0: Sim.
1: Graças a Deus que tem água.
7: Mas é muito ruim a pessoa sem água, viu? Muito ruim mesmo.
0: Com certeza.
7: Toma providência aí dessa água da tranqueira, rapaz. O pessoal tem tudo lá sem água. Falei no sua rádio, na rádio aí, que lá o pessoal tudo sem água, 5 dias sem ter água.
0: Então tá aí, nós vamos repassar a sua demanda, tá certo? Para que a gente possa resolver o problema da falta d'água aí na Tranqueira. Porque a Tranqueira, o bairro Tranqueira e Altos é um dos bairros aí que a gente mais recebe demandas aí por falta d'água. Mais por falta d'água, né? Do que por falta de luz. Então, nós vamos repassar a sua demanda para a nossa equipe e a gente vai entrar em contato com o responsável, né? Para que esse bairro, Tranqueira, não fique aí sem água, né? Porque 5 dias aí já é... Um dia já é ruim, imagine 5. 7h20, você acompanhando o Jornal Verdes Campos, primeira edição, né? Essa manhã de segunda-feira, daqui a pouco tem o Balança Brasil agitando a manhã da Verdes Campos com muita música e com muita diversão. Também logo na sequência tem o Momento de F8 com ela, Nete Campos, e também nosso Franli GF8, trazendo aí muitas histórias de vida, falando dos produtos de F8. Também o Jornal Verdes Campos, segunda edição, com Fábio Brito e Gomes de Oliveira, o Galego. Aí o campeão de audiência no horário do almoço. Logo na sequência tem o Marcelo Macedo e também o sucesso total para as nossas afiliadas a partir das 14h. Temos também a partir das 17h30 o balanço de notícias no nosso Rádio Notícias. E às 18h tem ele, Irlândio Farias, no comando do No Terreiro da Fazenda. 7h21, né, você acompanha o nosso jornal, né, e nós vamos ter, eu quero trazer aqui uma matéria que fala aí sobre a importância, né, das festas juninas, né, estamos aí em período junino, e a FAB, né, que é a Força Aérea Brasileira, está alertando a população para que o pessoal não solte balões, porque isso pode prejudicar aí quem está no céu, seja aí um avião comercial, um avião de pequeno porte, enfim, qualquer veículo aéreo pode ser atingido por esses balões aí durante essas comemorações de festas juninas. Vamos a mais detalhes na reportagem.
3: Uma campanha da FAB, Força Aérea Brasileira, alerta para os riscos da soltura de balões e os impactos na segurança da aviação. A prática, considerada crime ambiental, aumenta consideravelmente nos meses de junho e julho, devido às festas juninas. Entre as penalidades previstas em lei para quem realiza a soltura de balões, estão pagamento de multa ou pena de 1 a 3 anos de prisão. O comandante do Centro de Gerenciamento da Navegação Aérea da FAB, Coronel Deuclides Fernandes Barbosa, destaca que os perigos estão nos balões não tripulados. Ele aborda que riscos são esses.
4: Seria uma colisão com aeronave, que balão, por menor que ele seja, você imagine colidindo com uma aeronave voando a 800 km por hora, né? Pode gerar um impacto significativo, por exemplo, por meio de uma ingestão de um dos motores, e isso desestabilizar o voo e colocar em risco a segurança dos passageiros, né? Caindo numa área de mata, de floresta, nem precisa dizer, é um risco de incêndio altíssimo. E quando ele até mesmo cai numa pista de pouso, ele interrompe as aproximações para aquele lugar, causando um efeito cascata, e aí o centro de gerenciamento da navegação aérea tem que entrar para gerenciar o fluxo e organizar o espaço aéreo para o impacto do passageiro ser o menor possível.
3: O comandante fala ainda sobre o grande aumento na soltura durante as festas juninas.
4: A gente vê que a quantidade de balões ela aumenta significativamente. As pessoas muitas vezes nesses eventos juninos colocam balões muito grandes, consequentemente muito pesados, têm impactos maiores com aeronaves voando a centenas de quilômetros por hora no espaço aéreo brasileiro. A pessoa tem que ter a consciência que ela está fazendo uma comemoração e tudo mais, não há problema nisso, mas há um problema quando essa comemoração interfere, ela pode vir a interferir na segurança dos passageiros ou até mesmo no risco de incêndio quando esse balão cai.
3: O Rio Galeão também realiza campanha para conscientizar a população sobre os perigos dessa prática. Somente este ano, a concessionária já reportou à Agência Nacional de Aviação Civil 15 ocorrências envolvendo balões, uma queda de 61,5% em relação a 2025. Da Rádio Nacional no Rio de Janeiro, Carolina Pessoa.
0: Obrigado, Carolina Pessoa, pelas informações. 7h24, trazendo agora essa informação que vem do estado do Ceará, meus amigos, porque é um problema que está acontecendo, né, no município de Parambu, né, que certamente acontece em outras cidades do país. Pois é, um dia de viagem, quase um salário mínimo de gastos, hospedagem, alimentação e deslocamento. Foi a jornada da família aí de Luiz Tadeu de Freitas, de 54 anos, para que ele fizesse uma perícia no Instituto Nacional do Seguro Social e INSS, Aline.
20: Morador de Parambu, no sertão do Ceará, o idoso teve a perícia agendada em Russas, cidade a cerca de 437 quilômetros de distância. Apesar de ter uma agência do INSS, Parambu não realiza perícias médicas.
0: Pois é, o INSS ele tem esse objetivo, né, de promover o reconhecimento de direito a benefícios administrados pela Previdência Social, como aposentadoria, auxílio-doença, pensões, entre outros. Alguns benefícios concedidos pelo INSS exigem essa perícia médica, que é uma etapa em que o médico perito do INSS analisa exames, documentos, laudos, quadros clínicos e outros fatores para comprovar se o solicitante está realmente impossibilitado de trabalhar.
20: Isso mesmo, e em 2025, os moradores de Parambu estiveram na liderança dos deslocamentos para a realização de perícias do INSS no Ceará. A cidade teve 1.499 marcações, com uma média de 212 quilômetros de distância entre o município e o local da perícia.
0: Desde o ano de 2021, a cidade é a que mais os moradores mais precisam percorrer a maior distância média do Ceará para conseguir fazer essa perícia do INSS.
20: Os dados do Ministério da Previdência Social responsável pelo INSS foram demandados via lei de acesso à informação e o Ministério da Previdência Social afirma que, embora exista unidade da Previdência em Parambu, a realização de perícias médicas depende da estrutura específica, agenda pericial ativa e disponibilidade de peritos para atendimento naquela localidade.
0: Segundo a pasta, a existência de agência da Previdência Social não implica na oferta de todos os serviços presenciais no mesmo local, especialmente os que dependem de força de trabalho especializada.
20: E o problema não se concentra somente em Parambu. O estado do Ceará tem mais de 156 mil beneficiários que tiveram que viajar para fazer a perícia do INSS marcada para outra cidade no ano passado.
0: Houve também um aumento de 192% de beneficiários que precisam sair da cidade de onde moram para receber esse atendimento desde 2023.
20: Em nota, o Ministério da Previdência Social diz que a redução do tempo de espera e a ampliação do acesso à perícia médica federal no interior do Ceará é uma prioridade.
0: E a pasta afirma que investiu na recomposição da força de trabalho, reorganização das agendas e utilização de unidades regionais com capacidade instalada para atendimento à população.
20: O Instituto reforçou que, seguindo a legislação atual, quem recebe aposentadoria por incapacidade permanente e auxílio por incapacidade temporária deve comparecer à perícia obrigatória quando solicitado. As orientações constam na instrução normativa do INSS de 28 de março de 2022.
0: Tá, e só para você ter uma noção, né? Ele tem que chegar praticamente um dia antes, né? O senhor aí, Luiz Tadeu de Freitas, ele sai de Parambu, vai para Russas, né? E acompanhado de um motorista e também de um irmão e uma cuidadora. Ele, para chegar no local, ele tem que sair um dia antes da cidade, né? Porque a perícia geralmente é marcada no período da manhã, ali 9, 10 horas. Então ele tem que sair um dia antes para poder percorrer esses mais de 400 quilômetros de distância.
20: E o que é pior, além da distância geográfica, o aposentado, né, precisa encarar também a distância temporal. Porque às vezes eles solicitam, né, alguns solicitaram em outubro de 2025, por exemplo, mas o agendamento só foi marcado para setembro de 2026, então, quase um ano depois.
0: Quase um ano depois, para você ver como a demanda também é alta, mas que infelizmente, né, o INSS deveria fazer um processo mais rápido, né, de chamada para esses possíveis aposentados.
20: Pois é, e aí alguns, como por exemplo, tem filhos, netos, genros, noras, que se revezam aí cuidando, né, pois a família não possui dinheiro para pagar um cuidador, né, e esse dinheiro, esse benefício já seria ajuda, importante. Exatamente. E é uma realidade, né, do povo brasileiro.
0: 7 horas e 29 minutos e daqui a pouco no Jornal Verdes Campos você vai acompanhar.
20: Menino de 2 anos é encontrado morto em esgoto nos fundos de casa, no Piauí. A suspeita é de afogamento.
0: E olha só, aí na Paraíba, um policial foi flagrado agredindo um homem durante o São João de Campina Grande. E a corporação afastou o agente aí do seu cargo.
20: E um casal provocou confusão após associar símbolo de quadrilha junina à estrela de um partido político no Ceará.
0: Ei, rapaz, não tô nem na eleição ainda, o pessoal já tá começando a brigar. 7 horas e 30 minutos, o Jornal Verdes Campos faz uma pequena pausa e volta já já.
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0: De volta com o Jornal Verdes Campos, primeira edição pela Rede de Rádios Verdes Campos SAT. Aline Portela aqui, junto com Emanuel Lucas, trazendo muita informação, contando com a sua companhia e audiência. Onde você estiver, estamos coladinho com você. Olha, são 7 horas e 35 minutos. 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

7:38, não perca aí o seu compromisso. Você acompanhando o Jornal Verdes Campos, primeira edição, muitas informações para você nessa manhã de segunda-feira, tudo que aconteceu aí no final de semana, a gente traz aí para você, né? Lembrando que você pode também acessar o nosso portal verdescampos.com.br, né? Lá você vai se manter bem informado, né? Muitas informações, né? De policiais, de saúde, do esporte, principalmente o esporte agora, né? Porque estamos aí em período de Copa do Mundo e vamos trazer aí uma cobertura.

0: especial não só dos jogos da seleção, né, ali com informações, ali com uma resenha, um resumo do que foi o jogo da seleção brasileira. Vamos também fazer, de minha parte, vamos fazer entradas ao vivo durante a programação, né. Próximo sábado o Brasil vai entrar em campo, né, contra o Marrocos, a partir das 7 da noite, no horário do Irlândia ali, vou fazer uma ligação para ele, hein? Vou fazer uma pequena ligação para entrar ao vivo dentro do programa, né, para comentar acerca aí do que foi o jogo da seleção, se o Brasil ganhou, se o Brasil vai ganhar, se vai empatar ou se perder. Então vamos trazer aquela análise rapidinha para você se manter bem informado aqui na Mais Popular do Brasil sobre essa Copa do Mundo, que promete ser uma das mais disputadas de todos os tempos, e que a gente cruza os dedos aqui para que o Brasil possa aí chegar longe, porque nesse exato momento, né, não é hora de críticas, né, é da gente apoiar, né, acreditar de que pode ser possível, né, desbancar essas grandes favoritas aí, né, França, Espanha, a própria Argentina, né, que vai defender o título, Portugal, enfim, essas seleções aí de grosso calibre, como a gente diz, né, que a gente tem força, e que a nossa camisa amarela possa pesar e que seja um fator poderante para que a gente possa aí conseguir, né, gritar, soltar o grito de campeão que está entalado aí há 24 anos, minha gente. Então não é brincadeira, não. Igualamos aí a nossa maior seca, e a gente espera que esses garotos, né, que estão aí, esses jovens, né, esses jogadores experientes, possam trazer aí o caneco, a taça do mundo para o país. 7 horas e 40 minutos, eu quero aqui dar um alô aqui para o nosso amigo Tigão Carreteiro. Bom dia!
1: Bom dia, Manuel Lucas, bom dia, essa moça da voz bonita, bom dia, uma abençoada semana para nós todos. Aqui é Tião Carreteiro, de Dom Expedito Lopes.
0: Alô, Dom Expedito Lopes!
1: Na cidade de Jerumé, citando aqui na 91.1 de São João dos Patos, tudo de bom!
0: Pronto!
1: Bom dia, manda aí um alô para nós!
0: Forte abraço, Tião Carreteiro. Alô, Atanil de GF8, bom dia!
2: 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Um excelente dia, uma excelente semana para todos nós.
0: Valeu, Atanildes. Alô também para o nosso amigo aqui, né, que é o Luciano, lá de Altos, é isso? Ele também falando aí da falta d'água lá no bairro Tranqueira, tá certo? Então nós já repassamos aqui a demanda aqui do nosso amigo Luciano, e também da nossa amiga Jaqueline, sobre esse problema da falta d'água lá no bairro Tranqueira, em Altos. 7h42, vamos iniciar aqui o nosso quarto bloco de informações, trazendo aqui as informações direto da nossa central de jornalismo de Granja, no estado do Ceará. Alô, bom dia!
3: Meu amigo Emanuel Lucas, bom dia para você! Minha amiga Aline Portela, lindo dia! Uma semana abençoada para todo mundo! Bom dia aos nossos amigos ouvintes do jornal Primeira Edição da Verdes Campos SAT! Vamos agora com as notícias, as informações do final de semana aqui na região norte, no estado do Ceará, diretamente da central de jornalismo da Verdes Campos SAT Granja. Olha, um homem conhecido por Zé Cleudes foi encontrado sem vida no sábado 6, na comunidade de São Vicente, no município de Itarema, distante a 130 quilômetros de Granja, a 210 quilômetros de Fortaleza. A vítima foi localizada dentro de uma residência. Equipes da Polícia Militar e Guarda Municipal foram acionadas ao local, onde confirmaram a ocorrência. Segundo informações de pessoas que conheciam a vítima, relataram que ele vinha enfrentando momentos difíceis nos últimos tempos. Em respeito à família, a reportagem não divulgou a real causa da morte. 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E atenção, grave acidente na noite de ontem, domingo, dia 7, em Tianguá, na BR-222, na Serra da Ibiapaba, região norte, aqui no estado do Ceará. Duas caminhonetes faziam possivelmente um racha e uma das caminhonetes, uma Hilux, acabou atingindo um carro de passeio que saía de uma igreja evangélica. O condutor da Hilux fugiu do local. Já no veículo pequeno, com quatro pessoas, todos ficaram feridos e um em estado mais preocupante. A irresponsabilidade de uns colocando em risco a vida de outras pessoas, né? O acidente aconteceu a poucos metros da igreja. Logo na saída, receberam a batida. 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Volto com vocês aí no estúdio, minha amiga Aline e você, Emanuel Lucas.
0: Muito obrigado, Marcos Tony, trazendo as informações direto aí da nossa central de jornalismo de Granja, no estado do Ceará, 7h45, trazendo aqui uma informação que chega aqui do nosso portal verdescampos.com.br, onde a Secretaria de Segurança Pública do Estado do Piauí, por meio da Diretoria de Inteligência da SSP, prendeu na manhã de hoje um homem investigado por violência doméstica e familiar contra a sua mulher. A ação ocorreu no bairro Parque Sul, na zona sul da capital piauiense, durante o cumprimento de um mandado de prisão expedido em razão do descumprimento de uma medida protetiva de urgência.
4: O alvo, identificado pelas iniciais CNGA, de 33 anos, foi localizado após trabalho de inteligência desenvolvido pela Secretaria de Segurança Pública do Piauí. A prisão integra a Operação Nacional Mulher Segura, uma iniciativa coordenada pelo Ministério da Justiça e Segurança Pública, que reúne ações de repressão e prevenção ao enfrentamento da violência contra a mulher em todo o país.
0: De acordo com o diretor de inteligência da SSP Piauí, o delegado Ian Breiner, a operação terá continuidade nos próximos meses, com foco no cumprimento de todos os mandados de prisão em aberto relacionados a crimes de violência doméstica e familiar contra a mulher.
4: E o delegado pontuou que esta operação reforça o compromisso da Secretaria de Segurança Pública com a proteção das mulheres e o enfrentamento à violência doméstica, e está intensificando o levantamento e o cumprimento de todos os mandados de prisão em aberto relacionados a esses crimes, garantindo que os autores sejam responsabilizados. Paralelamente, também desenvolveram e estão desenvolvendo ações de conscientização voltadas à sociedade para fortalecer a prevenção e a cultura de combate à violência contra a mulher.
5: Secretaria de Segurança Pública, dando cumprimento a diversos mandados de prisão e busca e apreensão no contexto da Operação Nacional coordenada pelo Ministério da Justiça e Segurança Pública Mulher Segura. Hoje tivemos o cumprimento de um mandado de prisão. Ao longo dos próximos meses, serão levantados todos os mandados de prisão em aberto pela prática de crime de violência doméstica familiar contra a mulher. E todos serão cumpridos, alvos levantados pela inteligência. Também teremos ações preventivas de conscientização, tanto de homens, mulheres e crianças, da importância do combate à violência doméstica familiar contra a mulher.
0: Aí a sonora do delegado, do diretor de inteligência da SSP Piauí, o delegado Ian Breiner. 7h47, não perca o seu compromisso, trazendo aqui essa informação que vem do estado do Piauí, uma tragédia que aconteceu, né? Onde um menino de 2 anos foi encontrado morto na noite do último sábado dentro de um esgoto localizado nos fundos do quintal da casa onde morava com os pais em Jacobina do Piauí, um município que fica a cerca de 440 quilômetros da capital. E segundo a PM, a suspeita é de afogamento, Aline.
4: Ô, Emanuel, a gente sempre fala sobre alguns acidentes, né? Algumas mortes relacionadas à criança. Todo cuidado é pouco, né? Principalmente nessa fase aí. O comandante do grupamento da Polícia Militar de Jacobina do Piauí, o sargento Alexandre, informou que a família notou o desaparecimento do menino por volta das 4h50 da tarde. Menos de 2 horas depois, o corpo dele foi encontrado.
0: Pois é, Aline. E eles procuraram juntamente com vizinhos por conta própria e só acionaram a polícia quase uma hora depois. Acredito que porque estavam na expectativa de encontrarem pela vizinhança na casa de algum vizinho, comentou.
4: E ainda de acordo com a polícia, pai e mãe da criança estavam na casa no momento do desaparecimento. Isso é mais dolorido ainda, né, para os pais.
0: Pois é. E a Polícia Civil e a equipe da perícia técnica estiveram no local para realizar aí os procedimentos cabíveis.
4: Nossos sentimentos aí a todos os familiares, porque a dor e o sentimento de impotência nesse momento deve estar entre todos, né?
0: 7h49, trazendo agora as informações direto aí da nossa central de jornalismo de Vargas, no estado do Piauí. Alô, bom dia.
6: Olá, muito bom dia, Manuel Lucas, bom dia, Aline, bom dia aos ouvintes do Jornal Grandes Campos SAT, primeira edição, trazendo agora as informações da Central de Jornalismo da Verdes Campos SAT, aqui na cidade de Barras Norte do Piauí. Passageiros de uma excursão que saiu de Parnaíba com destino a Pedro II viveram momentos de apreensão após o ônibus apresentar problemas mecânicos e registrar um princípio de incêndio durante o trajeto. Segundo relatos dos ocupantes, o veículo começou a emitir uma grande quantidade de fumaça enquanto seguia a viagem, causando preocupação entre os passageiros. Muitos afirmaram ter percebido rapidamente o problema e solicitado que o motorista interrompesse a viagem imediatamente. De acordo com os relatos, o ônibus continuou em deslocamento por alguns minutos, mesmo com a fumaça se espalhando pelo interior do veículo. A situação gerou tensão entre os passageiros, que temiam que o incidente pudesse se agravar. Após a parada do coletivo, todos os ocupantes desembarcaram e permaneceram às margens da rodovia, aguardando a chegada de outro ônibus para concluir o percurso até Pedro II. Apesar do susto e do clima de insegurança relatado pelos passageiros, ninguém ficou ferido. Não houve registro de atendimento médico ou necessidade de encaminhamento para unidades de saúde. As causas da falha mecânica que resultou na emissão de fumaça deverão ser apuradas. E o jovem, identificado como Daniel do Nascimento Farias, de 25 anos, conhecido popularmente como Biel do Corte, morreu após ser atingido por golpes de arma branca durante uma confusão registrada na madrugada desse sábado em um estabelecimento da cidade de Cocal, no norte do Piauí. Segundo informações preliminares, a ocorrência aconteceu durante uma festa com apresentação musical. Testemunhas relataram que a vítima teria se envolvido em um desentendimento com outro participante do evento. Pouco tempo depois, ao retornar de uma área do estabelecimento, Daniel foi atacado. Ferido gravemente, o jovem recebeu os primeiros socorros de pessoas que estavam no local e foi encaminhado ao Hospital Estadual Joaquim Vieira de Brito. Apesar dos esforços da equipe médica, ele não resistiu aos ferimentos e morreu na unidade de saúde. Após as diligências realizadas pela Polícia Militar, um adolescente de 16 anos foi localizado e apreendido por suspeita de participação no caso. A Polícia Civil instaurou inquérito para apurar a dinâmica dos fatos, ouvir testemunhas e esclarecer as circunstâncias que levaram à morte do jovem. A investigação deverá determinar as responsabilidades e verificar a versão apresentada pelo adolescente apreendido. 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
0: Valeu, Adilson Carlos, trazendo as informações direto da nossa central de jornalismo aí de Barras, no estado do Piauí, 7h52. A informação não para e nós temos aqui uma informação que vem da Paraíba, né? O pessoal comemorando as festas de São João. E um vídeo divulgado aí nas redes sociais mostrou aí um policial militar agredindo um homem no Parque do Povo, em Campina Grande. A ação teria sido registrada na noite do último sábado. E após a divulgação do vídeo, o agente de segurança foi afastado do cargo, Aline.
4: A informação do afastamento foi confirmada pela Polícia Militar em nota. A corporação informou também que abriu um procedimento para apurar as circunstâncias da ação.
0: Já a defesa do PM informou que acompanha as investigações e destacou que o agente tem 11 anos de serviço na corporação e que não há registro de processos ou punições disciplinares. Afirmou ainda que o caso deve ser apurado de forma técnica e que não vai antecipar conclusões enquanto as investigações estiverem em andamento.
4: No vídeo é possível ver o momento em que o policial se aproxima do homem e atinge com vários socos no rosto. O homem cai e é levantado com a ajuda de outras pessoas que presenciaram a ação.
0: E as identificações do policial e do homem agredido não foram divulgadas. E ainda na temática São João, mais confusão, meus amigos. Agora por um motivo torpe, besta, porque a gente sabe que a gente é ano de Copa do Mundo, também é ano de eleição. Pois é. Pois tivemos aí um casal que provocou uma confusão durante a apresentação de uma quadrilha junina Estrela do Luar, ao confundir aí o símbolo do grupo com a estrela de um partido político, meus amigos.
4: Os integrantes da quadrilha acionaram a polícia e relataram que foram vítimas de ataques racistas e homofóbicos. O caso aconteceu em um shopping na cidade de Sobral, na região norte do Ceará, na última sexta-feira.
0: Os suspeitos de 69 e 66 anos foram levados à delegacia, autuados pelo crime de constrangimento ilegal e foram liberados na sequência. A Polícia Civil também não informou o nome dos idosos.
4: Pois é, o crime de constrangimento ilegal é previsto no Código Penal com a seguinte redação: constranger alguém mediante violência ou grave ameaça, ou depois de lhe haver reduzido por qualquer outro meio a capacidade de resistência, a não fazer o que a lei permite ou a fazer o que ela não manda, se houver condenação, a pena de detenção de 3 meses a 1 ano ou multa.
0: E segundo a quadrilha, a situação se agravou quando a senhora envolvida dirigiu-se de forma hostil ao marcador do grupo, tentando puxar sua roupa e interromper sua atuação, além de abordar agressivamente a cantora da quadrilha, prejudicando sua performance e também o encerramento do espetáculo.
4: Pois é, trata-se de uma conduta inaceitável que ultrapassa qualquer limite do direito à opinião e representa um desrespeito à cultura popular, aos artistas e ao público presente.
0: A quadrilha Estrela do Luar destacou também que os principais alvos da ação foram do casal de artistas, foram os artistas negros. Além disso, integrantes da quadrilha foram alvo de ofensas e expressões LGBTfóbicas durante o episódio.
4: A Estrela do Luar é um grupo cultural comprometido com a arte, a valorização das tradições juninas, a diversidade e o respeito às diferenças. E a missão é promover cultura, inclusão e cidadania, princípios incompatíveis com qualquer forma de intolerância ou violência, foi o que reforçou a quadrilha.
0: Portanto, eles foram levados à delegacia. O shopping também se manifestou contra essa atitude desses idosos e também a Federação das Quadrilhas Juninas do Ceará também emitiram aí uma nota de repúdio contra esses idosos.
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0: Chegou a hora dele, Gomes de Oliveira Galego, com a sua opinião forte, a verdade doa quem doer, sem papas na língua. Alô, Galego, muito bom dia. Quais as suas informações de hoje?
8: Hoje, segunda-feira, meu abraço a você, Emanuel Lucas. Um abraço, Aline Portela. Tem muita informação. Primeira delas, muito triste, com a morte de Décio Costa, um dos maiores jogadores de futebol da história do futebol piauiense. O entrevistei várias vezes nos microfones da Rádio Pioneira, era um cracaço de bola, jogou muito tempo no Esporte Clube Flamengo, tinha um irmão chamado Nadinho, que foi artilheiro do campeonato, os dois nasceram no Rio de Janeiro. Que Deus o tenha, esse grande atleta e grande amigo, de nome Décio Costa. Olha, aqui é de lascar, viu? A ponte que custou 36 milhões de reais e foi inaugurada há 2 anos, desabou e deixou 4 feridos no Acre. Aqui ou foi serviço mal feito, ou desviaram muito dinheiro, porque não se admite, por hipótese alguma, que uma ponte que custou 36 milhões de reais no Acre tenha desabado e a inauguração dela foi há 2 anos. Então, com a palavra, o governo do Acre, porque isso é o dinheiro do povo jogado no lixo. E um juiz aposentado, de nome Edinaldo Muniz, de 54 anos, saiu ferido após o desabamento desta ponte lá no Acre. E um ator foi encontrado morto em um motel em Campo Grande, no Mato Grosso. Trata-se de José Patrick Machado, de 32 anos de idade. A sua morte está sendo investigada pela polícia local. E a justiça mandou soltar um policial no Rio de Janeiro que furtou um fuzil de 30 mil reais pertencente a traficantes. Diabo de justiça é essa, hein? Solta um cara desse, policial, que nas horas vagas era bandido, furtou um fuzil e agora está em liberdade. É profundamente lamentável que nós tenhamos que comentar esse fato, que não é o primeiro a acontecer, onde o judiciário coloca na rua esse tipo de vagabundo que emporcalha a farda da polícia lá do Rio de Janeiro. E a Copa de 2026 nos Estados Unidos está sendo muito falada. É que agora a Federação Internacional de Futebol Association, FIFA, voltou atrás e liberou a entrada com água no estádio. É o seguinte, as garrafas de água têm que ser descartáveis, de plástico macio, senão o cara não vai poder entrar com garrafa de água para beber, não vai poder entrar. Então é mais uma decisão da Federação Internacional de Futebol Association, FIFA. Tem outra informação aqui que vem do estado do Ceará. A polícia está tentando pegar um marginal que roubou uma mulher em pleno centro da cidade, lá na capital alencarina. Esse vagabundo, para vocês terem a ideia, já foi preso 5 vezes e 5 vezes colocado em liberdade. É por isso que revolta a gente quando você vê um canalha desse ser preso pela 5ª vez e pela 5ª vez ele foi colocado na rua através de um trabalho bem feito do famoso advogado de porta de cadeia. Um abraço a Manuel Lucas, um abraço a Aline Portela e daqui a pouco eu estarei no Jornal Verdes Campos, 2ª edição, falando a verdade, doa a quem doer. 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
0: Obrigado, Gomes de Oliveira Galego, pela sua participação. 8h01. Mandando aqui um abraço para a nossa loja em Campo Maior, que já está de portas abertas. Alô para a nossa amiga Oscarina GF8. Também aqui para o José Francisco em Cabeceiras do Piauí. Também agente GF8. E para todos aqueles aqui que não deu, que eu não coloquei no ar. Infelizmente, o nosso tempo está estourado. A gente promete que se você mandar, amanhã a gente coloca a sua participação no ar. Bem, minha amiga Aline, estamos encerrando mais um Jornal Verdes Campos, 1ª edição, que amanhã, na terça-feira, estarão de volta bem cedinho, a partir das 6 da manhã.
4: Foi um prazer estar com o Emanuel e com você que acompanhou a nossa programação. Amanhã estaremos de volta, que esta semana seja de muitas conquistas, superações e muitas felicidades. Até amanhã, se Deus quiser, ele há de querer.
0: A todos uma excelente segunda-feira e a gente volta amanhã, se Deus quiser, ele assim permitir. Fique agora com a oração do Pai Nosso e logo na sequência o Balança Brasil, agitando a manhã da Verdes Campos com muita música e com muita diversão.
9: Olá, amigos. Quem fala aqui é Franli. Quero dizer o seguinte: para você ter êxito na fé, você precisa ter fé. Se você não tiver fé, você não vai ter êxito. Saiba de uma coisa, que um dos melhores remédios, melhor antibiótico, é a fé. Você quer que dê certo sua fé? Se concentre, levante a mão para cima, se encoste em qualquer, numa parede, em qualquer coisa, e peça a Deus aquilo que lhe interessa. E tenha fé. Se você fizer isso, vai dar certo, vai dar certo. Quem está falando aqui é Franli. Essa oração foi feita aqui na sede da Rede Rádio Verdes Campos, com todos os funcionários daqui da rádio. Todos nós fizemos com fé, pedindo para que você tenha saúde, nossos ouvintes, nossos queridos amigos. Então, só quero lhe dizer para você, tenha fé e reze conosco esse Pai Nosso.
10: Pai Nosso que estás no céu, santificado seja o vosso nome. Venha a nós o vosso reino, seja feita a vossa vontade, assim na terra como no céu.
11: o pão nosso de cada dia nos dai hoje. Perdoai as nossas ofensas, assim como nós perdoamos a quem nos tem ofendido. E não nos deixeis cair em tentação, mas livrai-nos do mal. Amém. Ave Maria, cheia de graça, o Senhor é convosco. Bendita sois vós entre as mulheres. Bendito é o fruto do vosso ventre, Jesus. Santa Maria, Mãe de Deus, rogai por nós, pecadores, agora e na hora de nossa morte. Amém.
12: Esse Pai Nosso e Ave Maria é um oferecimento da família da Rede de Rádio Verdes Campos SAT e suas afiliadas. Para todas as pessoas que estão nesse momento passando por situação difícil nos hospitais, com a Covid ou com outras doenças. E também para todas as famílias que estão sofrendo porque perderam seus entes queridos. Rogamos a Deus que Ele console cada coração sofredor nesse momento tão difícil nas nossas vidas. A família da Rede de Rádio Verdes Campos SAT e suas afiliadas têm a certeza que juntos vamos passar por tudo isso e sair do outro lado mais forte.
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0: Não perca o seu compromisso, são 8 horas e 5 minutos.
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17: 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Peraí, bom dia, vamos lá, tá começando mais uma manhã gostosa na Rádio da Vovó e do Vovô. É o nosso Balança Brasil com a Nete Campos e com você, de onde você estiver, vamos juntos. Tá começando uma semana de muita glória, de muita fartura também, por que não, né? De muito amor, de muita fé, de muita coisa boa aqui na Rádio da Vovó e do Vovô. E eu quero continuar pedindo benção vó, porque a benção, a água, a fé e os produtos GF8 salvam vidas e poderá salvar a minha, a sua também. Começando a semana, é uma segunda-feira de primeira aqui para você com Eliane, na paz do seu sorriso. Bom dia!

0: Tá, então, Pepeu Gomes, eu também quero beijar. E você, o que você quer mais na vida, meu amor? Me conta, que eu tô aqui, olha, com música bonita pra ouvir o seu recado, tocar e dar aquele recadinho especial pra você, aquele alô pra você que tá trabalhando, pra você que tá na estrada, você que tá de férias, você que tá em casa, você que tá em algum canto aí ouvindo a gente. Bom dia, bom dia, bom dia. Que alegria ter você por aqui.
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0: Zeca Pagodinho, então jura, vai, jura.

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1: Muito bem, você ouvindo mais uma linda canção aí com Ger Adriane, És Meu Amor. Mas eu tenho certeza que essa aqui vai te trazer muitas recordações. Ivanildo Sax de Ouro, Última Inspiração.

0: Rapaz, isso é bom demais. Você lembra de alguns bailes aí que você frequentou? É, Ivanildo Sax de Ouro, Última Inspiração. Antes é Adriane, Genival Santos, Eliana de Lima. É a nossa programação da Rádio da Vovó e do Vovô, a Rádio do Irmão Caminhoneiro, a Rádio da Dona de Casa, do motorista de aplicativo, motorista de táxi. Você que está sintonizado comigo, um abraço, bom dia, obrigada. Olha, já a gente vai tocar Dama de Vermelho. Eu vou tocar para ela que está aniversariando hoje. Ela me pediu com o Reginaldo Rossi, mas eu já tinha uma indicação para Reginaldo Rossi, para outra canção. Então a gente vai tocar com ele, Valdir Soriano, para aniversariante do dia de hoje, lá do Pará, de Parauapeba. Já a gente vai tocar para ela. Tem também Simone, Júlio César, Reginaldo Rossi, tem Zé Ramalho, tem Amado Batista, tem Renato Terra. Tudo isso são pedidos que eu já anotei aqui hoje para tocar para você. Volto já, hein?
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0: música linda, Valdir Soriano. Gente, hoje começamos bem, hein? Nessa segunda-feira, que legal. Valdir Soriano, a dona de vermelho, oferecimento de produtos GF8, vai para aniversariante de hoje. Ela mandou mensagem, disse que está aniversariando e a gente tem todo o prazer em homenagear a nossa querida ouvinte lá de Parauapebas, no Pará. Quem é ela? Poliana. Oi, Poli, tudo bem com você? Bom dia.
1: Bom dia, Nete Campo. Aqui é Poliana Parauapebas. Ó, Nete. Eu hoje, mais um dia, né, Nete? Nasci 8 de 6 de 1963.
0: Tá jovem.
1: A música de Reginaldo Rossi, A Dama de Vermelho, tá?
0: Tá.
1: Curti, né? E esse dia repita muitos, muitos anos.
0: Amém, amém. Felicidade.
1: Viu, para mim. E para quem também está com esta data hoje, que eu sei que tem muito mais por aí, para o Brasil inteiro. Meu bom dia especial, gostaria de ouvir essa música para alegrar mais uma primavera. Meu bom dia especial, viu, Nete Campos?
0: Tá aí, então, aniversariante de hoje, Poliana de Parauapebas, no Pará.

0: parabéns, Poliana. Felicidades, você é bem jovem ainda, minha amiga. Felicidades para você e sua família. Que você seja feliz sempre, que tenha saúde. Papai do céu te abençoe sempre, viu? Vida longa, minha amiga. Bom dia. Olha, obrigada de verdade, hein, a todos vocês, a todos os aniversariantes do dia de hoje. Ela tinha pedido com o Reginaldo Rossi, mas eu tive recebido um recado antes do dela aqui, que veio lá de Camucim, no Ceará, pedindo outra música. Deixa eu botar no ar.
1: Bom dia. Rádio Verdes Campos, Sato.
0: Bom dia.
1: Aqui é Caetano Prado, diretamente da cidade de Camucim, Ceará. Quero ouvir a música do Reginaldo Rossi. Vou começar tudo de novo. Caetano Prado, Camucim, okay. Ceará.
0: Um abraço para você em Camucim, Ceará. Anete, toca pra gente Simone, você é real, pra você e pros ouvintes, um cheiro, abençoada semana pra você, tá? Bárbara, em Timon, no Maranhão, Portela e família ouvindo a gente, em São Mateus, Maranhão, alô Elisa, Serrinha, Martins Teixeira, Tereza, Portela e família, um abraço, indicando aqui Júlio César, aquela versão da música Torneró, né? O nome da música é Voltarei, com Júlio César, daqui a pouquinho também na programação. Quem mais pediu música? É, além... Ah, tem um pedido aqui para Zé Ramalho, quem é?
2: Oi, bom dia. Alexandre,
0: bom dia.
2: Bom dia. É, eu pedi Santa aqui de Novo Santo Antônio.
0: Novo Santo Antônio, Euclides.
2: Eu pedi uma música aí, Zé Ramalho, Chão de Giz aí, só para curtir.
0: Zé Ramalho, Chão de Giz. Outra indicação?
3: Oi. Bom dia, Nete Campos.
0: Bom dia.
3: Nete, hoje eu... Aqui é o Francisco José, do Oitário dos Enéas.
0: Oi, Francisco.
3: De Freitas.
0: Uh-huh.
3: Eu quero que você coloque para mim... A música do Amado Batista, Vem Morena.
0: Vem Morena.
3: Oferecer para todos meus amigos, meus pais, minha esposa e principalmente para você.
0: Ok, tá dado o recado. Obrigada, querido. Vai para você com muito carinho também. E o César de Barras pediu quem, César?
4: Minha amiga Nedis Campos, a mulher mais, a voz mais bonita do rádio brasileiro. Mande aí uma música aí do Renato Terra, Bem Te Vi, para oferecer para a esposa Suzana, Sônia Luara, meu amigo Levi, do Solidão, Cajueiro, em Areia, município de Barra, Chico Ano, Bairro Santinho, meu amigo Zé Luiz, do Bairro Santinho, pegador de pitbull, meu amigo Tibuça, meu amigo Bringal, comedor de tambaqui, e meu amigo Zé Pirão, do Bairro Vila Fã, meu amigo Cajueiro, em Areia, município da minha mãe, meus irmãos.

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0: Ai, como é bom, ouvir um negócio desse. Vou começar tudo de novo antes. Júlio César, voltarei, Simone e Renato Terra, começando aqui essa segunda-feira com o pé direito, hein? É, começando aqui com tudo, gente. Olha só, deixa eu mandar um alô pro meu querido amigo Tião Carreteiro. Ele tá ouvindo a gente onde? Mandando alô pros caminhoneiros, carreteiros.
1: Bom dia, Neto Campos. Aqui é Tião Carreteiro de Dois Presidentes Lopes, do Piauí, passando aqui na cidade aqui de Bertolina, sintonizada aqui na 91.1 de São João dos Patos. Manda aí um alô pra nós.
0: Mando sim.
1: E a música da sequência oferecia a todos que tiveram na sintonia, todos os caminhoneiros. Meu amigo Júnior Bala.
0: Alô, Júnior Bala.
1: Bom dia, tudo de bom. Uma semana de trabalho produtivo pra nós todos. E a vocês todos dessa rádio maravilhosa. Tudo de
0: tá
1: bom.
0: Tá certo, um abraço, obrigada. Eita, coisa boa. Bom, você que tá ligado aí, mande sua mensagem no DDD 86, número 994-47-5082, 994-47-5082. Que legal, gente. Olha, é só mandar para cá que a gente vai atender com o maior carinho, tá certo? O seu recado é bem importante pra gete aqui, acredita, tá? A Nete aqui é a Maria Pires, quero ouvir qualquer uma do Amado Batista oferecer para minha amiga Naide. Falar nisso, eu já tenho um pedido aqui para Amado Batista, tá, gente? Já me pediram aqui, eu até já anunciei. E a gente vai tocar daqui a pouquinho. Vou para o intervalo, na volta eu tenho exatamente Zé Ramalho, que me pediram, já botei o áudio no ar, Amado Batista, que também é um pedido que eu já botei o áudio no ar, tá certo? E vai também para Maria Pires, em Cabrobró, Pernambuco, oferecendo para Anaíde Fassani. A gente bota já já tudo isso no ar, sai daí não, hein? Vou pro intervalo, mas eu volto.
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0: Acesse agora 9 horas em ponto, bom dia.
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0: Balança Brasil, meu Brasil brasileiro. Deixa eu mandar um alô pra galera que tá me ouvindo na região do... Ah, no Ceará, gente. Pela 106,3. Você de Camucim, Barroquinha, Chaval, Martinópole, Uruoca, Senador Sá, Moraújo. Você que tá me acompanhando também em Altarema, Amontada, Massapê, Santana do Acaraú. Alô, você de Sobral, bom dia. Que legal, Jijoca de Jericoacoara, aquele abraço, bom dia para você que está acompanhando a gente aí, que adora ouvir a nossa programação. O Ceará em peso está ouvindo a gente, obrigada, hein? Muito bom. Deixa eu agradecer aqui a confiança das pessoas que acreditam, né, naquilo que a gente se propõe aqui, a mostrar um trabalho da forma que a gente acredita que... Com verdade, com alegria, com fé, com respeito às famílias. Por isso que a gente não toca música duplo sentido aqui. Música imoral não faz parte do nosso repertório aqui, tá? Música popular brasileira, de qualidade, boa. Mas a gente toca o brega, sertanejo, o pé de serra, a música romântica, aquela versãozinha bacana, como a gente acabou de tocar uma música, Voltarei, que é uma música muito bonita, que é uma versão que a gente tocou no bloco passado. Então a gente quer isso, que você indique uma canção popular brasileira para a gente ouvir. Se você gosta do forró, peça o forró. Se você gosta do sertanejo, peça o sertanejo. Gosta do breguinha, peça o brega. Quer o romântico, peça o romântico. E a gente está aqui, quer um pezinho de serra tão bom, não é? Então manda para a gente aqui, que a gente quer lhe atender com carinho. Quer o samba, quer o pagode, aqui com a gente, numa boa, tá certo? Mandar um abraço bem carinhoso aqui. O meu conterrâneo, rapaz, é o doutor Júnior Canindés. Que alegria ter você mais uma vez falando aqui com a gente, ouvindo a nossa programação. Obrigada de verdade. É tão bom ter vocês aqui. E quando eu falo da minha terra natal, o orgulho, ó, top, vai lá no topo. Fico tão orgulhosa. Oeiras, primeira capital do estado do Piauí. Um abraço para todo mundo aí. E ele falou aqui, ó, tô na escuta novamente da Verdes Campos, tô voltando para o Eiras agora, abraços e bom programa. Doutor Júnior Canindé, um beijo, um abraço, bom retorno aí para essa terra maravilhosa. O Eiras, invicta, tu sempre serás. Ai, gente, dá uma saudade, faz tanto tempo que eu não vou nessa região, mas bate uma saudade maravilhosa. Que bom ter vocês, hein, ouvindo a gente, a minha querida... ela sempre vai para o Oeiras esse final de semana e volta, a Júnia Marques. A Júnia também sempre está na estrada e acompanhando a gente. Um beijo para a Júnia Marques. É coisa boa, mas a gente tem mais. Tem Zé Ramalho, que eu fiquei devendo no bloco passado, o som de giz. Tem Amado Batista, que me pediram, a gente vai tocar. Eu tenho também um pedido aqui para Rony Fon, a mesma praça. Você lembra? Deixa eu ver quem pediu aqui. Bom dia.
10: Oi, Nete, bom dia. Aqui é a Benedita, aqui de Corotá. Eu gostaria de que você colocasse a música aí para mim, com o Rony Fon, a praça. Gostaria de oferecer para toda a minha família.
0: Tá legal, obrigada.
10: Eu gosto da música.
0: Um abraço, Rony Fon, alô. Ah, deixa eu mandar um abraço aqui para o nosso agente de venda de Pirapemas, no Maranhão, Raimundo Lima, bom dia.
11: 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É, queria lhe pedir que você mandasse um alô aí para meu amigo Nato, do povoado Panaca, para dona Nilzete, para dona Socorro e seu João, no povoado Tiquara, e também para dona Cecília, aqui na Rua da Torre, e dona Devita. Todo esse povão estão ligados aí com a Net Campo.
0: Obrigada, Balança, tem mais
11: um.
0: Obrigada, Raimundo. 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Ó, Anete, eu quero ouvir uma música da Bruna Carla e Anderson Freire, é um louvor, né, gente? O nome da música é Te Amo, e aqui é o Reginaldo Neres, da cidade de Altos, no Piauí. Um abraço para você, Reginaldo Neres. Deixa eu ver aqui. Quem mais, Anete? Não vai dar tempo de atender todos os pedidos, mas eu já tenho aqui Zé Ramalho, Amado Batista, Rony Fon, e tem um recadinho do seu Zé Oliveira, do bairro de Fátima, em Campo Maior, Piauí, que ele indicou uma música também do Noite Ilustrada, oferecendo para toda a turma aí, que é a Joaninha, a Naide Façanha, Raimundo Cunha, a Irene, a Tisquinha, a Vovó Clésia, a Inês e todo mundo. Um abraço, a Cleuma, do bairro Cidade Nova, em Campo Maior também. Seu Zé Oliveira, um abraço para você, para a Luciana e para todo mundo aí, tá? O que a gente tem? Chão de giz? Temos sim, que música linda! Ai, que coisa maravilhosa, gente! Como é bom ouvir uma canção dessa aqui, ó! Na rádio da vovó, na rádio do vovô. Alô, doutor Júnior Canindé, bom dia!

0: Tá, então, você ouvindo uma canção, uma indicação aqui, de quem? Reginaldo, um abraço para você, bom dia. Lembrando que daqui a pouquinho a gente vai ter também o nosso informativo aqui. Alô, Júnior Bala, bom dia, como vai você? Ele mandou um vídeo aqui, rapaz. Oi, Júnior, diga aí. Oi, onde é que você tá, querido?
1: Estou aqui para desejar uma ótima semana a todos, viu?
0: Beleza. Legal, beleza.
1: Aí, um abraço aí a todos aí, um alô aí pra nós, viu?
0: Mando
1: aqui
0: sim.
1: É o Júnior Bala, caminhoneiro, juntamente aqui os colegas aqui, viu?
0: Olha só, tô ouvindo.
1: Fazendo descarregamento do calcário na Chapada Grande aqui,
0: Regeneração. Chapada Grande Regeneração, que legal. Ê, saudade, gente, de passar por essas estradas aí e topar com esses caminhoneiros maravilhosos. Um abraço, Júnior Bala. Dá um abraço aí nos seus colegas também. Diga que eu tô mandando um abraço em cada um. E agradecendo o carinho da audiência, tá? Obrigada de verdade, um bom trabalho para vocês, uma semana abençoada para todos nós, tá bom, querido? Júnior Bala, um abraço, obrigada de verdade, viu? Que mais, Anete? A gente vai para o intervalo daqui a pouquinho, tem mais uma música, dá tempo de tocar mais uma aqui? Então deixa eu tocar uma que me pediram, do Erasmo Carlos. Quem foi que me pediu? Gatinha manhosa, um dia, gatinha manhosa, eu prendo você no meu coração. Ei, rapaz, é bom demais. Deixa eu tocar aqui pra gente ouvir, vamos ouvir?
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0: É uma linda canção com a Roberta Miranda, Quando Eu Quero Falar com Deus, antes Antônio Marcos, Se Eu Pudesse Falar com Deus. Duas músicas assim no mesmo estilo em seguida, mas foi indicação aqui, tá, gente? Essa foi a Josélia Raquel, da Fazenda Pau d'Arco, em Campo Maior, Piauí, que pediu Quando Eu Quero Falar com Deus, familiares, amigos, vizinhos, na Fazenda Pau d'Arco. E o Antônio Marcos foi minha querida Joaninha. Oi, Joaninha, bom dia.
1: Bom dia, minha querida amiga, né, de campo. Segundou. E eu gostaria de ouvir hoje Antônio Marcos, Se Eu Pudesse Conversar com Deus. Com a mesma, eu quero oferecer para o pessoal lá de Campo Maior, para o seu Zé de Oliveira, para a filha dele, Luciana, para a tia Maria Neuza, para a Luziana Lagoa Seca, para a tia Esquente Mundo Maranhão, Manassés, em outro lugar, para Socorro no Bom Gosto. Para você e para todos os ouvintes da Verdes Campos, desejar uma semana abençoada. E um trabalho abençoado por Deus. Joaninha, costureira aqui de Alto. Um abração, fique com Deus, um abraço para Ariel.
0: Amém, obrigada, meu amor. Você ouviu. E tem também um pedido para José Augusto aqui, meu primeiro amor, Irene Raimundo Cunha. Bom dia.
2: Bom dia, Nath Campos. Aqui quem fala é Irene, esposa do Raimundo Cunha, agente de venda dos produtos de F8, diretamente de Campo Maior. Quero mandar meu bom dia para todos os clientes de F8 de Raimundo Cunha e Irene. Que Deus abençoe a todos e a nós e a cada um deles. Um abraço. Mandar meu bom dia para o seu Genildo e todos de Capitão de Campos. Seu Manuel Zacarias, todo seu Alfredo Pacheco, seu Ivan Castelo, Dona Ana Cristina e seu Zé Paulo São Domingo, Dona Mariana e seu Daniel na Lagoa da Onça, seu José Oliveira, Dona Socorro, Dona Isabel, seu Chicano Bar de Fátima, seu Daniel em Flor, seu Joaquim Bandeira, família de Lagoinha, Dona Francisca, seu João Lino Angelim, o deputado da Paraíba, em nome dele, para todos os caminhoneiros, para Dona Luzia, seu Domingo Mariano na Lagoa Seca, Dona Rosa Bolota no Cariri. Quero que você coloque aí a música de José Augusto, Meu Primeiro Amor. 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
0: Obrigada, minha linda. Olha, tudo de maravilhoso aos nossos agentes de venda. Daqui a pouquinho você vai ouvir, porque a gente vai entrar com o informativo agora, tá, Irene? Eu botei aqui um pouquinho só para vocês sentirem o sabor gostoso de ouvir uma linda canção aqui na nossa Rádio Verdes Campos Sat, aquele abraço, muito obrigado. Eu tenho indicações aqui para Nelson Gonçalves, para Vitor e Léo, para José Ribeiro. Deixa eu mandar um beijo para o Tião Carreteiro. Alô, Tião Carreteiro, bom dia, meu amigo, tudo bem?
3: Bom dia, Neto Campos. Aqui é Tião Carreteiro de Dois Pedro Lopes, do Piauí, passando aqui na cidade aqui de Bertolina, sintonizada aqui na 91.1 de São João dos Patos. Manda aí um alô para nós.
0: Mando sim, querido, um abraço.
3: A todos que estiveram na sintonia, todos os caminhoneiros.
0: Muito bem, olha, a gente vai para o informativo, 9h55. Já a gente volta atendendo o seu pedido. Já nós temos o José Augusto, Meu Primeiro Amor, tem Catuaba com Amendoim também, tem Paulo Maia, tem Odair José, tem José Ribeiro, tem Del Seresteiro, tem Vitor e Léo, tem muito mais, sai daí não, hein?

0: Olá, muito bom dia. Estamos começando mais um boletim com as informações direto da redação do portal da Rede de Rádios Verdes Camposat. Vamos destacar as notícias do Brasil e do mundo, transmitindo nosso sinal via satélite para mais de 150 rádios espalhadas em todo o Brasil, via internet através do aplicativo GF Play e através da banda KU no canal 365. Vamos às informações. Uma lei que foi publicada nesta segunda-feira definiu as diretrizes básicas para a melhoria do atendimento de saúde a pessoas que convivem com a dor e institui o dia 5 de julho como Dia Nacional de Conscientização e Enfrentamento da Dor Crônica. A norma assegura atendimento integral no Sistema Único de Saúde e prevê orientações prévias sobre riscos e possíveis efeitos adversos dos tratamentos. De acordo com a Associação Internacional para o Estudo da Dor, a dor crônica é aquela com a duração maior do que 30 dias. A data será representada pela cor verde e deverá mobilizar o poder público na promoção de campanhas de conscientização em todos os anos. A iniciativa busca ampliar o acesso a informações qualificadas sobre opções terapêuticas disponíveis no SUS, combater o preconceito e estimular gestores da saúde a adotarem abordagens multiprofissionais, humanizadas e eficazes. Um jornalista de nome Lucas Gaspar foi encontrado morto na noite do último sábado, dia 6, em uma praça próxima à Unidade Básica de Saúde do bairro Santa Isabel, na zona leste da capital do estado do Piauí. Foi apurado junto ao Instituto de Medicina Legal que não havia sinais de violência no corpo de Lucas. A principal suspeita é de morte natural, possivelmente causada por mal súbito ou infarto. O corpo do jornalista foi enviado ao Serviço de Verificação de Óbito, o SVO, no anexo do Hospital Getúlio Vargas, o HGV, que vai confirmar a causa da morte. Lucas fazia parte do Colaborativo de Observação e Pesquisa de Árvores, do Sítio Tamboril, que é uma ONG da cidade de Timon, no estado do Maranhão, dedicada à observação de aves e preservação ambiental. Em nota, a entidade lamentou o falecimento do membro e se solidarizou com família e amigos. Um vaqueiro foi assassinado a facadas horas antes de ser consagrado um dos campeões de uma vaquejada na cidade de Quixeramobim, no interior cearense, na noite deste domingo. O crime teria sido motivado pela recusa da vítima em dividir o prêmio em dinheiro com o suspeito. Segundo o familiar do vaqueiro, que teve a identidade preservada, Francisco Eudásio Lira Soares, conhecido como Dadá Guedes, de 30 anos, confraternizava com amigos após a vitória na categoria Rancho, ocasião em que ele dividiu o prêmio do primeiro lugar com outro competidor. O suspeito do crime também acompanhava o grupo. Ainda de acordo com o aparente, o suspeito começou uma discussão, pois queria que o vaqueiro dividisse o dinheiro do prêmio com outras pessoas que estavam entre a equipe, mas a vítima negou. A confusão cessou e Dadá Guedes saiu para buscar o troféu. Quando estava retornando, antes de descer do cavalo, o vaqueiro foi atingido por uma facada na virilha e outra no ombro. Dadá Guedes foi socorrido e levado a um hospital da região, mas não resistiu aos ferimentos. O suspeito do crime fugiu do local em uma motocicleta. E Jordélia Pereira Barbosa, acusada de envenenar uma família com um ovo de Páscoa em abril do ano passado em Imperatriz, na região tocantina, vai a júri popular neste mês de junho. A mulher está presa desde o dia 17 de abril do ano passado em São Luís. A mulher é acusada pela morte dos irmãos Luiz Fernando, de 7 anos, e Evelyn Fernanda Rocha Silva, de 13, que morreram após consumirem um ovo de Páscoa envenenado. Além da tentativa de homicídio contra Miriam Lima, mãe das crianças mortas, que também comeu doce, mas conseguiu sobreviver. Mãe e filhos consumiram doce na noite do dia 16 de abril do ano passado e já na madrugada do dia 17 deram entrada no hospital. Luiz Fernando morreu pouco após ser internado, enquanto a irmã Evelyn Fernanda Rocha Silva morreu 5 dias depois, no dia 22 de abril. E Miriam ficou alguns dias entubada, mas se recuperou fisicamente. Jordélia Pereira será levada a júri popular no dia 22 de junho, segundo informações do Ministério Público Maranhense em Imperatriz. Ela será julgada pelos crimes de duplo homicídio consumado e por tentativa de homicídio por envenenamento. 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Siga agora com a programação normal da rede de rádios Verdes Campos SAT e de suas afiliadas.
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0: Não perca o seu compromisso, são 10 horas e 1 minuto.
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0: Então tá aí, você ouvindo uma linda canção para Irene Raimundo Cunha, né? Que indicou aqui a música Meu Primeiro Amor com José Augusto. Obrigada, hein? 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Estou dando a solução aqui para você, tá, meu amor? Deixa eu mandar um abraço aqui para quem está na sintonia pedindo música. Alô, Edilene, tudo bem? Edilene, agente de vendas de José de Freitas, aquele abraço, bom dia para você. Maria pediu uma música aqui, gente. A gente já tocou, Paulo Ricardo, né? Quem foi que me pediu? Maria dos Reis, é isso? Oi, Maria dos Reis, tudo bem?
1: Diana de Campos, aqui quem fala, Maria dos Reis, São Gustavo Pio e Nete, gostaria de ouvir a música de Paulo Ricardo, só pra curtir, qualquer uma delas.
0: A gente tocou pra você, querido. Um abraço, bom dia. Deixa eu ver aqui mais recadinhos que chegou por aqui. Me pediram Paulo Maia. Quem é, Nete? Toca Paulo Maia, preciso de você. Para todos os ouvintes que estão curtindo a Bênção Campsite, é do Carmo de Caraúbas, município de Altos. Alô, você de Caraúbas. Bom dia. Alô, Antonieta. Como vai você?
2: Bom dia, Nete. Nete, gostaria de ouvir. Deus é esteiro. Choro por amor.
0: Para
2: você, Nete. Bom dia. Já do Espírito Santo de Curvar.
0: Tá bom. Antonieta, um abraço, bom dia para você também. Olha aqui, deixa eu mandar o Odair José, quem está pedindo França de Altos, o nome da música Eu, Você e a Praça, com o Odair José. Alô, Maria Raimunda, bom dia.
3: Oi, bom dia, Nete Campos.
0: Bom dia.
3: Maria Raimunda Campos, aqui do Sítio dos Sonhos. Ô, Nete, estou aqui curtindo música aí, em seu programa, em seu rádio. E colocando as coisas em ordem, né? E finalzão
0: tá
3: de semana.
0: Certo.
3: Foi de muita gente. A gente talhona minha é demais. É muita gente. Gente lindas, bonitas e abençoada. Igual eu.
0: Ai,
3: e,
0: que
3: Nete,
0: bom.
3: Se for possível, vamos dar uma brincadeira pra lá. Eu sou muito brincalhona, tá?
0: Sim.
3: Eu gostaria de ouvir a música de Zé Ribeiro. Que o título dela parece que é assim. Um amor se vai e o outro vem.
0: Exatamente. Um amor vai e outro vem.
3: E boa semana.
0: Obrigado. Um amor vai e outro vem, né? Bom dia.
4: Nete Campos, gostaria de ouvir aquela música do Nelson Gonçalves, naquela mesa. tenho aqui naquela mesa, tá faltando ele, na saudade dele, tá doendo. Por isso, pra toda a minha família e pro meu amigo Chaguinha lá na Boca do Acre, viu? Ele já assistiu vocês direto. Em Grande, o Ceará, na Rua Paraíba, bairro São Pedro.
0: Tá, dado o recado. Oi, Regina.
4: Não, minha Regina.
0: Tá bom, Regina, um abraço pra você.
4: Meu irmão também, Francisco da Costa.
0: Tá dado o recado. Nelson Gonçalves naquela mesa.
5: Bom dia, Rádio Verde Campo Sati, todos ouvindo da Rádio Verde Campo Sati, minha amiga Nete Campo. Bom dia, como é que tá você, minha
0: amiga? Tô bem, quem é?
5: Aqui quem tá falando é a Francisca Barro de Alto.
0: Oi, Francisca.
5: É, amigo, hoje eu gostaria de pedir uma música do Vitor e Léo. Se der pra você rodar pra mim, A Linha do Tempo. Só para oferecer para o grande amor da minha vida, Antônio.
0: Muito bem, tá dado o recado. Um abraço para você. Alô, Inês, bom dia.
6: Bom dia, Nete. Eu sou a Inês de Leite de Campo Maior, mãe de Dedé Leite, Nete. 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Obrigado, Nete, pelo espaço. Um bom dia.
0: Bom dia, meu amor. Tudo de bom pra você. Bom dia. Nós temos mais recadinhos, mas agora a gente tem música, né? Porque me pediram uma música de parabéns aqui. Falaram assim, Nete, manda parabéns aí e tal. Eu digo, tudo bem, a gente manda, que a gente adora comemorar. Deixa eu ver aqui, deixa eu procurar onde é que tá. Pra gente mandar aqui pra pessoa que tá aniversariando hoje. Deixa eu ver, oi.
7: Bom dia, Nete. Aqui quem fala é a Luzia, da Vista Alegre.
0: Oi, Luzia, Vista Alegre.
7: Gostaria que você botasse uma música de parabéns. Pode ser Catuaba com Amendoim. Quero homenagear para o meu sobrinho que está completando um ano hoje, Diogo.
0: Diogo, parabéns.
7: Deus abençoe a vida dele para sempre. Viu? Quero também homenagear minhas amigas, minhas irmãs Socorro, Zilda, Rosa, Francisca, minha amiga Socorro do Xixico e todos que estão ouvindo a rádio, viu? Bote aí a música para ele hoje que está aniversariando, viu?
0: Ok, um abraço, querida. Catuaba com Amendoim, vou aproveitar e abraçar todos os aniversariantes do dia de hoje, inclusive a Marta do Rio de Janeiro, aniversariante de hoje, né, Marchinha? No Rio de Janeiro, um beijo para você e seus familiares. Ela falou comigo, falou que hoje, dia 8, seria o aniversário dela. Além dela, tem a nossa querida Pauliana de Parauapebas, no Pará, né? E agora o Diogo também, que recebe o carinho e os parabéns dos seus familiares e da Luzia, da Vista Alegre. Bom dia, olha aí.

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9: Muito bem, de volta aqui com você, Anete Campos. Está com você aqui de boa, sabe? Direto com você na rede de rádio Verdes Campos Sat. Fiquei devendo naquela mesa com Nelson Gonçalves. Tem um pedido aqui também para Flávio José. Ela mandou bem cedinho, mas ela não tinha dado duas opções. Eu pedi para escolher uma. E a gente está vendo o retorno dela aqui agora. Ela pediu Flávio José, Eita Vida Boa Aperreada, para a mãe dela, Vivência. E Lázaro, obrigada pela atenção. Lucilene, de Campo Maior. Oi, Lucilene. tá na sua empresa, né, querida? Um abraço, isso que é empresário, tá na empresa, sempre que chega na empresa já liga o rádio para ouvir a gente. E a gente só tem a agradecer você.

0: Cozinho Xororó, quem pediu? Bom dia, quem é?
1: Eu sou o João Augusto, eu moro em Teresina, mas estou numa zona rural no município de Monsenhor Gil. Coloca aí para homenagear o homem do campo, aí na região norte, nordeste, né? O povo que sofre aí às vezes com a cheia, aí sofre com a escassez. Coloca aí Chitãozinho Xororó, o Jardim da Floresta. Eu sou João Augusto, bom dia, desde o Campo Sate.
0: Bom dia, bom dia. Obrigada. Paulo Sérgio, quem pediu? Bom dia.
2: Eu também, Nete, esse produto colágeno.
0: Ah, deixa eu ver aqui. Ela primeiro era fala do
2: dia, Nete, aqui a Ilda de Água Branca.
0: Oi, Ilda.
2: Do GF8. 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E eu queria pedir aquela música do... E diz assim, meu filho, Deus que lhe proteja, aonde quer que eu esteja, eu rezo por você. Eu sei porque eu tô pedindo essa música. Pois tenha um bom dia, fique com Deus e tenha um bom dia. Deus te abençoe.
0: Ofereça bem, você, e agora ela faz um depoimento, né? Diga aí, é sobre o produto.
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0: Bom dia, bom dia! Olha só que legal! Um abraço, muito obrigado. Eu fico feliz com esses depoimentos aqui. Beleza, gente de vendas, Ilda Alves, de Água Branca. Procura a Ilda, gente. 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Aquele abraço, obrigada. Oi, Anete, bom dia. Queria pedir uma música de Zezé de Camargo e Luciano. O dia que sair de cá, pode tocar. Quem é? É a Lucirene. Um abraço, Lucirene. Quem mais está me ouvindo aqui? Luciano, aliás, deixa eu ver aqui, Terezinha de Barras, toca Zezé de Camargo e Luciano, madrugada, isso? Terezinha de Barras, um abraço, bom dia. Joana, bom dia.
3: Bom dia, Nete, né? Batemos aquela hino para mim, aquele louvarei. Eu louvarei.
0: Joana de Campo Maior.
4: Bom dia, Nete. Aqui é a Eva de Landriçal.
0: Oi, Eva.
4: Quero ouvir Giliar de Aquela Nuvem, só pra curtir. Tá aqui na luta, limpando a casa, eu ouvi na Verdes Campos.
0: Ih, coisa boa! Tá limpando a casa e ouvindo a rádio. Um abraço, Eva, de Landriçales. Oi, Zezinho, bom dia.
5: Bom dia, Nete Campos. Gostaria de ouvir a moça Deus e Eu, com Leandro Borges. Oferecer para todos os patoenses. Uma segunda-feira abençoada de trabalho. Zezinho de São dos Fatos.
0: Pois, Zezinho, um abraço. Eu estou vendo aqui também uma música que me pediram. É do Vitor e Léo. Quem foi? Quem é?
6: Bom dia, bom dia, bom dia, Rádio Verdes Campos Tati. Todos ouvindo da Rádio Verdes Campos Tati. Minha amiga Nete Campo, bom dia. Como é que tá você? Minha flor do dia. Bom aqui dia. Quem está falando é a Francisca Barro de Alto. Amigo, hoje eu gostaria de pedir uma música do Vitor e Léo. Se der para você rodar para mim, A Linha do Tempo. Só para tá oferecer certo. Para o grande amor da minha vida, Antônio.
0: Um abraço. E Nelson Gonçalves, quem foi?
7: Gostaria de ouvir aquela música do Nelson Gonçalves, naquela mesa.
0: Ah, entendi.
7: Que é a Regina, viu?
0: Isso é meu
7: nome, a Regina.
0: Oi, Regina, bom dia.
7: Meu esposo também, Francisco Sérgio da Costa.
0: Olha, é tanto pedido aqui, gente. Eu estou conseguindo nem abrir todas as mensagens, mas eu agradeço de coração, tá? Deixa eu agradecer aqui também ao nosso amigo caminhoneiro que está ouvindo a gente. É o Zilmar Caminhoneiro de Parambu. Deixa eu ver aqui
8: como é que é. Ele programa e ele falou. Ah. A marca do cara que vendia os produtos assim, dando a dica pro cara fazer as paneladas no potinho para levar para vender. Então ele é diferenciado.
0: Ele falou, elogiando o Felipe, dando a dica. Nosso agente de venda.
8: Bom dia, Campos, quem fala aqui é Zilmar, aqui de Parambu, Ceará. Mas no momento eu estou na Calcaia.
0: Calcaia.
8: Sempre que a gente está passando Teresina na região, a gente está ligado na Verdes Campos Sate. Vou enviar bem aqui um áudio para você mandar para o programa da NET e do Franli.
0: Já está aqui, meu amor. Um beijo para você, Gilmar, caminhoneiro de Parambu, Ceará.
8: Bom dia, Verdes Campos Sate.
0: A gente vai botar no momento GF8 aqui o recadinho dele para o Franli. Ele disse que quer conhecer o Franli pessoalmente. Quando vier a Teresina, ele disse que quer comprar produto GF8. Vem na nossa loja, a gente tem o maior prazer em receber, tá bom, querido? Um abraço. A gente é que agradece o carinho da sua atenção. Imagina, a gente fica muito feliz em poder atender e ajudar de todas as formas. Obrigada a você pela mensagem, tá? Olha, não tem um tempo mais, porque é muita coisa. Nelson Gonçalves, já tem momento de F8. Naquela mesa, linda canção.

0: Essa Vida Boa Aperreada, gente. É essa do Flávio José. Vida Boa Aperreada, Antitãozinho Chororó. Tudo isso eu já anunciei aqui, botei os recadinhos no ar. Deixa eu aproveitar e mandar um abraço bem carinhoso para nossa colega de trabalho que está aniversariando hoje. Eu tinha falado para você que é Socorro, nossa colega também, faz parte aqui do nosso grupo. Ela disse assim: Nete, sabe quem vai aniversariar segunda-feira? A nossa recepcionista, Dona Ana. Alô, Ana, tudo bem, meu amor? Parabéns, felicidade. Deixa eu dizer aqui, botar um parabéns, palmas para ela. A Ana, aniversariante de hoje, parabéns.
1: Parabéns para você. Parabéns.
0: Meus parabéns, Aninha. Um beijo. A Socorro, nossa colega também, está mandando um beijo para você, desejando tudo de maravilhoso. Receba o nosso carinho, nosso abraço. A nossa recepcionista do grupo aqui, a Dona Ana, aniversariante do dia de hoje. Parabéns. Muito bem, felicidade. Obrigada, Socorro, por lembrar aqui, minha linda. Um beijo. A gente vai agora para o nosso momento GF8 a partir de agora.

0: Bom dia, Rainha. Bom dia, vovó, vovô. Bom dia, caminhoneiros. Bom dia, agricultor, pedreiro, servente, pescador. E todos esses meus irmãos que estão me ouvindo agora nesse momento. Benção, vovó. Benção, vovô. Me abençoe para me ser feliz. Porque a bênção, a fé, a água e os produtos GF8 salva a vida. E pode salvar a sua também. Eu vou deixar esse copo com água para receber as mensagens de fé, de coragem, de autoestima. Para mim e para todos que estiverem nos ouvindo. O anjo da nossa guarda. Vamos começar mais um dia, mais uma jornada. E com fé em Deus e nos produtos GF8, nós vamos chegar bem longe. Nós não somos mais que ninguém, nós somos diferentes e estamos bem aí pertinho de vocês. É isso aí.
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2: E essa estrela vai chegar, esse dia vai chegar, essa estrela vai brilhar no seu caminho, no nosso caminho. Basta você acreditar e ter fé, basta você prestar atenção naquilo que a gente conversa aqui, nos conselhos que a gente dá, nas dicas importantes que a gente passa no nosso dia a dia aqui para ajudar você, para orientar mesmo, de verdade, para cuidar de quem a gente ama, que é você que está aí do outro lado, que é o nosso ouvinte querido. Então já bota aquele copinho de água, deixa do ladinho do seu rádio aí, vem ouvir a nossa conversa, vem tirar dúvida, vem conversar com a gente. Estamos aqui com total disponibilidade para atender você. E é só mandar mensagem. Franli, bom dia, bem-vindo, Momento GF8 no ar.
0: Bom dia.
2: Bom dia, bom dia.
0: Bom dia, Rainha.
2: Vamos começar a semana aqui com tudo, né, Felipe?
0: Agora começa a semana.
2: Porque chega de domingo. Rapaz, feriado, né? Feriado, não é possível. Acho que é o país que mais tem feriado na vida, no mundo, é esse Brasil.
0: Que a produção vê se isso aí vice.
2: É, o que é? Quantos feriados tem e qual é o país que mais tem feriado?
0: É, qual país tem mais feriado. Porque sempre a gente diz aqui, meu Deus. Como é que nós vamos crescer? Eu, meu ponto de vista, a gente deve trabalhar até onde o seu corpo dá.
2: É.
0: Até onde, pô, eu não tô aguentando mais, então para.
2: Ponto.
0: Eu tô precisando trabalhar. E não eu ser impedido de trabalhar. Entendeu?
2: Uhum.
0: É isso aí, eu também não pode trabalhar forçadamente. São essas coisas assim que eu acho que o Brasil precisa. É a lei trabalhista do Brasil, precisa ver isso aí.
2: Também acho.
0: Você pode trabalhar, trabalho escravo, jamais, né?
2: É verdade.
0: Trabalhar forçado, não. Trabalhar sem ter condições de trabalhar também, não. Mas se você quer trabalhar, se é a minha loja, pode abrir até de madrugada, por que não abrir?
2: Por que não abrir,
0: gente? Bota sair uma equipe e entra outra.
2: Isso, sistema de plantão, como a gente tem aqui no nosso
0: palestrante. É isso, e também, e mais um detalhe. Se eu posso trabalhar 12 horas, por que não trabalho?
2: Então.
0: Eu ganho mais.
2: Eu acho que tinha que ser opcional mesmo, tá ali. Tinha que ser opcional. Um acordo
0: entre
2: funcionário, a empresa e
0: mas
2: não.
0: Mas nós não somos nada, mas podemos dar, né?
2: A gente pode dar nossa nada, opinião aqui. Nosso
0: palpite,
2: é,
0: né?
2: Nossa opinião. Temos todo direito, assim como brasileiro, temos o dom da palavra aqui, trabalhamos no meio de comunicação, temos todo o direito de dar nossa opinião. E essa é a nossa, gente. Você pode ter a sua aí, a gente respeita, tá?
0: Deixa muito eu dar aqui opinião. A minha, meu bom dia.
2: Bom dia.
0: Benção, avó, benção, vovô.
2: A vovó e pro vovô.
0: Me abençoe para me ser feliz. Porque a felicidade, ela não tem preço, ela tem consequência. Né?
2: Uhum.
0: Então, nós que somos aqui da Rede Ádio de Campos, sempre a gente fala que nós temos isso, é respeitar os mais velhos. Sempre a gente sempre fala isso, respeite os mais velhos.
2: Isso.
0: Porque eles é quem tem.
2: Respeito cabe em todo canto,
0: né? Eles quem tem a sabedoria. É os mais velhos.
2: É.
0: É isso, né?
2: É verdade. Olha, a gente tem todo carinho e respeito por todas as pessoas. Agora, os idosos, a gente tem um diferencial, né, Feli? A gente adotou os idosos aqui para a Rede Rádio Vez Campo Site. Não é à toa. Não é à toa que a gente fala que a Rede de Rádio Vez Campo Site é a rádio da vovó. É a rádio da vovó e a rádio do vovô. A Rede de Rádio. Alô, produção. Presta atenção, produção. É só tirar aqui, ó. Só tirar aqui, ó. Tirar aqui. É só tirar aqui. Ó, deixa eu ver aqui, Franli. O Franli tinha me perguntado Tinha me perguntado aqui qual o país. Eu fiz uma pesquisa muito rápida, que eu botei onde. Cadê a pesquisa que eu fiz? Qual o país que tem mais feriado no mundo? Eu botei logo assim. A informação que veio para mim aqui é que Nepal é o país com maior número de feriados no mundo, podendo chegar a quase 40 dias de folga por ano. Nepal. Nepal, 40 dias. Aí. Onde é que fica Nepal, gente? Fica na Ásia. Na Ásia, na cordilheira do Himalaia. Mais que o Brasil. Então ninguém trabalha em Nepal. Então ninguém trabalha em Nepal, né, Felipe? Nepal fica entre a Índia e Tibete. Fica localizado no sul da Ásia. Oh, rapaz, então ninguém trabalha. Se aqui no país. Liga aí o microfone pra ali. Se aqui no Brasil. É. A gente já acha que tem demais, e no Brasil.
0: Tem demais, entendeu?
2: Já
0: toda
2: pensou?
0: Semana tem feriado, toda semana.
2: Aqui diz que no Brasil tem cerca de 10 a 15 feriados nacional. Acho que tem bem mais, viu, gente?
0: Tem. Fora os regional, né?
2: Fora os que de cada município, cada, né? De cada estado. Porque tem, vai variando de facultativo, estaduais, municipais, aí chega um bocado.
0: Gente, eu tenho uma pessoa que tava me perguntando sobre o óleo Santa Helena.
2: Sim, sim,
0: pra mim. Se é bom para gogo de galinha. Eu disse que
2: ótimo,
0: sim.
2: É excelente.
0: É ótimo.
2: É excelente.
0: Se tem galinha, que tá com gogo, ou tá com a fezes dela, começa você a olhar a fezes da galinha, se ela tá com rajadazinha branca, né? Aquela rajada branca no cocô dela significa que ela tá com
2: verme, né?
0: Com uma verme, com algum problema.
2: Algum problema.
0: E quando a galinha tá boa, o cocô dela é bem amarelinho.
2: Ou tá com gogo, a gente tem que prestar atenção,
0: mais informação, consulte um veterinário, né, Nete?
2: É verdade.
0: Que é o homem ideal pra isso aí.
2: Uhum.
0: E quem me falou isso aí foi um veterinário. Não é eu que tô inventando. E se a sua galinha tá com gogo, aquele mucuim no seu galinheiro. Mucuim é aquele que você entra lá, tem uns piolinhos que a gente fica se coçando tudo. A gente se coça que é a beleza. É o mucuim. Você pega um pouquinho de óleo de Santa Helena. Você pode botar dentro do álcool. Pode botar dentro do álcool. E pode botar também dentro da água e mexer. Vinagre, dentro do vinagre branco de álcool. Botar umas gotas, 20 gotas, sei lá. E nós temos uma pistolinha, uma bombinha que na nossa loja tem. Custa 10 a 12 reais a pistolinha. E o óleo de Santa Helena. Você bota umas gotas lá dentro, mexe. Bota dentro do vinagre. Bota dentro da
2: água, em si,
0: o que você tiver. Primeiro lugar, álcool. Se não tiver álcool, bota no vinagre. Depois, se não tiver vinagre,
2: bota na água. Na água mesmo.
0: Aí balança e pulveriza o galinheiro para matar aqueles piolinhos da galinha. É o mucuim. Mucuim é um nomezinho assim.
2: É.
0: E aí, você pega, deixa a galinha presa. Um dia ou dois. E faz o que? Você bota uns 10 ou 20
2: em meio na água de beber
0: água, 20 litros de água, 20 gotas em meio litro de água, e bota elas
2: a beber.
0: Ali presa pra ela beber aquela água. Com 2, 3 dias suas galinhas estão todas.
2: Acabou boas. O gogo e tá limpou tudo.
0: Acabou, limpou tudo, matou as vermes. Preste atenção. Aqui eu tava vendo um especialista falando sobre aquele mal que dá na carne do porco.
2: Sim, sim. É uma verme, né?
0: É uma verme que vai pra cabeça do ser humano.
2: Uhum.
0: Só que nós, ser humano, nós temos essa verme. O porco não tem a verme. O porco não vem com essa verme. O porco é uma carne que ela é parecida com a carne do ser humano. Por isso que o porco está sendo o cobaia para fazer implante de coração no homem. Já foi feito, o homem durou ainda uns, se eu não me engano, foi uns 15 dias. O homem durou com o coração do porco. Foi a primeira iniciativa que teve. E eu estava vendo com um especialista, ele disse que o porco não tem essa verme. Quem tem é o homem.
2: É o homem, é verdade pra mim.
0: E o homem tem essa verme. Aí ele faz cocô. Toda vez que o homem vai pro mato, faz cocô, defeca. E aí é o porco vem e come.
2: Come, aí tá lá.
0: É, no homem, esse verme não desenvolve.
2: Não. Se desenvolve, você vê, se desenvolve quando ele come a carne do porco, né, Felipe? Não, que tá contaminado.
0: Assim, aí o porco come a fezes do homem. Come a fezes do homem. E aí o homem come a carne do porco.
2: E aí sim.
0: Que tá infectada, aí desenvolve.
2: Vai pro cérebro.
0: Vai pro cérebro.
2: Exatamente,
0: Felipe. Olha como é uma, é um circo, né?
2: Uhum.
0: E a gente não sabe, só pesquisa que sabe sobre isso. Então o homem já tem a fezes, já tem a bactéria, ele tem a verme, mas só que o homem não desenvolve a bactéria, quem desenvolve é o porco, se o porco comer a fezes do homem, aí o porco desenvolve, e aí se o homem comer a carne do porco, ele vai pro homem. Eu lembro demais, minha mãe dizia, dizia no interior e aqui, eu acho que todo lugar sabe disso. Quando a mulher ganha neném, a primeira coisa que a família, a mulher mesmo, ela cuidava, era capar as galinhas, né, o galo macho, o frango macho, né, o frango, tem o frango e a franga, a mulher capava o frango e botava no chiqueiro, no mínimo era 40 dias, para a mulher poder comer a carne do frango e do porco. Então o frango, gente, tem a mesma coisa, o frango, a gente sabe no interior, sabe, nem só inocente mesmo que não sabe, não conhece o interior. Mas o homem faz cocô no interior, no mato, né? Ao ar livre, as galinhas vão lá e cisca e come também. E as vermes que tem no ser humano vai para a carne da galinha. E se você come aquela galinha, na carne dela tá as vermes. Aí você adoece, não sabe por quê. É isso. São essas pequenas coisas, né, que a gente não sabia. Com a ciência, com o tempo, nós vamos aprendendo as coisas. Então, meu amigo, não coma galinha que não esteja presa há dias. No mínimo aí uns 30 dias. Que você pode comer a galinha, porque ela está contaminada. E aí você pega o óleo de Santa Helena e faz isso que vai ajudar a
2: matar. Ai, vai matar fungos de plantas também.
0: Vai matar os fungos que a carne da galinha tem.
2: Uhum.
0: Entendeu? Por quê? Porque ela se alimentou da fezes do homem.
2: Uhum.
0: Do porco. Entendeu? A galinha fuça tudo. Da lagarta. Entendeu? Tem que ter isso aí. Um galo pra você, uma galinha pra você comer, um frango. Precisa que ela esteja presa. Entendeu, Nete?
2: Entendi, Felipe. Concordo com você. Então, isso aí a gente vai descobrir, gente, através dos nossos próprios clientes que compraram e testaram em plantas, testaram nas galinhas. Uma vez uma pessoa também que levou uma queda de moto, não sei se o Felipe lembra, ele mandou um áudio para cá, tinha caído de moto. E aí o que que fez? Passou o óleo de Santa Helena nos ferimentos lá. E rapidinho sarou, desinflamou e sarou. Fico impressionado quanto de eficácia que tem um produto como esse, que é santo até no nome, óleo Santa Helena, gente. É maravilhoso,
0: esse viu? Produto é um produto excelente. ele, se você quer se queimar, machucou, você passar o óleo. Se você se ralou, vamos dar um exemplo, uma queda de uma moto, você não lava com água. Pega o óleo de Santa Helena, passa em cima, passa o cantonetezinho, passa em cima e deixa que ele já vai passar a dor e já vai começar a sarar. Se for um ferimento grande, lógico que tem que ir para o hospital, né? Para fazer seus procedimentos como deve ser feito. Mas se for pouca coisa, você vai cuidar com o óleo de Santa Helena. Tá certo? Você que estava falando sobre o óleo de Santa Helena, é desse jeito os procedimentos. Viu?
2: Tá certo. Olha,
0: diga.
2: É que eu recebi um depoimento hoje de uma agente de vendas, onde ela falava que usa os produtos. Gente, é como eu falei de sempre aqui. Normalmente, a maioria, viu, gente, a gente tá falando isso, começa usando produtos F8. Quando percebe a eficácia, aí passa a ser um agente de vendas. E a gente fica muito feliz. Ela mandou um pedido de música aqui, mas ela mandou esse depoimento aqui que eu queria que o Franli ouvisse. Olha só.
3: E também, Nete, esse produto colágeno, nesse instante eu ouvi uma mensagem da mulher Beni, esse produto colágeno Beni, ele é muito bom. Eu tenho um problema no meu braço, que eu não arribava meu braço de jeito nenhum. Depois que eu comecei a tomar esse colágeno, para mim, hoje eu faço minhas atividades tudo. E não vou dizer que a gente não sinta nada, a gente sente, mas com o colágeno, eu melhorei 100%. E esse Bom Respiro também, ele é muito bom também, que eu vivia numa tosse muito grande. E eu fiquei boa com esse produto, bem aí, com esse Bom Respiro. Hoje tem um bom dia.
2: O Bom Respiro é ótimo, é maravilhoso. E o colágeno, a gente fala nele todo dia aqui, gente. Só se você não quiser se cuidar, né, Felipe? Porque é um produto excelente, o colágeno.
0: A gente, às vezes, quando a gente fala de boa fé, como a gente fala aqui, de Sim. boa fé, a gente diz assim, por que eu vou falar isso de novo, que eu já falei? Eu me sinto desse jeito. Quando eu falo de um produto, eu acho que o mundo todo está me ouvindo. Não é verdade, né? Tem alguém me ouvindo. É porque a gente tem a sensação que tem muita gente. O mundo todo está ouvindo, não é verdade. Porque rádio, TV é assim. Quem está ouvindo hoje não ouve mais tarde. Quem está ouvindo mais tarde não ouve agora.
2: Isso, às vezes deixa...
0: Toda hora tem gente.
2: É uma renovação.
0: É, a renovação. Então, em vez de precisar, a gente estar falando sempre. O nosso produto é chamado colágeno tipo 2,
2: com MK7, enxofre orgânico,
0: com MK7 mais enxofre orgânico.
2: E a vitamina D3, né, Franlinho?
0: O MK7, né, significa dizer vitamina.
2: Ah,
0: é a vitamina, certo?
2: Certo?
0: E no meio dessa vitamina, que é o MK7, que é chamado, já está a vitamina D3.
2: D3.
0: Que é o MK7. MK7, se você botar isso, vai ver que é vitamina D3 e outras vitaminas que tem, que é específica para particulações, né? Então, a vitamina, ela já vem com cálcio, vem com tudo, ela é muito eficaz. O colágeno, é um produto que ele é feito de músculo do pé da galinha. Interessante, né? E nós temos também o enxofre orgânico.
2: Enxofre orgânico.
0: Né? Enxofre orgânico.
2: Uhum.
0: O enxofre orgânico, ele o que é isso? É como ele fosse uma anestesia para dores. É o enxofre orgânico. O enxofre orgânico, ele tira dores, a desinflamação. Ele desinflama as veias. As veias não, meu Deus. A junta, né? As articulações. O enxofre orgânico é para isso. Então, por que esse colágeno tipo 2 GF8? É porque ele é 3 em 1. Ele é 3 em 1. Então aí não é só o colágeno. Quando a gente, esses produtos de F8, quando a gente fala aqui, olha, nós não somos melhor que ninguém, nós somos diferentes, é por causa disso. Simplesmente por causa disso. Porque não adianta nós botar mais um produto no mercado.
2: Verdade. Que é... Pra ser igual aos outros, né, Felipe?
0: Ser igual aos outros.
2: Nós somos diferentes, a gente faz essa diferença.
0: A gente é diferente, então, os produtos F8 salva a vida. Pode salvar
2: mesmo. E o Franlin fala sempre assim, Anete, se for pra ser igual, eu prefiro não fazer. Porque igual já tem um bocado aí, e a maioria desses iguais aí não faz o efeito necessário no organismo. Então, ele exige lá, quando ele vai conversar com as pessoas responsáveis pelo laboratório, eu quero que seja diferente. É até uma luta, por isso que é bem difícil, demora bastante para ser liberado um produto de F8. Por quê? Porque é feito vários testes. Para a Anvisa liberar, é uns 2 anos para frente, né, Franlin? Ter feito vários.
0: Produto, eu tenho um produto aí que tá fazendo 4 anos.
2: Olha aí, tá vendo?
0: E não foi liberado ainda. E eu tenho certeza que o produto é bom. É a ficha técnica, é isso aí, mas não adianta botar um produto no mercado pra vender e a Anvisa com 2 ou 3 meses, sei lá, ela vem recolher tudo, mandar recolher, lá você vem mais multa, e ela acaba com a marca, né?
2: Exatamente.
0: Então é melhor, nós temos que esperar, mesmo sabendo que ele é excelente, mas não é liberado pela Anvisa, então não adianta.
2: É verdade.
0: Não adianta botar, olha, só se ela reconhecer.
2: É.
0: A Anvisa, pra quem não sabe, gente, é assim, é um órgão que ela é federal. Mas ela não é um órgão do governo e nem é uma empresa particular, né? Ela é um órgão que ela controla produtos farmacêuticos, né? Farmacêutico, produto de limpeza, vários produtos que não dá pra mim te falar o nome. Então ela controla. Ela agora mesmo tirou um lote de água mineral da.
2: Foi.
0: Que é fabricado pela. Tem assinatura, sei, da Coca-Cola.
2: Isso.
0: Né? Ela
2: isso.
0: Tirou do mercado um lote. Ela tirou, quem é que não conhece sabão IP? Da fábrica IP, tem sabão IP. Ela tirou um bocado de lote agora que tava com problema. Então é desse jeito, ela pode tirar de qualquer coisa, entendeu? Ela, se não tem bactéria, tem alguma coisa, tá fazendo.
2: Pois é, no caso dessa água mineral, tinha umas bactérias, viu? Foi suspensa porque tinha bactéria nesse lote.
0: Então, nesse lote, não é obrigado a ser em todos.
2: Em todos, é no lote.
0: Então, a vida é isso. E também, você viu a confusão que deu quando foi para a vacina? A vacina pro COVID ser liberado. Aí o pessoal queria que o governo liberasse.
2: E o governo não liberou. O governo porque disse,
0: eu não libero porque não tem a.
2: E estava corretíssimo.
0: Eu não vou me assumir a responsabilidade. Né? Se morresse gente, aí ia botar a culpa no governo.
2: Verdade.
0: E o governo disse, não, só que se a Anvisa mandar eu liberar. Libera, que é o órgão competente para liberar essas coisas, não é verdade?
2: Verdade.
0: Então é isso, a Anvisa é desse jeito, e a gente tem que ser, tem que fazer do que ela manda, mesmo sabendo. Todo mundo sabe, especialmente o nordestino, que Padre Cício do Juazeiro é milagroso, é a santa aqui, a santa aqui do Piauí, que é a santa...
2: Lá da região de Altos?
0: Não, é a santa... aqui, rapaz, Santa Cruz, Santa...
2: Santa Cruz dos Milagres, né?
0: Eu não sei se ela virou santa, eu acho que não. Padre Cício até agora há pouco tempo não é santa.
2: Ah, entendi.
0: Tem que santa ser mesmo. O Vaticano... Você tem que mostrar qual foi o milagre que ele fez. Não é só você dizer qual o milagre. Tem que comprovar. E assim são produto farmacêutico que vai para a Anvisa. Se você dizer que é bom, não vai valer. Tem que comprovar.
2: Então, mas é esse santuário que o Folio está falando aí, de Santa Cruz dos Milagres, que fica numa região a 180 quilômetros de Teresina, diz que ele é reconhecido pelo Vaticano, né, que atrai a terceira maior romaria do Nordeste, em Santa Cruz dos Milagres.
0: Então pronto, é reconhecido...
2: Pelo Vaticano.
0: Porque alguma...
2: Fica em Santa Cruz dos Milagres, Piauí.
0: Pois é, então se é conhecido é porque algum milagre realmente aconteceu.
2: Tem muitos.
0: Tem muitas...
2: Histórias de milagres.
0: Tem testemunho que...
2: Comprovado, né, Franley? Comprovado para poder ser reconhecido pelo Vaticano.
0: E assim é a Anvisa. A Anvisa, ela só aceita... O nosso laboratório só bota no mercado se a Anvisa aprovar. Se ela não aprovar...
2: Não tem não como. É tanto que o Franley disse que tem produto dele que já está há 4 anos e não foi liberado ainda. Mas vai. Que a gente tudo existe. A gente tem fé e a gente acredita.
0: Já foi uns que ela não liberou. Diz que não dava certo. E aí acabou-se. Pronto. Aí entra outro, aí procura outro, né?
2: A gente vai mudando também para ver se a Anvisa libera, que ela tem...
0: Não, aí são vários, não é só eu, tem vários laboratórios aí, e tá topado lá de produtos pra ela liberar. Né?
2: Entendi, Felipe.
0: Não é só o nosso, são vários laboratórios grandes, tem que passar pelo crivo da Anvisa. Do Secretaria de Saúde. As pessoas, às vezes tem que informar, gente. Quando você sai do Brasil, se eu for para Portugal, por exemplo, Estados Unidos, se eu levar semente do Brasil, de mamão, e chegar no aeroporto, é retido. Se eu trouxer dos Estados Unidos a semente de mamão, ou qualquer fruta, é retido. Não pode entrar no país. Quem pode vir com verme, bactéria, com fungo. Então, nem eles aceitam lá entrar no país deles, que nem nós aceitamos aqui. Esse é um... Vocês estão vendo essa história da União Europeia? Não aceitar a carne do Brasil. Porque faltou um documento. E sem esse documento, esse certificado, não entra lá. É assim que funciona. Nós estamos falando aqui para todo o Brasil. Entendeu? E uma parte da América Latina. E para o mundo também. Na sua antena parabólica, lá tem um canal, tem um controle remoto, tem um botãozinho lá, uma teclazinha, que você aperta e vai para a rádio. E lá nós estamos na nossa rádio Talas 365, 365. Se você botar o canal 365, nós estamos lá. Então você está nos ouvindo. Quem tiver antena parabólica está nos ouvindo. Também na rede social, né? No YouTube, no Instagram, não é isso, produção?
2: Instagram, que devia estar. Tá no YouTube.
0: Devia estar aqui na TV e não está. Nós estamos lá ao vivo, na imagem e no áudio. Então, aí você está nos vendo, né? E pelas nossas rádios, que está aí pelo Brasil, a rádio que é do grupo e rádio que transmite a nossa programação. Muitas delas aí na Amazonas, tem várias rádios na Amazonas que transmitem a nossa programação nesse momento.
2: Muito bem.
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0: 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E ninguém dá nada a ninguém. E aí, isso é uma das coisas. Leve um e ganhe outro. Eu vendo, nós vendemos por R$35. Leve um, compre um e leve outro, nós vamos ter que vender por R$80. Um só. Aí nós vamos tirar a oportunidade de uma pessoa mais simples, uma pessoa que não tem dinheiro, só tem R$35, não vai poder comprar. Porque eu tenho que embutir o dinheiro, o valor do outro, dentro desse. Porque ninguém dá nada a ninguém, de graça. Não existe isso. E aí, eu, no lugar de vender por R$35, eu vou ter que vender por R$80. 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Nós vendemos por R$35, porque a pessoa só tem R$35. 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Aí se chama venda casada, gente. Isso é venda casada. E até proibido, mas, né?
2: Exatamente.
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0: 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Diga, Nete.
1: Aham. Olha, Frali, as pessoas estão concordando com o que ele estava comentando aqui no início sobre as galinhas e tal. Eu vou botar algumas opiniões aqui, que é pra gente entender que quando o Frali está falando a coisa, porque, gente, é questão de conhecimento, preste bem atenção. Vamos lá.
2: Bom dia, dona Cleide Barros. Eu estou ouvindo o Frali falando aí dos capão capado, das galinhas, que a família prendia, antes prendia as galinhas por uns 40 dias, capava os capão. Era assim mesmo, né? Quando eu paria, minha família, eu mesma, já arrumava logo o chiqueiro, caparra os capão, botava, era 15 capão, era o tanto. Eu só aguentava comer só até uns 10 dias, aí pronto, já mudava para outra carne. Mas o Pralim tá, seu Pralim tá falando a verdade, é desse jeito mesmo.
1: Obrigada, Cleide. Tempo. Obrigada, Cleide. Outra opinião da Lourdes de Guadalupe.
3: É verdade, Nete, que seu Frelito tá falando bem mesmo. É verdade mesmo, ó. A gente já curou umas galinhas lá na vereda da ilha com o óleo Santa Helena. E essas pixiringas, isso aí chama pixiringa também, não é? Aqui em Guadalupe eu conheço por pixiringa, o mucuim, que ele tá dizendo. Pois é, minha filha, é verdade. O programa tá ótimo, 10, viu? E é a Lourdes de Guadalupe.
1: Obrigada, Lourdes, de Guadalupe. Mais um recadinho aqui, olha só. Deixa eu ver aqui. Oi, quem é? Bom dia.
4: Bom dia, Matt. O nome dos bichinhos que dá no ninho da galinha é penhunga. Ali, se der muito, até mata a galinha.
1: Olha aí, tá vendo? Penhunga. Mais um recadinho aqui que chegou pra ali. Acho que é uma sobrinha sua aqui, Anete. Você poderia mandar um abraço aí, o recado é para o Franli. Oi, Franli, bom dia. Você poderia mandar um abraço para sua sobrinha Elizabeth e para o esposo dela, Reginaldo. Eles estão todos os dias ligadinhos aqui na rádio escutando você. Um grande abraço.
0: Um grande abraço, Reginaldo.
1: Elizabeth. A Elizabeth, a sobrinha e o esposo,
0: saúde,
1: Reginaldo.
0: Saúde e paz para vocês. E continue nos ouvindo. Que nós só temos conteúdo bom, né, Nete?
1: Aqui é só coisa boa, gente. Esse horário aqui,
0: como a gente diz, que vale a pena.
1: A gente costuma dizer, não tem pareia pra ninguém, viu, gente? Não tem
0: pareia não, então, porque... na realidade, é pixilinga mesmo.
1: Uma não falou piunga, outra pixilinga, piunga, pixilinga, pixilinga.
0: Piunga, piunga.
1: Tem gente que diz...
0: Mas é um dos dois.
1: Teve uma pessoa que falou aqui, muquirana de galinha. Não,
0: isso aqui mesmo. Piunga. Piunga é esse aí, que é o nome que vai. E, Nete, você entra no chiqueiro, elas voam assim. É um coisinho tão pequeno que a gente quase não vê. Como ela disse aí, você pega uma asa de uma galinha, ela tá cheia de pixilingo, né? Piunga. É piunga. Piunga dentro. Se não acabar com não ele, cuidar, a galinha morre,
1: né?
0: É a picadazinha dele, né? Dói.
1: Olha aí.
0: Você faz se coçando todo dentro de uma coisa. E o remédio é esse aí que eu tô falando.
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0: 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Quando passa daquilo ali, você precisa procurar ajuda médica.
1: Verdade.
0: Entendeu? Eu vou ficar bom com isso aqui. Não é bem assim. O corpo humano nosso, né, é complicado. A gente tá bonzinho.
1: É do nada mesmo, do nada. A pessoa se acha imune às coisas, mas ninguém é imune. Não tem.
0: Você sabe onde foi que eu passei a noite, de sábado pra domingo?
1: Hospital, não acredito.
0: No hospital.
1: É mesmo,
0: filho? Hospitalizado, foi.
1: Sábado pra domingo?
0: Sábado pra domingo.
1: Nossa.
0: Saí do hospital 9 horas da manhã.
1: Ou seja, sábado você saiu daqui muito bem, obrigado.
0: Bonzinho. Fui pro hospital. Me levaram pro hospital e eu fiquei no hospital até 8 horas, 9 horas da manhã de domingo.
1: Gente do céu!
0: Cheguei em casa, comi
1: quando você saiu daqui,
0: saí daqui 12 horas, bonzinho. Uhum. Cheguei em casa, comi um arroz com
1: frango,
0: um capão lá, um galo lá. E comi muito bem. E aí tinha melancia na mesa.
1: Ei.
0: Comecei a comer a melancia com frango.
1: Saiu pra mim.
0: E aí fui. Aí 3 horas saí, fui trabalhar. Quando fui lá para 6 horas, 18 horas, eu comecei a sentir uma tontura. E vou. Aí fui pra casa. Cheguei em casa mal. Aí cheguei em casa, comecei a sentir aquela tontura. Tonto. E aí comecei a vomitar e ir pro banheiro, entendeu? Aí não deu outro, fui pro hospital. Cheguei lá, olha aqui, minha diabetes tava 340. Nunca ela tinha mais, ela tinha...
1: Gente...
0: E tô muito tonto, que eu ficava na maca e ficava que não tava vendo o mundo.
1: Meu Deus, tá vendo, gente?
0: Aí o médico vieram, mais outro e tal, fizeram os exames, fiz um eletro, fiz um... todos os exames cabíveis.
1: Uhum.
0: Foi, e aí não deu nada. A diabetes pulou de 120, 100 para 340.
1: E o que levou ao subir essa diabetes para ali? Foi a melancia?
0: Eu acho que foi a melancia. Não pode ter sido outra coisa.
1: É um frango.
0: Dá para até pensar que eu comi bem, né? Frango com arroz. A galinha com arroz. É muito gostoso, tá? Uma galinha com arroz. Quando eu voltei, comi bastante e a melancia tava ali, tava tão boa, melanciazinhas, pedacinho, e fui botando.
1: Comendo.
0: Meu amigo, e aí passei mal, viu? Mas, até pra me entrar no carro, precisou de ajuda.
1: Gente do céu, o que que é isso?
0: Mas, aí é aquela história, quando a gente tá bonzinho...
1: Ninguém sabe o dia de amanhã, quando a gente diz, né? Daqui a pouco, né?
0: Não sabe.
1: E olha que nada. A gente recebe muitas bênçãos aqui, a gente é muito grato por essa bênção.
0: Sabe se no outro dia volta.
1: É.
0: Por isso foi o que me aconteceu de sábado para
1: domingo. Gente
0: do
1: céu.
0: Eu não sou.
1: Mas o médico não falou nada ainda para você não, relacionado a essa diabetes ter subido tanto. O médico não falou o que levou a diabetes subir tanto. Mas teve os exames, deve receber.
0: Eu acredito que foi
1: a melancia.
0: A melancia, sabe?
1: Uhum.
0: Eu não tenho outra coisa pra me dizer que não tenha sido ela, né?
1: Uhum. Gente do céu, que coisa! Olha, a gente só tem mesmo que levantar a mão pro céu, agradecer a Deus, gente, porque a gente não sabe do daqui a pouco, a gente não sabe de nada, nem do agora, a gente sabe que agora a gente tá aqui conversando com você. Então, eu queria mostrar um vídeo aqui de um cliente lá da nossa loja em São João dos Patos, produção. Eu mandei aí um vídeo que o Messias GF8 mandou pra gente. É um vídeo de um cliente que já compra produtos GF8 há bastante tempo, desde o início. E a gente, pronto, tá aí. Vamos dar play, produção, play.
2: Olha, marcando presença aqui na loja de São João dos Patos, o nosso cliente, seu Luiz Gonzaga, nome de cantor famoso, né?
3: É.
2: Tudo bem, seu Luiz?
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2: Aproveitando aqui a oportunidade, o que é que você poderia dizer para o seu Franlin que está lhe acompanhando lá no momento de GF8?
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2: Obrigado pela sua participação aqui no momento de GF8, tá bom?
3: Obrigado e um abraço para o doutor Frali.
2: Isso, e a Net Campos também.
3: A Net Campos também, que assiste todo dia o jornal.
2: A programação você confere, você...
3: Direto.
2: Trabalho
3: na roça, mas meu radinho tá lá amarrado na Vale do Rio.
2: Tá certo então. Seu Luiz Gonzaga aqui da Zona Rural de São Paulo, um abraço. Obrigado pela sua participação, tá bom?
3: E muito obrigado e agradeço.
0: Eu botei.
1: Olha aí, ó. Olha só, gente.
0: Eu botei o vídeo aí, meu.
1: Olha aí. Gente, olha só. Valeu, Messias. Muito obrigado.
0: Obrigado, Messias.
1: Esse cliente sabe o que é bom, viu? Sabe cuidar da saúde mesmo.
0: Sério, tem que cuidar e que a gente não sabe o dia da manhã.
1: Aham.
0: Pode ser que vá, demore muito, pode ser que não demore. Bota meu vídeo aí, bota aí. É que nós temos por obrigação de não esconder as coisas aqui.
1: Uhum. Bom, deixa cair aqui porque não chegou ainda, né, produção? Tu botou no RR?
0: Eu botei no RR.
1: Não chegou aqui ainda, né, produção? Chegou? Eu tô vendo aqui onde é a galinha. Esse aí eu não tô pegando aqui o que eu vi por
0: hoje, porque ele botou no RR.
1: Manda aqui, de novo.
0: Não.
1: Não, não tá aqui não. Pra mim não chegou ainda. Tem um, mas não é esse aí. Tem dois aqui. Que um foi o que veio lá de granja, o outro ele colocou ontem das galinhas dele
0: cuidando. Não chegou ainda não. Né?
1: Não chegou. Deixa tá eu chegar aqui e a gente vai mostrar.
0: Tá aí. Pronto.
1: Pronto, agora chegou, a gente vai mostrar, viu, produção? Quando tiver no ponto aí, bota na tela.
0: Pode botar.
1: É pra gente mostrar aqui esse vídeo. Porque nós temos
0: por obrigação aqui dizer...
1: Falar a verdade. Olha,
0: falar a verdade.
1: Aí o que é que a gente diz? Quando o Franli tá aqui dizendo que prevenir é melhor que remediar, que as pessoas precisam entender que tem que se cuidar antes que a doença chegue. Ele se cuida, ele faz todo o check-up. Faz todo o check-up e ainda acontece um negócio desse, você imagina. Tá no ponto aí, produção? Play, vamos lá, pode dar play.
4: Mais uma vez estou aqui. Hoje são 7 de maio.
1: Vamos lá, vamos ver aqui. Eu vou cortar. Vamos lá. É o último que tá aí no RR, produção. O último que tá no RR. Esse aí é o outro que eu falei que tava aqui. Vamos lá, mostrando ele lá no hospital. Ele tá lá dizendo. No hospital. Vamos mostrar o Franli no hospital. Pode ver, ele saiu daqui sábado. Normal, né, Franli? Sábado, tranquilo, apresentou o programa, almoçou, foi trabalhar. Aí. Vamos lá, dá bota play. Aí. Play.
4: Mais uma vez estou aqui. Hoje são 7 de maio de 2026. No hospital do Onde Médio, desmaiei mais uma vez.
1: Ele botou, falou do desmaio, né?
0: Desmaiou
1: mais uma vez, não tá completo
0: isso aí. Isso aí não tá completo, produção?
1: Só parou aí, quando você botou desmaiou mais uma vez, onde parou.
0: Isso aí, hein?
1: 19 segundos. Bom, vamos lá. A gente tem aqui umas perguntas pro Franli. Assim que a gente mostrar esse vídeo, a gente vai fazer aqui a pergunta que a Antônia de Nazaré do Piauí está fazendo. E tem também uma pergunta do William. É o que? É o William ou é Max? Max de Campo Maior. A gente vai fazer a pergunta. Aguarda, tá? Que a gente vai fazer a pergunta aqui para você. Então,
0: tá aí, né? Tá
1: mandou o segundo? Deixa eu chegar aqui.
0: Não,
1: o segundo.
0: Porque... Deixa eu ver aqui, se eu mandar o segundo.
1: Pra
0: tá no meio, tem 23 segundos só. 23, 23 segundos.
1: Segundos, então é rapidinho.
0: Então, é isso que eu tô te dizendo. Eu comi essa melancia. Entendeu? E aí, a minha diabetes subiu pra 347.
1: Nossa senhora.
0: E aí comecei, botei de outro. Comecei a desmaiar e... Fui bater no hospital. Cheguei lá, não vi mais nada.
1: Nossa senhora.
0: Entendeu?
1: Quando ele diz que a gente não sabe o dia de amanhã, tá bem
0: aí,
1: viu?
0: Sabe o dia de amanhã, tá aí. Então nós temos... Botei, produção.
1: Deixa eu chegar aqui que não
0: tá. Se chegar aí...
1: Franli, eu tenho duas perguntas aqui pra você de ouvinte, estou me cobrando. Vai perguntar, vai sair a resposta. Enquanto preparo chega o vídeo, o outro vídeo, tem aqui. Anete, pergunta o Franli qual é o produto... 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
1: Bom, vamos lá.
0: Tô, produção. Tá. Bota aí.
1: Vamos lá, produção. Deixa eu pegar aqui o último. Vamos lá, deixa eu ver aqui. É rapidinho, gente. Olha só. Vamos ver o que é que ele fala nesse segundo vídeo aqui. Dá play, produção.
4: Hoje são 7 de junho de 2026. 8 da manhã. Mais uma vez estou aqui, dormi aqui. Fiquei cansado, de uma hora para outra cansado. Aí comecei a desmaiar. E aí vi.
1: Coisa séria, hein? Impressionante, hein, Frali?
0: É.
1: Do nada, gente.
0: E aí eu comi essa melancia. E essa melancia, ela. E aí, Nete, eu vomitei uns pedaços de melancia inteirinho.
1: Uhum.
0: Tá entendendo? Eu fui comendo a melancia com o arroz e o frango. Eu adoro arroz e o frango, o arroz sendo feito com frango e.
1: Ah, é gostoso.
0: É, galinha caipira.
1: Ah, eu adoro.
0: Com a galinha caipira, com arroz mole.
1: Uhum.
0: E feito com sangue.
1: Uhum.
0: Bacana.
1: Só aí, eu adoro.
0: Cheguei em casa quase 1 hora da tarde, saí daqui do programa. Aí, almocei, fiquei na rede ali. 3 horas saí pra trabalhar. Aí comecei a sentir aquela náusea, aquela coisa ruim. 18 horas voltei. E voltei, cheguei em casa, vomitei. Ia pro banheiro e tal, e aquela tontura, foi bater no hospital. E, entendeu? Então, assim, gente, eu quero dizer que a gente pode estar vivo agora, nesse momento, e mais tarde não está.
1: Gente,
0: é verdade, né?
1: Concordo, viu? É por isso que a gente está aqui, entendeu? Gente, olha, um horário desse, numa rádio dessa, não é aí, à toa que a gente está aqui.
0: Tomei um óleozinho em Santa Helena.
1: Olha aí, que maravilha.
0: Aí, quando eu vi aquela escorrida entalando, aquela coisa no meu estômago. Quando eu tomei o óleo de Santa Helena, na água, e aí vomitei, foi a minha sorte ter vomitado.
1: Olha aí, e botou a melancia todinha pra fora. Assim,
0: engasgando, tem aquele peso no estômago, entendeu? E a minha glicemia foi lá pra cima. Eu tava com medo de dar um AVC, mas graças a Deus não deu. Graças a Deus, tô aqui trabalhando. Ontem passei o dia em casa, repousando. E aí eu
1: graças a Deus, né,
0: não faça muito esforço.
1: Olha aí.
0: Então são essas coisas, amigos, que passa na vida da gente que a gente não está preparado.
1: Tá vendo?
0: Cada coisa na vida da gente. E pra eu sempre
1: também...
0: tenho aqui, né?
1: Não.
0: Sempre dizendo. Sempre dizendo aqui. Vamos. Se cuidar, né, Nete?
1: Isso, tem que tomar cuidado, gente. Tem que se prevenir, cuidado. Gente. A gente não pode.
0: Pai, do Filho do Espírito Santo, vou tomar essa água e pedir a Deus que a gente seja feliz. E
1: amém.
0: Muito dia de vida, né? Amém. Se a gente permitir, se Deus nos permitir.
1: Deus nos permitir.
0: Em nome do Pai, do Filho e do Espírito Santo.
1: Amém, Franli. Melhoras pra você, Franli. A gente se surpreende, né, com as coisas. Eu quero pedir desculpa aqui ao William. A gente vai responder a sua pergunta amanhã, tá bom, William? Deixa salvo aqui pra amanhã. No momento já é feito a gente lhe responder. Porque a gente já tá em cima da hora. Já vai começar o jornal, segunda edição, com Fábio Brito e Gomes de Oliveira Galego, tá? Até amanhã, se Deus nos permitir. Ele quer porque ele é bom, gente. A gente vai estar de volta. Tchau, tchau.
4: Quero dizer o seguinte, para você ter êxito na fé, você precisa ter fé. Se você não tiver fé, você não vai ter êxito. Saiba de uma coisa, que um dos melhores remédios, melhor antibiótico, é a fé. Você quer que dê certo sua fé? Se concentre, levante a mão para cima, se encoste em qualquer, numa parede, em qualquer coisa, e peça a Deus aquilo que lhe interessa. E tenha fé. Se você fizer isso, vai dar certo. Vai dar certo. Quem está falando aqui é Franli. Essa oração foi feita aqui na sede da Rede Rádio Verde Campos.
5: com todos os funcionários daqui da rádio. Todos nós fizemos com fé, pedindo para que você tenha saúde, nossos ouvintes, nossos queridos amigos. Então, só quero lhe dizer para você, tenha fé e reze conosco esse Pai Nosso.
6: Pai Nosso que estais no céu, santificado seja o vosso nome. Venha a nós o vosso reino, seja feita a vossa vontade, assim na terra como no céu. O pão nosso de cada dia nos dai hoje, perdoai as nossas ofensas, assim como nós perdoamos a quem nos tem ofendido. E não nos deixeis cair em tentação, mas livrai-nos do mal. Amém. Ave Maria, cheia de graça, o Senhor é convosco. Bendita sois vós entre as mulheres. Bendito é o fruto do vosso ventre, Jesus. Santa Maria, Mãe de Deus, rogai por nós, pecadores, agora e na hora de nossa morte. Amém.
7: Esse Pai Nosso e Ave Maria é um oferecimento da família da Rede de Rádio Verdes Campos Sat e suas afiliadas. Para todas as pessoas que estão nesse momento passando por situação difícil nos hospitais, com a Covid ou com outras doenças. E também para todas as famílias que estão sofrendo porque perderam seus entes queridos. Rogamos a Deus que Ele console cada coração sofredor nesse momento tão difícil nas nossas vidas. A família da Rede de Rádio Verdes Campos Sat e suas afiliadas têm a certeza que juntos vamos passar por tudo isso e sair do outro lado mais forte.
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0: Olá, boa tarde, meio-dia e mais 8 minutos. Começa agora o seu Jornal Verdes Campos desta segunda-feira. Hoje, 8 de junho do ano de 2026, e estas são as principais manchetes de hoje. Mais de 6 mil policiais atuarão na segurança das eleições de 2026 no Piauí. Justiça determina que motorista não cadastrado em plataforma de aplicativo pare de atuar no aeroporto de Teresina. STF vai decidir impasse de 3,5 bilhões entre Piauí e Eletrobras sobre a venda da Cepisa. Bebê de 2 meses morre, 5 pessoas ficam feridas e acidente entre carros no Maranhão. Jovem desaparece após tentar atravessar o rio Parnaíba, a nado em Parnarama, no Maranhão. Campeão de vaquejada é assassinado a facadas após recusar dividir premiação. Carreta do programa agora tem especialistas, inicia atendimentos em Santa Quitéria a partir desta segunda-feira. Desembargador e deputado são alvo da Polícia Federal por venda de sentenças. Delação de Vorcaro entra em semana decisiva com análise da PGR. Pesca de tainha é suspensa após a aproximação do limite autorizado. Ministério Público Federal abre inquérito sobre perícias do INSS marcadas longe da cidade dos segurados. Gás do Povo libera nova rodada de vales nesta semana. E ainda, camisa da seleção brasileira é eleita a segunda mais bonita da Copa em ranking da FIFA. Estas e outras informações você confere no seu Jornal Verdes Campos de hoje, que está apenas começando.
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0: Agora são 12 horas e mais 9 minutos, 12 e 9.

0: Muito bem, minha gente, estamos chegando nesse comecinho de tarde de segunda-feira, começando mais uma semana que você tem uma semana produtiva. E já iniciamos pedindo a sua licença para entrar na sua casa e saudá-lo com muito carinho. Eu sou Fábio Brito e falamos ao vivo aqui da Rede de Rádio Verdes Campos Sat, via satélite para todo o país através do sinal da antena parabólica. Estamos ao vivo para o mundo inteiro pela internet. E é claro, você também já pode nos sintonizar aí na sua cidade e região através de uma das emissoras afiliadas à nossa rede de rádio. Essa é a Rádio da Vovó, do amigo caminhoneiro, do homem e da mulher do campo, com você, onde você está. Vamos nessa, cumprimentamos você aí do Piauí, Maranhão, Ceará, você de todo o Brasil. Olha, respeita a segunda-feira, 8 de junho. Hoje é celebrado o dia do oceanógrafo. Hoje é o dia mundial dos oceanos. E os católicos celebram no dia de hoje o dia do Beato Estevão Sandor. E o Boa Tarde de hoje vai para a cidade piauiense, que ontem, domingo, esteve de aniversário. É, o Boa Tarde vai para a cidade de Dom Inocêncio. Alô, você de Dom Inocêncio. Fica ali no território de desenvolvimento da Serra da Capivara, né? Ali é a região sudoeste piauiense, ali pertinho de São João do Piauí, João Costa, Capitão Gervásio Oliveira, e é coladinho lá com o município de Lagoa do Barro do Piauí. E pelo sul faz limite com a Bahia, viu? É, ao sul é limitando lá com a Bahia. A cidade fica bem distante da capital piauiense, 615 quilômetros de Teresina. População de quase 10 mil habitantes, são 9.245 habitantes. E como eu dizia ontem, o município esteve em festa, celebrando mais um ano de emancipação. Ontem o município comemorou 38 anos de existência. Olha, Dom Inocêncio, ele faz parte do Polo Turístico das Origens. Olha, junto a 17 municípios daquela região sudoeste piauiense, o município de Dom Inocêncio, ele integra a região turística do Polo das Origens, onde o Parque Nacional da Serra da Capivara existe lá, né, junto ao Parque Nacional das Confusões. Então são os principais atrativos do ponto de vista do turismo. E lá também tombado como patrimônio histórico e cultural da humanidade pela Unesco. Então o Parque Nacional Serra da Capivara representa, sem dúvida, um dos mais importantes exemplares do patrimônio histórico cultural do país. Boa tarde, Dom Inocêncio no Piauí. O nosso som está ecoando na região. E aqui já ao meu lado, ele, Gomes de Oliveira, o galego, falando a verdade do Aquim do E. Boa tarde, galego.
1: Boa tarde, Fábio. Boa tarde, Jairo. Olha, criaram um tal pagamento de fiança que coloca muita gente ruim na rua. Eu me lembro aqui de um juiz magistrado de São Paulo que estava embriagado dirigindo um carro e com a mulher sentada nas pernas dele. Ele pagou 42 mil reais de fiança e foi para a rua. O que, que ele fez? Ele não estava rezando na igreja. Ele simplesmente é um assassino do trânsito. Ele matou a mãe de família, rabo cheio de cachaça, como eu gosto de dizer, e simplesmente pagou uma fiança que é imoral, na minha opinião. Está livre, leve e solto. E os filhos na orfandade porque a mãe morreu. Agora o motorista suspeito de atropelar um policial penal e a filha é solto também após pagar fiança na capital do Piauí. São coisas que eu não consigo entender e nem aceitar que é correto. É você matar alguém no trânsito e simplesmente pagar uma fiança e ir para a rua para matar de novo. Antigamente não tinha isso. Então são essas coisas que a gente fica revoltado e não consegue digerir tais prerrogativas da justiça brasileira. O cara matou, tem que ficar na cadeia e não pagar a fiança e ir para a rua para matar de novo.
0: E quais são os outros destaques de hoje, Galego?
1: Receita Federal apreende 150 motos elétricas avaliadas em 1 milhão e 200 mil e que seriam levadas para Teresina. Quatro homens quebram suíte e saem sem pagar, mano de vagabundo. Motociclista é detido após polícia militar identificar o veículo adulterado em Esperantina. Os detalhes já já no Campeão que está no ar.
0: Muito bem, agora são 12 horas e 17 minutos, 12h17, também já estamos aqui ao vivo, através das plataformas digitais, pelo canal do YouTube. É, você pode nos ouvir, nos assistir agora, lá no canal do YouTube, @VentesCampoSat. Então você que está navegando agora na internet, está no computador, no tablet, no notebook, você que está mexendo no celular, Fábio, eu estou aqui, mexendo no telefone celular. Então faz o seguinte, vá agora para a nossa publicação, @VentesCampoSat. Curta a nossa transmissão, dê um like, compartilhe o link na sua rede social, no seu grupo de WhatsApp. A informação pede passagem, vamos trazer o destaque inicial desta segunda-feira. E tem informações do Piauí, eleições 2026. Mais de 6 mil policiais atuarão na segurança das eleições.

0: Olha, o Comitê de Segurança das Eleições 2026 do Tribunal Regional Eleitoral do Piauí apresentou nesta segunda-feira, dia 8, o planejamento das forças de segurança para o pleito de outubro. O destaque é o emprego de mais de 6 mil policiais militares em todo o Piauí durante o processo eleitoral. Olha, segundo o presidente da comissão, juiz Paulo Roberto de Araújo Barros, os órgãos de segurança trouxeram detalhes da estratégia operacional que será executada para garantir a normalidade da votação e da apuração dos votos. O planejamento envolve Polícia Militar, Polícia Civil, Polícia Federal e Polícia Rodoviária Federal. A Polícia Militar será a principal força empregada na operação. De acordo com o comandante-geral da corporação, Coronel Sheivan Lopes, mais de 6 mil homens e mulheres serão mobilizados para atuar diretamente nas eleições, garantindo a segurança dos locais de votação, a manutenção do policiamento ostensivo nas cidades. E a Polícia Rodoviária Federal também vai reforçar o efetivo durante o período eleitoral. Segundo o chefe da seção de operações da Polícia Rodoviária Federal, inspetor Fulgêncio, a corporação está finalizando o planejamento que será executado durante todo o pleito. Galego, além da segurança ostensiva, o planejamento prevê ações de inteligência voltadas ao combate à desinformação, ao uso indevido de tecnologias digitais e à atuação de grupos criminosos. O trabalho será realizado de forma integrada entre os órgãos de segurança e inteligência.
1: É importante esse trabalho do policiamento para que nós possamos ter uma eleição tranquila, principalmente no interior, onde o fanatismo é muito grande. Os caras lá fazem uma confusão danada, é uma tara para o candidato A, é uma tara para o candidato B, então lá a confusão é maior. Então a polícia tem que estar vigilante para dar tranquilidade àqueles que querem depositar o seu voto.
0: E algumas informações já oficiais das eleições no Piauí. O Piauí possui 2.709.740 eleitores e eleitoras aptos a votar nas eleições gerais deste ano. Desse total, 2.643.361 já possui biometria cadastrado, equivalente a 97,55% dos eleitores. E os eleitores estão distribuídos em 74 zonas eleitorais, abrangendo aí todos os municípios do Piauí, com 11.285 sessões instaladas em 3.371 locais de votação. O primeiro turno das eleições está marcada para o dia 4 de outubro em todo o país.
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0: Vamos nessa. Jornal Verdes Campos, segunda edição desta segunda-feira, só está começando. Acerte o seu relógio, não se perca no tempo. Agora são 12 horas e mais 22 minutos, 12:22. Olha, saudamos com muito carinho você que está chegando em casa agora. É, para muita gente, depois de um feriado prolongado, semana sendo retomada, semana de trabalho, né? Graças a Deus, o trabalho dignifica o homem e a mulher. Você que está no trabalho agora ouvindo a gente, muito obrigado pela companhia, viu? Você que está em casa no aconchego do lar, almoçando com o Jornal Segunda Edição, Galego.
1: Um abraço para você de Dom Inocêncio, um grande abraço, muito obrigado pela sintonia. Você que está com a família reunida aí agora, almoçando, e com certeza acompanhando a mais popular do Brasil. Radinho de Pilha está lá, ligadinho da Silva, você acompanhando o jornal para ficar muito bem informado. Sinta-se, meu amigo de Dom Inocêncio, abraçado efusivamente pela maior audiência do rádio e uma segunda-feira das mais abençoadas.
0: E uma segunda-feira especial que abre a semana da Copa do Mundo, Galego.
1: Muito bem, eu já estou morrendo de medo.
0: De quem, Galego?
1: Da defesa da seleção brasileira, rapaz.
0: É, não, é?
1: Ave Maria, meu Deus.
0: Você tá com medo, Galego?
1: Tô, e meu medo aumentou quando eu vi esse time do Marrocos jogar ontem, viu? Ah.
0: Você gostou do Marrocos?
1: Timezinho bom.
0: Empatou, viu? Não foi? Empatou?
1: Não, ganhou.
0: Ganhou, empatou.
1: Só viu um pedaço do jogo. Mas o time é bom. O time é bom, viu? O time é bom, mas eu acredito piamente que nós podemos conseguir um resultado positivo.
0: Mas você está com medo?
1: Estou com medo, mas quero estar motivado porque sou brasileiro.
0: Muito bem. Daqui a pouquinho vamos ter as informações do esporte. Olha, com coragem ou com medo, o Brasil vai estrear no próximo sábado, viu? Próximo sábado tem a estreia da seleção brasileira. Daqui a pouquinho vamos trazer informações. Brasil cortou aí o jogador Wesley. E aí já chamou o substituto, né, galera?
1: Porque ninguém nem conhecia. O Wesley, que estava motivado, um grande lateral do Flamengo, jogou na Itália. Infelizmente foi cortado. Eu acho que a pior decepção do jogador quando ele é cortado da seleção.
0: Porque mas ali era motivado. O jeito, né, galera?
1: Era o jeito, não tinha como ele continuar.
0: Não tinha como se recuperar durante a Copa, né?
1: Mas é um grande jogador, com certeza vai ter mais oportunidades.
0: Vamos nessa, Brasil! 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Olha, vamos começar falando hoje, nós estamos abrindo também a semana do Dia dos Namorados. 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
0: Conquistou então, o coração.
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0: 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Olha, vamos fazer nosso primeiro intervalo, é isso? Vamos pro intervalo agora. Vamos fazer um intervalo.
1: Antes do intervalo, eu queria só lembrar que...
0: Pô, também, não, Galego.
1: Se você estiver brigado com a namorada, aí é que vai ser bom o Dia dos Namorados.
0: É mesmo, Galego.
1: Ah, você pode comprar um perfume.
0: Faz as pazes.
1: Que ela vai esquecer a briga e o coração dela fica derretido, viu?
0: Derretido.
1: Exatamente. Galego. Eu não sou correio sentimental, mas conheço um pouquinho disso.
0: Muito bem. Você é experiente, não. Galego. Agora, podemos ir pro intervalo agora, Dom Galego?
1: Você que manda mesmo. Vamos lá.
0: Vamos para o intervalo agora e já, muita informação, Galego.
1: Fábio, homem suspeito de tentar sequestrar adolescente em Campo Maior é identificado. Detalhes já, depois dos comerciais.
0: Olha também, já você confere. Olha, vendedor morre após sofrer mal súbito durante os festejos na região de Campo Maior, no Piauí. E já tem informações do Maranhão. Olha, jovem desaparece após tentar atravessar o rio Parnaíba nado. A informação vem da região de Parnarama, depois do intervalo.
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Vamos nessa, agora são 12 horas e 36 minutos, 12h36, de volta ao vivo com o seu Jornal Ventes Campos, segunda edição. Informação com precisão e credibilidade. 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

0: entre Luiz Correia e Parnaíba. 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
0: 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Vamos nessa, agora são 12 horas e 41 minutos, 12h41. Olha, já vamos movimentar aqui os nossos repórteres pelas cidades aí do Piauí, do Maranhão, do Ceará, para deixar você bem informado do que acontece no Brasil nesta segunda-feira. Notícias, galego.
1: Olha, um homem de identidade não revelado, isso é que me dá raiva. Porque não bota o nome desse vagabundo aqui, rapaz. Suspeito de envolvimento em uma possível tentativa de sequestro de duas adolescentes aí em Campo Maior. Esse cara foi identificado, mas cadê o nome dele, polícia? E localizado pela Gerência de Operações e Inteligência Criminal da Secretaria de Segurança Pública do Piauí. Após receber a denúncia, as equipes iniciaram um trabalho integrado da inteligência para identificar esse malandro, o veículo também localizar o seu condutor. Com o auxílio das ferramentas de monitoramento e análise de imagens, foi possível identificar o suspeito e acompanhar seus deslocamentos. Esse cara foi abordado nas proximidades da Igreja Matriz de Campo Maior e conduzido à delegacia de polícia para prestar esclarecimentos. Durante a abordagem, esse bichão afirmou que não tinha relação com os fatos, que ele se acovardou logo, sujou as calças, né? Viu a polícia, acabou a valentia. No entanto, ao ser confrontado com os elementos levantados pelas equipes de inteligência, admitiu que era o condutor do veículo

0: mencionado na denúncia, alegando que apenas teria oferecido carona aos adolescentes ou às adolescentes, explicou o gerente de operações e inteligência criminal da polícia. A ação contou com o apoio do Centro Integrado de Comando e Controle da Inteligência do Sistema de Policiamento da Polícia Militar e Polícia Civil. O caso segue sendo apurado pela Polícia Civil. A adolescente conseguiu escapar desse canalha covarde de uma tentativa de sequestro ao se jogar de um carro em movimento na sexta-feira no bairro Cidade Nova, em Campo Maior, no norte do Piauí. E eu faço aquela tradicional pergunta, minha filha. Você não tem pai não, hein?
1: Olha, falando ainda de Campo Maior, Piauí, informação, uma notícia triste, vendedor morre após sofrer mal súbito durante os festejos em Campo Maior. O vendedor Regino Gomes de Almeida, 57 anos, morreu na madrugada de ontem após passar mal enquanto trabalhava durante os festejos de Santo Antônio, no município de Campo Maior, norte do Piauí. Segundo informações do 15º Batalhão da Polícia Militar, as equipes foram acionadas após a vítima ser encontrada desacordada na Praça Bona Primo, onde aconteceu o evento. Ao chegar ao local, os policiais solicitaram o apoio do SAMU. No entanto, quando a equipe médica realizou o atendimento, Regino já não apresentava sinais vitais. Testemunhas relataram que profissionais de saúde que participavam da festa tentaram reanimar o vendedor antes da chegada do socorro, mas ele não resistiu. Natural do município de Altos, Regino Gomes de Almeida trabalhava no evento no momento em que passou mal. O IML foi acionado para realizar a remoção do corpo. A causa da morte deverá ser esclarecida após a realização de exames periciais. Os nossos pêsames à família. Olha, o jornalista Lucas Gaspar foi encontrado morto na noite do último sábado em uma praça próxima à Unidade Básica de Saúde do bairro Santa Isabel, zona leste de Teresina. Olha, de acordo com informações do Instituto de Medicina Legal, não havia sinais de violência no corpo de Lucas. A principal suspeita é de morte natural, possivelmente causada por mal súbito ou infarto. O corpo do jornalista foi enviado ao Serviço de Verificação de Óbito, no anexo do Hospital Getúlio Vargas, que vai confirmar a causa da morte. Tá aí, Galego, os nossos pêsames aí à família desse jornalista do estado do Piauí. Lamentável.
0: É, lamentável a morte do rapaz. Deve ter sido mal súbito, segundo a polícia, segundo a perícia. E também a gente lamenta a morte do meu prezado amigo Décio Costa, que foi um dos maiores jogadores do Flamengo em todos os tempos. Tenho certeza que ele está no bom lugar. Décio Costa, que eu entrevistei várias vezes no Albertão e no Lindolfo, quando eu era repórter de campo na Rádio Pioneira. Então, a família do Décio Costa, o meu abraço de pesar, ele que jogou no Flamengo.
1: Faleceu no final de semana?
0: Faleceu no final de semana aos 76 anos de idade, jogou no Nacional de Manaus. Olha, jogava demais. Não é porque tinha morrido, não, mas jogava demais. Carlinhos Décio Costa, ele tinha um irmão chamado Nadinho, que também veio do Rio de Janeiro e foi artilheiro de um dos campeonatos da Federação Piauiense de Futebol. Então, meus pêsames à esposa, aos filhos do grande Décio Costa, que vai deixar saudade.
1: Olha, vamos falar aqui novamente daquela confusão entre taxistas e motoristas de aplicativo lá no aeroporto de Teresina. Inclusive, teve um acidente, uma ação violenta lá por conta da briga entre os motoristas. Nós temos aqui uma informação do TJ Piauí. O Tribunal de Justiça do Piauí determinou que um motorista identificado como Belclésio Francisco de Araújo Júnior interrompa imediatamente a atividade de transporte remunerado de passageiros e a captação de clientes no aeroporto de Teresina e em suas proximidades. A decisão prevê multa diária de R$ 500 em caso de descumprimento, limitada a 30 dias. Essa medida, ela foi concedida em caráter liminar pelo desembargador Manuel de Souza Dourado no âmbito de um agravo de instrumento apresentado pelo Sindicato dos Permissionários de Táxis e Motoristas Auxiliares de Teresina e por Júlio César de Aguiar Monteiro Júnior. Olha, a ação teve origem após a 7ª Vara Civil de Teresina negar o pedido de tutela de urgência formulado pelos autores. Inconformados, os representantes da categoria recorreram ao TJ Piauí alegando que havia provas suficientes na prática ilegal de transporte de passageiros e risco de danos decorrentes da continuação dessa atividade. E essa decisão ainda permanece a falta de acordo entre os que trabalham em táxi e motoristas de aplicativo no aeroporto. A justiça determinou que esse motorista não cadastrado em plataforma de aplicativo pare de atuar naquele local, viu, Galego?
0: Agora violência gera violência, não precisa tanta violência para resolver essa questão. Que ele está errado, tudo bem. Mas deve-se resolver o problema sem violência, porque não leva absolutamente a nada.
1: Vamos agora para o Maranhão, tem informações do final de semana. A paróquia de São João Batista realiza com sucesso o Tríduo Mirim e a Corrida de São João, lá na região de São João dos Patos. Vamos agora com o Messias GF8, tem uns detalhes dessa atividade dessa festa católica. Alô, Messias, boa tarde.
2: Boa tarde aos ouvintes da Verdes Campos Sat. Hoje é segunda-feira de 8 de junho e agora vamos com informações aqui da Central de Jornalismo de São João dos Patos. Olha, a paróquia de São João Batista e São Francisco de Assis, aqui do município, segue intensificando os preparativos para o tradicional festejo do copadroeiro São João Batista, que acontece de 15 a 24 de junho. O padre João Paulo falou sobre a programação religiosa, o sucesso do Tríduo Mirim, a Corrida de São João e as novidades da estrutura que será oferecida aos fiéis durante a festa. Olha, segundo o sacerdote, o Tríduo Mirim tem sido um importante instrumento de valorização das crianças dentro da programação religiosa. Disse ele, é uma maneira de dar evidência às nossas crianças, valorizar e oferecer a elas a oportunidade de serem protagonistas na vivência da festa. Queremos despertar o interesse, a alegria e a participação delas, porque serão elas que darão continuidade à festa de São João no futuro, destacou. Olha, já a corrida de São João reuniu mais de 350 atletas. Outro momento celebrado pelo pároco foi o sucesso da tradicional corrida de São João, realizada neste domingo. O evento contou com mais de 350 inscritos e uma premiação superior a 3 mil. Nossa avenida principal ficou tomada de azul por atletas correndo e levando o anúncio da festa de São João. Foi um momento muito bonito e percebemos que, a cada ano, esse evento vem crescendo e ganhando mais credibilidade, afirmou o padre. Olha, com o início oficial do festejo no próximo dia 15, a igreja também prepara uma ampla estrutura para acolher os visitantes. O padre João Paulo informou que todas as pastorais, movimentos, serviços e ministérios da paróquia estarão unidos na organização de uma grande praça de alimentação. Para fortalecer essa estrutura, a paróquia investiu recentemente em uma cozinha industrial, disse ele. Tivemos que investir em uma cozinha industrial para produzir praticamente todas as nossas comidas aqui mesmo. Isso fortalece os vínculos, une as pessoas e nos permite servir melhor toda a comunidade, ressaltou. A programação religiosa também foi detalhada pelo pároco. Durante o festejo haverá celebrações diárias às 6 da manhã, além da novena às 18h30 e da celebração principal no período da noite. De acordo com o padre João Paulo, a missa matutina foi pensada especialmente para as equipes que trabalham na festa. De 15 a 24 de junho, viveremos aí um momento muito bonito, inspirados pelo testemunho de São João Batista, aquele que preparou os caminhos do Senhor e apresentou ao mundo o Messias, que é o próprio Cristo. Esperamos todos para celebrar conosco, concluiu o padre. O festejo de São João Batista é uma das maiores manifestações religiosas e culturais aqui no município, reunindo milhares de fiéis, visitantes, e devotos em uma programação marcada pela fé, tradição e confraternização. Portanto, Fábio, essas são as informações de momento aqui da Central de Jornalismo de São João dos Patos. E eu volto à bancada do Jornal Verdes Campos, segunda edição.
1: Ok, Messias, muito obrigado pelas informações aí do estado do Maranhão. Olha, vamos aqui para o Ceará, final de semana violento, campeão de vaquejada é assassinado a facadas após recusar dividir premiação. O vaqueiro Francisco Eudásio Lira Soares, conhecido como Dadá Guedes, 30 anos, foi morto a facadas na noite de ontem, poucas horas após ser consagrado um dos campeões de uma vaquejada realizada no município de Quixeramobim, interior do Ceará. Segundo informações da família, Dadá Guedes participava de uma confraternização com amigos após conquistar o primeiro lugar na categoria rancho, posição dividida com outro competidor. Ainda conforme o relato, o suspeito do crime também estava no local e teria iniciado uma discussão ao exigir que o vaqueiro dividisse o valor da premiação com outras pessoas ligadas à equipe. A vítima teria se recusado a atender ao pedido, que motivou a confusão, a briga. Galego, de acordo com a família, a discussão foi encerrada inicialmente e Dadá Guedes saiu para buscar o troféu da competição. Ao retornar, momentos antes de descer do cavalo, ele foi surpreendido pelo agressor e atingido por golpe de faca. Os ferimentos atingiram a região da virilha e do ombro. O vaqueiro foi socorrido e encaminhado para uma unidade hospitalar da região. Apesar dos esforços das equipes médicas, ele não resistiu à gravidade dos ferimentos e morreu após dar entrada no hospital.
0: Da onde a gente vai parar com tanta violência? Com a falta de diálogo. O cara anda armado, acha que pode tudo. Eu só espero que esse canalha covarde que matou esse cidadão não pague fiança e saia na audiência de custódia.
1: E não foi preso ainda, viu, galera? Após o ataque ontem, o suspeito, ele fugiu do local em uma moto. Até o momento, não foram divulgadas informações sobre sua localização ou eventual prisão. Segue foragido.
0: Agora ele vai ser preso, com certeza, e o advogado vai aparecer, o advogado de porta de cadeia, que eu chamo sempre aqui, que é o que mente para defender bandido, para dizer que foi uma discussão banal e que o rapaz lá que morreu reagiu. Aí um vagabundo desse vai preso, com a polícia prende para a parte dela, aí ele sai na audiência de custódia. A vida não vale mais nada, é preciso modificar o Código Penal, acabar com fiança, acabar com progressão de pena. Rapaz, mas será que é tão difícil acabar com isso? É tão difícil acabar com isso para dar certeza pro malandro que ele não pode sair matando gente por aí e achar que vai ficar em liberdade. Ou um negócio complicado nesse país, viu?
1: Vamos agora trazer participação popular. Vamos ouvir o povo. Vamos lá.
3: Boa tarde, Fábio Brito, que é humilde. É na localidade da Saquarema, município de Alto Longal.
1: Diga, humilde.
3: Convite de reza. É Justina, convido o povo em geral para um grande reza. É, na localidade Buritizal, município de Alto Longal. Agradece, Justina e família.
1: Tá bom, amiga, tá feito o convite. Um abraço para você, obrigado pela participação.
4: Bom dia, Galego e Fábio Brito, Zé Barbosa por Rua de Santa Teresa. Galego, eu estava ouvindo ontem e estou vendo que estão acabando com o São João do Nordeste. Eu me invoco que o pessoal do Sul tudo acaba com o Nordeste. Aí, nesse tempo, vem ganhar dinheiro aqui no Nordeste. O São João está totalmente diferente. As bandas de forró, botando para o sertanejo, botando por outro ritmo. E o legítimo São João está sendo abandonado. O patrimônio está indo embora, galera. O que você me diz? Está certo ou está errado? É Barbosa, por Rua de Santa Teresa, no Rural Leste, Teresina, Piauí. E responda aí, galego.
1: Tá aí, galego. Pergunta do ouvinte.
0: A verdade tem que ser dita, viu, Barbosa? Você tem razão. Está sendo descaracterizado o São João, o verdadeiro São João. Hoje se traz um monte de porcaria aí e a gente não vê ninguém tomar providência. Não vê uma voz que grite, que acha que tem que preservar o passado. O verdadeiro São João acabou. Acabou, sinceramente, a coisa está de um jeito que a gente não sabe onde vai parar. Eu, sinceramente, fico triste porque é uma tradição secular que devia ser respeitada.
1: E nesse final de semana, um dos maiores eventos de São João que acontece em Campina Grande, o cantor Santana, que é um dos nomes nordestinos, que graças a Deus até hoje estão fortalecendo a cultura, o verdadeiro São João, chegou a dizer que o nome dele não era bem visto no São João de Campina Grande. Estão querendo tirar, né, as atrações do Nordeste, Flávio José, Santana, tantos outros, que são os verdadeiros cantores raízes, para dizer o que o ouvinte acabou de relatar aqui, trazer, não é o fato de trazer gente de fora, mas de um ritmo que não pertence a essa turma. A festa junina é do Nordeste, é do forró, meu amigo. E não pode ser diferente, galera.
0: Não pode. Você vê, Campina Grande, eu conheço pessoalmente, estive lá com o Tiradentes, é uma cidade industrial, o forró lá é uma constante, Caruaru no Recife, Santana muito conhecido em Pernambuco, cantor, viu? Tem muita gente boa que é colocada de lado, entra um bocado de porcaria que não tem nada a ver com o São João. Será que vão trazer o Pablo Vittar para cantar no São João? Eu não duvido, não.
1: Vamos nessa, mais ouvinte chamando, participação popular.
5: Boa tarde, meu amigo Fábio Brito. Boa tarde, Galego, meu amigo Galego. Fábio Brito, meu amigo, eu queria que você divulgasse aí um som, uma dança de São Gonçalo, que será virada lá no seu Ramon Calista. Ele convida todos os amigos e vizinhança em geral com o grandioso São Gonçalo, que será realizado no dia 12, na sexta-feira. É, tem muita dança de São Gonçalo, um leilão, tem muito assado. E o senhor Raimundo Galista agradece a presença de todos.
1: Tá certo.
5: É no assentamento Santa Rita, município de Altos. Tá bom, Fábio Brito?
1: Tá bom, meu querido.
5: Divulga aí São Gonçalo aí para seu amigo, velho.
1: Ah, tá divulgado.
5: Tudo bom para você. Um abraço.
1: Acabou de falar, tá todo mundo ouvindo. Um abraço, tá feito o convite. Olha, mais recado chegando. Tem ouvinte chamando, participação popular.
6: Olá, Fábio Brito, boa tarde. Fábio Brito, boa tarde, Galego. Fábio Brito, eu queria tirar uma dúvida com você, que você me explicasse aí sobre essa renovação da Carteira Nacional de Habilitação. Porque eu estou naquela fase do bom condutor, entendeu? Sim. Aí a minha venceu no dia 26 de maio. Aí eu estou aguardando. Como é que é esse procedimento? Eu queria que você explicasse aí, seu. Pessoa que tem vários contatos, né, com as entidades.
1: Por
6: aí,
1: não, amigo.
6: Explique aí, por favor, como é essa renovação dessa carteira.
1: É, inclusive, esse projeto ele já está em vigor, o presidente Lula já assinou e já está em vigor em todo o país, que vai beneficiar o bom condutor. Agora, para isso, uma das exigências é o motorista não ter infração durante um período de 12 meses, pelo menos. Então você faz o cadastro lá e automaticamente já vai renovar a carteira sem precisar, viu, galera? Sem aquele problema de ir lá no Detran, etc e tal. Já é uma renovação automática. No entanto, vai beneficiar o bom condutor.
0: É a prova de que você andar correto é importante. Porque o bom condutor que não tem multa, que nunca assassinou ninguém no trânsito, esse merece a referência da Presidência da República. É por isso que eu digo, quando você é correto, a vitória chega.
1: Daqui a pouquinho eu vou trazer mais informações sobre essa nova lei que começou a vigorar no Brasil, tá bom? Daqui a pouquinho, novos esclarecimentos.
7: Boa tarde, Fábio Brito e Galego. Eu estou aqui no Aldo Meio, José de Freitas, Piauí, ouvindo o jornal. E peço um alô para seu Jorge de Barbosa, lá no Carcará, e toda a família, São Antônio Lindo e a dona Isabel, também um alô para seu Biné Gonzalez no Cid Santa Isabel, João Biné e Livramento, Costa, Alain Costa e Aloís Cunha ali no Fazenda Santa Isabel.
1: Tá bom então, meu amigo, é o Paulo Henrique Pereira, um abraço. Olha, participe dos festejos de Santo Antônio, de 1 a 13 de junho. Região de José de Freitas, viu? Local ali na casa da Dona Luzia. Dona Luzia, olha, diariamente tem novena lá, né? Começa que horas? 7:30 da noite tem novena, todos os dias. E no dia 13, no próximo sábado, vai ter terço, a partir das 8 horas da noite. Logo após o terço vai ter leilão, você é nosso convidado. Vá lá, os parentes, os amigos, os vizinhos, todo mundo é convidado. Festividade por Santo Antônio, de 1 a 13 de junho. E hoje à noite tem novena, hoje tem novena, às 7:30. Vamos fazer aqui mais um intervalo e já já outras informações, galego.
0: No feriado de Corpus Christi, a Polícia Rodoviária Federal registrou 3 mortes nas rodovias federais do Piauí. Daqui a pouco tem detalhes.
1: Olha, ainda hoje você confere, jogador de futsal morre após desaparecer em barragem no interior do Piauí. E ainda hoje, menino de 2 anos desaparecido é encontrado morto em esgoto. Meu Deus do céu. A informação também vem do interior. E já já tem notícia do Ceará. Atenção, região de Santa Quitéria, Hidrolândia. Carreta do programa Agora Tem Especialistas. Inicia hoje atendimentos nessa região. Detalhes já já.
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0: Vamos nessa, agora são 1h, mais 8 minutos, 1h08, de volta ao vivo com o seu Jornal Vídeos Campos, segunda edição. Informação com precisão e credibilidade. Boa tarde, você que está em casa, você que está no trabalho, está no trânsito ouvindo a gente agora. Muito obrigado pela carona. 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
0: 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Olha, vamos trazer informações aqui do estado do Piauí. Estamos recebendo aqui notícias do interior. Olha, menino de 2 anos desaparecido é encontrado morto em esgoto. Uma criança de 2 anos foi encontrada morta no começo da tarde da noite do último sábado no município de Jacobina do Piauí, distante 440 quilômetros de Teresina. A criança estava desaparecida desde o fim da tarde e foi localizada dentro de uma estrutura de esgoto situada nos fundos da residência onde morava com os pais. Segundo informações da Polícia Militar, a família percebeu o desaparecimento do menino por volta de 4h50 da tarde. A partir daí, familiares, vizinhos e moradores da região começaram uma força-tarefa para tentar localizar a criança. Após cerca de 2 horas de buscas, o menino foi encontrado sem vida dentro do esgoto existente no quintal de casa. A ocorrência causou forte comoção entre familiares e moradores que acompanhavam as buscas. Galego, a principal hipótese investigada é a de afogamento. No entanto, as circunstâncias exatas do caso ainda são apuradas pelas autoridades competentes.
1: Agora, com todo o respeito que eu tenho aos pais, que eu sou pai, sou avô, é falta de cuidado. Uma criança com 2 anos de idade não sabe o que está fazendo. Criança cega, já dizia minha mãe. Então você tem que estar vigilante. Você não pode passar um minuto sem saber aonde a criança está. Com todo o respeito, sou solidário à família que perdeu um filho. Agora, meu amigo, você tem que ter cuidado. Você tem que ficar vigilante, ficar ali todo o tempo. A criança de 2 anos não sabe o que está fazendo. Infelizmente, aconteceu isso.
0: Mais notícias, Galego.
1: Olha, a Polícia Rodoviária Federal acaba de concluir a Operação Corpus Christi 2026, realizada entre os dias 3 e 7 do corrente, com resultados positivos na segurança viária das rodovias federais que cortam o estado do Piauí. Durante os 5 dias de fiscalização intensificada, foram registrados 16 acidentes, dos quais 5 foram considerados graves. Ao todo, 16 pessoas ficaram feridas e 3 morreram em decorrência dos sinistros. Os números representam uma redução significativa em comparação com o mesmo período do ano passado. O total de acidentes caiu 44,8%, passando de 29 para 16 ocorrências.
0: Olha, vamos trazer informações aqui no programa Minha Casa Minha Vida, região de Altos. Segue as inscrições para o programa Minha Casa Minha Vida, fase 1. Inscrições aí para pré-seleção no município de Altos. As inscrições começaram dia 2 de junho e seguem até o dia 22. Então, seguinte, olha, horário e local de inscrições. O horário é de 7h30 da manhã até 1h30 da tarde. O local é a Secretaria Municipal de Desenvolvimento Social e Cidadania, aí da cidade de Altos, no Piauí. O que levar para fazer o cadastro? Quais são os documentos? RG e CPF do titular, cônjuge e filhos, certidão de nascimento ou casamento, comprovante de endereço, folha resumo do CAD único CONIS, comprovante de renda familiar, comprovante de residência em Altos há pelo menos 5 anos. E é importante dizer o seguinte: não haverá inscrições aos sábados, domingos e feriados. Então acontece só no meio da semana. Então hoje, segunda-feira, normalmente lá inscrições já ocorreram até 1h30 da tarde. Amanhã, terça-feira, tem novamente até o dia 22 de junho. Olha, a inscrição, ela não garante a concessão da moradia. Depois será feita a seleção. O edital também prevê cotas para pessoas idosas e pessoas com deficiência. Então tá aí, você que não tem casa, você que deseja se inscrever, programa Minha Casa Minha Vida, fase 1, município de Altos. Inscrições seguem até o dia 22 de junho. A informação que temos é que a procura está sendo muito grande, viu? Muita gente está procurando aí para se inscrever nesse programa Minha Casa Minha Vida, município de Altos, no Piauí. Olha, vamos aqui para o Maranhão. Acidente grave no final de semana, gente. 4 pessoas morreram em um acidente entre duas motos na BR-222 em Vitória do Miarim. Isso aconteceu na madrugada de ontem. A colisão frontal aconteceu por volta de 2h20, segundo a Polícia Militar do Maranhão. Uma moto seguia em direção à Vitória do Miarim, a outra trafegava no sentido contrário. Quando colidiram, todas as vítimas morreram ainda no local. Nós temos aqui os nomes das vítimas: Robert Adria Vale Lima, 25 anos, o Avila Marinho Garros, 42 anos, Josiel de Almeida Pereira, 40 anos, Antônio Marcos Garros, 51 anos. Equipes foram acionadas e se deslocaram até o trecho da BR-222. Ao chegar, os agentes isolaram a área para preservar os veículos envolvidos. Familiares das vítimas já estavam no local. Lamentável. Colisão, duas motos, quatro pessoas mortas, galera.
1: É lamentável sobre todos os aspectos. Agora, é preciso que se tenha muito cuidado. A gente fala todo dia aqui a mesma coisa, mas parece que as pessoas entendem. A gente fala português e eles entendem francês. Tem que ter muito cuidado. Moto, carro, ônibus, é um negócio complicado. Então, é preciso que haja responsabilidade acima de tudo e cuidado para que possamos evitar esse tipo também de notícia.
0: Olha, notícia boa para a região de Santa Quitéria, Hidrolândia, no estado do Ceará. Nesse momento, nossa audiência é muito grande nessa região. A carreta do programa Agora Tem Especialistas do Governo Federal chegou a Santa Quitéria hoje e iniciou o atendimento de pacientes. O serviço começou às 10 horas da manhã no CVT, com a presença da diretora do programa da Secretaria de Atenção Especializada à Saúde do Ministério da Saúde, Regina Brizolara, e a Secretaria da Saúde do Ceará e presidente do Conselho Nacional de Secretários de Saúde, Tânia Mara Coelho. Olha, esse é um programa do Ministério da Saúde para a redução de fila de espera. E dessa vez, Santa Quitéria recebe essa unidade móvel que oferta tomografias computadorizadas, sem contraste para paciente do SUS, agendados e encaminhados pela Secretaria de Saúde. Então, são beneficiados pacientes aí de Santa Quitéria, Vajota, Catunda, Hidrolândia e Heriotaba. A ação acontecerá durante 30 dias, encerrando dia 8 de julho. E é um programa importante porque traz o atendimento ao local que não é muito assistido, né, galera? Que é o interior da região aí de Hidrolândia, Heriotaba, Catunda, Santa Quitéria, Vajota.
1: É, um dos programas mais importantes também, que a gente assina embaixo, porque você sabe que no interior a coisa é mais difícil. Então aproveite, programa importante para a saúde das mulheres.
0: Olha, recebendo informação agora do interior do Piauí, o jogador de futsal Gustavo dos Santos Souza, conhecido como Gustavinho, 20 anos, foi encontrado no final de semana na barragem de Tiririca, também conhecida como Açude de Tiririca, em Jaicó, sul do Piauí. O jovem estava desaparecido desde a última sexta-feira, dia 5, quando entrou no reservatório para tentar atravessá-la a nado e não foi mais visto. Então, o corpo foi localizado após 24 horas de buscas, que mobilizaram familiares, amigos, moradores da região, pescadores e equipe de resgate. O desaparecimento causou grande repercussão na cidade e mobilizou a comunidade local desde os primeiros momentos. Vamos voltar com participação popular. Vamos ouvir o povo. Olha, boa tarde aqui a nossa ouvinte, Gé Orlândia. Ela está em São João dos Patos ouvindo a gente, Galego Maranhão.
1: Um abraço para ela, viu, aí em São João dos Patos, essa simpática cidade do Maranhão. Muito obrigado pela audiência, viu, boa tarde.
0: Olha, Fábio, mande um abraço aqui para os meus pais em Altos, bairro Carrasco. É o Chiquinho Rocha e Luizinha Martins, estão ligados no jornal. Olha, quero um alô aqui para o pessoal do Caldeirão, Campo Maior. É, o pessoal é fã do jornal. A Fatinha Caldeirão tá ouvindo a gente, galera.
1: Alô, Fatinha Caldeirão, aquele abraço, a turma aí de Caldeirão, obrigado pela audiência que nos honra bastante também.
0: Mais ouvinte chamando.
2: Oi, Fábio Bito, boa tarde. Eu sou a Inês Leite de Campo Maior,
0: mãe do Leite.
2: Fábio, bora falar dos pó do GF.
0: Só se for agora.
2: Falar dos pó do GF. Eu tô falando de saúde, de coisas boas. Levamos oito para nossos clientes. 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Obrigado, Fábio Bito, pelo espaço. Uma boa tarde e um bom trabalho.
0: Um abraço, querida. Muito obrigado aí pela participação. Agente de vendas GF8 aí do estado do Piauí. Olha, participe dança de São Gonçalo, uma celebração de fé, cultura e devoção. Será dia 12 de junho, é dia dos namorados. Local, assentamento Santa Rita, município de Altos, você é o nosso convidado. Olha, esse evento vai ser na casa do Raimundo Calista e família. Alô, Raimundo Calista, é dia 12 de junho, é agora, viu? É agora, sexta-feira, participe. 994-4750-82, aqui você tem voz e vez.
3: Alô, qual é o Fábio Brito? Qual é o Fábio Brito? Aqui é o Cordo, Ramo Denise, do Torrado, é muito simples, é diferente.
0: Diga lá.
3: Qual é o Fábio Brito, pai? Tem um cunhado lá no Xingui, rapaz, ele tem 90, não sei, 90 e poucos anos. Ele disse que no rádio dele não sai da Rede de Campo. Mas o programa mais que ele adora é o Seu do Galego, né? Ele pediu para você mandar um alô para ele. Meu cunhado. É, ele mora lá, mas o irmão dele, que é o Ribamar, a dona Ana, que é a esposa dele, é quem cuida dele. Aí tem o filho dele, que é o cunhado Zé Ribeiro, a nora dele, a cunhada Lúcia, e as duas cunhadinhas. É o Alô Pes aí, do Silvestre, que é vizinho, bem encostadinho.
0: Uhum. Como é o nome dele? Pô, não.
3: Não sei, pai, Fabito, eu esqueci de dizer o nome do cunhado lá, rapaz. O nome dele é francês, mas é conhecido só por Chico Velho. É
0: Chico Velho. Meu cunhado. Tá certo. Alô, Chico Velho, aquele abraço. Mais de 90 anos é ouvinte aqui do Jornal, galera.
1: Um abraço, Chico Velho, rapaz. 90 anos de saúde, viu? Um abraço bem forte pra você, meu amigo. Muito obrigado pela sua audiência, que nos honra muito, é bom que se diga.
0: Olha, mande um abraço aqui para a equipe de manutenção da usina de Boa Esperança em Guadalupe. A turma está ouvindo a gente, trabalhando e com o radinho ligado aqui no jornal. Guadalupe, galego!
1: Guadalupe, onde mora a Marlúcia, que vende os produtos GF8. Um abraço a você de Guadalupe. No estábulo do Piauí, muito obrigado.
0: E os servidores aqui, os operários da usina estão ouvindo a gente, trabalhando ligado no jornal.
1: É porque é importante você trabalhar e ficar acompanhando tudo que acontece no Brasil pela rádio mais acreditada do Nordeste. Um grande abraço a todos.
0: 994-4750-82.

0: Olha, manda um abraço aqui pra equipe da loja. Que loja é essa? É o Antônio Queimo de Josafá, Wesley, Pablo, Franskin, Canto Alegre. Tá ouvindo a gente. Um abraço, você que é lojista, né? Tá ouvindo a gente. Muito obrigado pela sintonia. Olha, um abraço aqui para o nosso ouvinte, rapaz, e agente de vendas GF8. É o José Francisco, localidade Alto da Sombra. É ali em Cabeceira do Piauí, viu? Região de Cabeceiras. 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
1: Um abraço para ele aí em Cabeceiras. Ele que é agente de vendas dos melhores produtos para nossa saúde. Boas vendas e um grande abraço, amigo.
0: Mais ouvinte chamando.
2: Galego, SDU veio aqui no Parque Ambiental e pegaram o povo com a mão na obra.
0: Com a mão na obra. Qual é a mão na obra? Parque Ambiental. Eu acho que aquele caso lá da semana passada, que o ouvinte ligou para a gente, mandou mensagem, dizendo que estava invadindo lá o espaço... Não é? É que é uma área ambiental, acho que é esse local lá, né, galera?
1: É verdade, é uma agressão inominável à natureza. Então, parabéns à SDU, porque isso aí está errado. O que é errado, a gente não pode aceitar como normal.
0: Mais participação.
3: Olá, Fábio Brito, olá, galera, tudo bem? E galego, ô Fábio Brito, eu estou aqui precisando de uma mulher para trabalhar aí na região de Altos, Piauí, para cuidar de uma idosa. Se alguém se interessar nesse trabalho, é só me ligar nesse 86-995-25-5954. Falar com Regina. E a pessoa que eu quero é entre 35 a 40 anos. Viu? A senhora que eu estou querendo, a pessoa entre 35 a 40 anos, para trabalhar na região de Altos, para cuidar de um idoso. Por favor, quem interessar é só me ligar, viu?
0: Tá bom, então.
3: Obrigado, galego. Bom dia. Boa tarde, Fábio Brito.
0: Tá bom, amigo. Então tá aí, galera. Oportunidade de emprego para cuidadora.
1: É, você que é uma pessoa séria, que quer cuidar de um idoso ou de uma idosa, já sabe que o trabalho dignifica. Tem que ser a pessoa séria correta, viu? Porque a Regina está pedindo, na mais popular do Brasil, uma pessoa para cuidar de uma idosa. Então você pode se candidatar com um trabalho que de qualquer maneira dignifica e vai lhe dar um dinheirinho.
0: Vamos fazer aqui mais um intervalo e já já outras informações, galego. Olha,
1: mulheres denunciam crime de importunação sexual na praia de Barra Grande. Detalhes já já. Paulo Sérgio já chegou. Vou cortar o ponto dele, chegou atrasado. Detalhes já já.
0: Vai descontar, galego.
1: Descontar.
0: Olha, ainda hoje, Gás do Povo libera nova rodada de vales nesta semana. E já já tem informações da seleção brasileira. Sábado que vem tem a estreia da seleção. Olha, a camisa do Brasil é eleita a segunda mais bonita da Copa. Já já você vai conhecer o ranking, quais são as mais bonitas, viu? Eu quero a opinião do galego. Depois do intervalo.
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0: Vamos nessa, agora são 1h35, 1h35, de volta ao vivo com o seu Jornal Verdes Campos, segunda edição, informação com precisão e credibilidade. Olha, já teremos as informações do esporte, expectativa aí para a estreia da seleção brasileira no próximo sábado e também tem a abertura da Copa na próxima quinta-feira. 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

0: 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Vamos nessa, agora são 1h, mais 40 minutos, 1h40, vamos trazer notícias, Galego.
1: Olha, um grupo de mulheres acaba de denunciar à Polícia Civil, está sofrendo casos de importunação sexual na praia de Barra Grande, no município de Cajueiro da Praia, no litoral do Piauí. O local conhecido por atrair mulheres que viajam sozinhas devido à sensação de segurança, tem gerado preocupação entre moradoras do povoado e turistas. Uma das vítimas usou as redes sociais para denunciar o aumento dos casos de importunação sexual na região. Ela relatou que esses vagabundos abordam mulheres, viu, tanto turistas quanto moradoras, durante caminhadas na praia, em ruas e até em quintais de residências, chegando a filmá-las em momentos de intimidade. Então só tem um jeito, é a polícia chegar lá sem avisar e meter a borracha nesses marginais covardes que estão importunando as mulheres. Daí, portanto, só faltava essa. A polícia faz a sua parte, desce a borracha que aparece o pai e a mãe para levar o seu bandidinho para casa.
0: Olha, vamos trazer informações agora a respeito da renovação automática da carteira de habilitação, respondendo aqui ao nosso ouvinte do bloco anterior. Olha, o presidente Lula sancionou sem vetos a lei que permite a renovação automática da Carteira Nacional de Habilitação CNH de motoristas sem infrações de trânsito sujeitos à pontuação. Então, o motorista que não tiver cometido nenhuma infração de trânsito nos 12 meses anteriores ao vencimento de sua carteira de habilitação é considerado um bom condutor. Então, por ser um bom condutor, ele vai ter a carteira renovada automaticamente. Então, o motorista, ele precisa, segundo a lei, cumprir alguns critérios para ser considerado um bom condutor. Quais são esses critérios? Não ter pontos registrados na CNH nos últimos 12 meses, não ter infrações de trânsito registradas no documento no mesmo período, está cadastrado no Registro Nacional Positivo de Condutores. Como aderir a esse benefício? Olha, para aderir, fazer o cadastro, você tem que fazer o cadastro no Cadastro do Bom Condutor e ter a CNH renovada de graça. Então você vai lá no aplicativo CNH Brasil. Então atenção, amigo ouvinte, que agora há pouco estava perguntando como é que faz para receber esse benefício. Se o senhor for um bom condutor, não teve nenhuma infração nos últimos 12 meses, então você vai lá no aplicativo, baixa aí no seu telefone, aplicativo CNH Brasil. Aí você vai selecionar a opção condutor, acessar cadastro positivo e aí clicar em autorizar a participação. Aí você vai seguindo aí. Com isso você já vai fazer a adesão ao bom condutor e vai ter a renovação automática da sua carteira de habilitação. Olha,

0: Mudando de assunto, atenção pescadores. Olha, o Ministério da Pesca e Aquicultura determinou a suspensão da pesca de tainha na modalidade de arrasto de praia a partir ou desde ontem, domingo, dia 7. A medida foi adotada após o país alcançar 90% da cota autorizada para a temporada de pesca de 2026. Então, segundo o governo, a decisão tem caráter preventivo e busca evitar que o volume de captura ultrapasse o limite estabelecido para a atividade ao longo do ano em todo o país. Olha, existe uma diferença entre a tainha e a traíra, né? O pessoal pode confundir. Quem é pescador sabe, né? A traíra, que eu adoro a traíra, a traírazinha bem assada, meu amigo. Olha, a traíra é um peixe de água doce, né? De carne branca, magra, saborosa, ideal para fritar ou fazer na brasa, mas possui muitos espinhos. A tainha, que é esse peixe que se refere a essa nota do governo federal, é um peixe de água salgada, mais gordo, é excelente para usar, para assar e grelhar, e tem espinhos maiores e fáceis de tirar. Então existe uma diferença entre o peixe tainha e a traíra. Gosta de uma traíra assada, galera?
1: Não conheço nenhum dos dois.
0: Nenhum dos dois?
1: Não.
0: Mas assada assim na brasa, aparecer na frente, você vai pensar ou vai direto?
1: Vou pensar por causa do diabo das espinhas.
0: Ah, das espinhas, é verdade.
1: Porque um peixe sem espinha seria bom, mas não tem, né?
0: Tem, galera. Tem peixe pra todo gosto. Tem, né? Tem, galera.
1: Agora o que eu tenho raiva mesmo é de um peixe chamado...
0: Deixa eu ver aqui. Qual é, galera?
1: O que me mordeu lá em Antônio Almeida, rapaz.
0: Mas, rapaz, o que foi que você fez pra esse peixe lhe morder, galera? Não,
1: rapaz, foi...
0: Piranha, galera?
1: Piranha, não gosto nem de falar nesse nome.
0: É mesmo, galera?
1: Eu tava num barco com o Avelino Neiva, que foi o diretor da CEPIS antigamente.
0: Pô, não.
1: E ele, galera, pra dar uma volta ele barco, eu botei a mão fora e traíra, essa piranha sem vergonha pegou e mordeu meu dedo, que eu nunca senti tanta dor na minha vida. Então, eu detesto piranha, viu?
0: É mesmo, galera?
1: É. Piranha que eu tô falando peixe.
0: Olha o seguinte.
1: Cara, me provoca.
0: Vamos agora. Quer, né? Me provoca. Vamos agora trazer informações do Maranhão. Vamos movimentar a nossa central de jornalismo lá de Coelho Neto. Aposto está o nosso querido Milton Vieira. Tem informações do final de semana. Alô, Milton. Boa tarde, Milton.
2: Boa tarde, Fábio Brito. Boa tarde, Galego. Boa tarde, ouvintes. Olha, o Festival das Fatias vem ganhando espaço em Caxias e se consolidando como uma alternativa de negócios para confeiteiros e pequenos empreendedores da cidade. Inspirado em uma tendência popular nas redes sociais, o evento reúne vendedores de bolos em fatias e oferece aos consumidores a oportunidade de experimentar diversos sabores em um único local. Realizado em praças públicas, o festival tem registrado grande movimentação de público, com filas formadas antes mesmo da abertura. Empreendedores destacam que a iniciativa amplia as vendas e também beneficia outros setores da economia local, como supermercados e serviços de entrega. Consumidores aprovam a proposta e apontam a qualidade dos produtos como um dos principais atrativos. Além da geração de renda, o evento também se tornou um espaço de convivência e valorização da gastronomia regional, fortalecendo os negócios locais e incentivando a inovação no setor de confeitaria. E agora vamos à previsão do tempo para esta semana em Coelho Neto, o que indica dias quentes com temperaturas máximas entre 33 e 35 graus e mínimas variando de 24 a 26 graus. A tendência é de predomínio de sol e calor durante a maior parte da semana. A possibilidade de pancadas de chuva e ocorrência de tempestades isoladas entre terça-feira e quarta-feira, além de nova chance de chuva também no próximo sábado. Nos demais dias, o tempo deve permanecer com variação de nuvens e períodos de sol. A recomendação é que a população mantenha atenção às atualizações meteorológicas, especialmente nos dias com previsão de instabilidade, e reforce os cuidados com hidratação devido às altas temperaturas previstas para a região. 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
0: Ok, Milton Vieira, muito obrigado, viu, pelas informações aí do Maranhão. Olha, o Ministério Público Federal abriu um inquérito civil para apurar possíveis irregularidades no agendamento de perícias médicas do INSS em cidades ou estados diferentes daqueles onde vivem os segurados. A investigação mira situações em que beneficiários precisariam, viu, Galego, se deslocar para lugares distantes para fazer perícias. O que pontua o Ministério Público Federal pode gerar ônus, né, desnecessário aos cidadãos, ou seja, um gasto desnecessário. Você mora num local, numa cidade, aí o INSS marca a sua perícia em uma cidade distante da sua de origem. Então, é trabalho. E você imagina que o público principal, geralmente, desses beneficiários, são pessoas idosas, galera.
1: Pessoas idosas, na maioria das vezes também carentes.
0: Deficientes, inclusive. Deficientes.
1: Então, isso é um castigo, rapaz. Sinceramente, é um castigo que eu não desejo para ninguém. Uma falta de senso, de inteligência por parte do INSS. Eu me lembro que teve uma época aí, o cara fazer o cadastramento, um velhinho de 70 anos foi numa maca, lá para a agência do INSS, ali pertinho da Praça Pedro II, em Teresina. É muita maldade, rapaz. Você tem que facilitar. Isso aí é para castigar o carente, o idoso, o deficiente. É profundamente lamentável que tenhamos esse tipo de inteligência, entre aspas, de quem deu a ideia.
0: Olha, a Caixa Econômica Federal libera na próxima quarta-feira, dia 10, uma nova rodada de vales do programa Gás do Povo. O benefício é liberado sempre no dia 10 de cada mês, independente se a data cair em dia útil, fim de semana ou feriado. Para ter acesso ao benefício, a família deve estar inscrita no Cadastro Único, Cade Único, ter renda mensal de até meio salário mínimo por pessoa e manter os dados atualizados nos últimos 24 meses. Então, o programa prioriza beneficiários do Bolsa Família. O Gás do Povo substituiu o antigo gás, Auxílio Gás. Então, em vez do depósito em dinheiro, o programa oferece a recarga gratuita do botijão de 13 quilos diretamente lá na revenda credenciada. Então, para retirar o benefício, o responsável familiar pode apresentar o cartão com chip do Bolsa Família, cartão de débito da Caixa ou informar o CPF e um código de validação enviado ao celular cadastrado. Então, a troca é feita diretamente nos pontos credenciados. A quantidade de recargas varia conforme o tamanho da família. Então, lares com 2 ou 3 integrantes têm direito até 4 recargas por ano. Já famílias com 4 ou mais pessoas podem receber até 6 recargas anuais. Olha, a consulta sobre o programa. Você tem mais informações no aplicativo Meu Social, Gás do Povo, pelo portal Cidadão da Caixa, ou pelo telefone 121 do Ministério do Desenvolvimento e Assistência Social. Notícias, Galego.
1: Olha aqui a informação de um que está enjoado de viver. Ah. Ele tem 31 anos, foi preso ontem em flagrante, estava com o rabo cheio de cachaça, pilotando uma moto. Após ser flagrado, ele foi chamado a atenção pelos policiais. Isso aconteceu na BR-316 em Picos, ontem, domingo. Segundo a Polícia Rodoviária Federal, a ocorrência foi registrada por volta das 23h40. Olha o quanto esse cara é irresponsável. No quilômetro 311 da rodovia, durante a fiscalização de rotina, os agentes observavam uma motocicleta trafegando no sentido contrário ao fluxo da via, colocando em risco a segurança do trânsito local. Ao abordar o embriagado, os policiais identificaram sinais de alteração da capacidade psicomotora. De acordo com a Polícia Rodoviária Federal, o responsável apresentava forte odor de álcool e fala desconexa, falando besteira até demais, vestimentas desalinhadas e mudanças de comportamento. Ainda conforme os agentes, ele admitiu ter consumido duas latinhas de cerveja antes de conduzir o veículo. A polícia não acreditou e o levou preso, porque com duas latinhas não dá para o cara falar tanto é guajo desse jeito não, com licença da palavra.
0: Vamos agora trazer as informações do esporte. A camisa titular da seleção brasileira para a Copa do Mundo deste ano foi apontada como a segunda mais bonita do torneio pelo site americano The Athletic, um dos principais veículos esportivos dos Estados Unidos. O uniforme amarelo, produzido pela Nike, ficou atrás apenas do uniforme principal de Gana. No ranking avaliou os kits número 1 das 48 seleções participantes do Mundial, viu, galera? Então tá aqui o ranking das camisas mais bonitas. Primeiro colocado aqui vem Gana. Brasil segundo, depois tem Inglaterra terceira. A Alemanha a quarta, camisa mais bonita. Depois a quinta é Marrocos. Sexta, Arábia. Sétima, Espanha. E por aí vai, viu, galera?
1: Eu acho a mais bonita a do Brasil, a amarelinha. Depois eu acho a da Argentina.
0: Da Argentina? É. Aqui na colocação, deixa eu ver qual é a colocação da Argentina aqui. Deixa eu ver se eu encontro a Argentina. 13ª Argentina, viu,
1: galera? Esse não entende de boniteza.
0: Entende não, galera?
1: Entende não.
0: Agora de futebol.
1: Futebol, aí o buraco é mais embaixo.
0: Falando em seleção brasileira, o volante na vaga de Wesley Ederson chega aos Estados Unidos, viu, galera? Já chegou lá.
1: É, vamos ver o que, é que vai Diz dar.
0: Que ele estava, né, no casamento, nem sabia que foi convocado, aí o pessoal ligando, todo mundo informando, ligando para ele. Ele na festa de casamento, quando soube da notícia, quase cai para trás, viu, galera?
1: É, o cara, todo mundo quer vestir a camisa da seleção, todo mundo quer participar de uma Copa. Então vejamos se ele realmente vai dar conta do recado, se for escalar.
0: Vamos agora com as notícias do esporte, finais dos regionais Copa Verde, Copa Sul-Sudeste, Copa Verde. E as notícias da Copa e as informações da seleção com ele, Emanuel Lucas. Vai, Emanuel!
3: Boa tarde, Fábio Brito. Boa tarde, Galego. Amigos ouvintes do Jornal Verdes Campos, segunda edição. Trazendo agora os destaques do final de semana esportivo, sempre no oferecimento do óleo Santa Helena. 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Falando aí do final de semana, né? Porque tivemos aí três finais regionais, né? Os campeões regionais de 2026 já definidos. Tivemos aí no sábado, né? A final da Copa do Nordeste, onde o Vitória se sagrou aí campeão da competição ao bater o Fortaleza novamente pelo placar de 2-1. Já havia vencido o primeiro jogo em solo cearense pelo placar de 2-1 e o Vitória, né, frente ao seu torcedor, conquistou mais um título do regional, se igualando ao seu maior rival Bahia, que também tem 5 títulos. No domingo também tivemos aí duas finais regionais, começando mais cedo, né, no domingo no horário do almoço, tivemos a decisão da Copa Sul-Sudeste, onde a Chapecoense conseguiu remontar para cima do Avaí, o Avaí que havia vencido o primeiro jogo por 3-0, Chapecoense foi lá e devolveu os 3-0 do jogo da ida, mas nas penalidades, o time da Chapecoense, das quatro cobranças, acabou errando uma, né? E a equipe do Avaí não errou nenhuma, e o Avaí se sagrou aí campeão dessa competição inédita do futebol brasileiro, né? O Avaí campeão aí da Copa Sul-Sudeste. E no domingo, mais tarde, né, de noitinha, tivemos o Paysandu se sagrando hexacampeão da Copa Verde, batendo a equipe do Anápolis pelo placar de 4-0. O primeiro jogo havia terminado 3-1, na verdade, para a equipe goiana. E aí o Paysandu, frente ao seu torcedor no estádio Mangueirão, mais de 31 mil pessoas viram a remontada do Papão e o Paysandu é hexacampeão. Já havia ganhado a Copa Norte e agora ganhou aí a Copa Verde, que agora virou uma espécie de recopa entre o campeão da Copa Centro-Oeste e o campeão da Copa Norte. E com isso, Anápolis, Paysandu, ambos campeões aí de Copa Norte e Copa Centro-Oeste, respectivamente, garantiram vaga aí na terceira fase da Copa do Brasil, junto com o Vitória e também o Avaí, campeões aí da Copa do Nordeste e da Copa Sul-Sudeste, respectivamente. Falando aí também agora, falando de Copa do Mundo, né, porque tivemos aí uma baixa na seleção, o lateral direito Wesley foi cortado após aí a sua lesão no amistoso do último sábado contra a seleção do Egito, né, ele que sofreu aí uma lesão na coxa esquerda também, né, e para o seu lugar, o técnico Carlo Ancelotti chamou aí o volante Ederson, que está jogando atualmente na Atalanta, clube italiano. Adriano, né? Ele que foi, chegou a ser convocado na primeira lista do técnico Carlo Ancelotti em junho do ano passado, mas acabou não entrando em campo. Portanto, o volante Ederson está aí agora no lugar do Wesley lesionado. E também, meus amigos, tivemos aí relatos de tiroteios, né, que assustaram moradores na região onde treinam as seleções da Inglaterra, da Holanda e da Argentina, meus amigos. Olha só, ficou marcado aí por esses incidentes aí com 2 mortos e 9 feridos na região do Missouri. Só que o alento, né, que as seleções ainda não estão no local, mas as delegações certamente vão ficar cabreiras, né, com esse ocorrido, né, esses tiroteios que aconteceram lá na região metropolitana de Kansas City, onde vão treinar essas seleções. O primeiro incidente começou no fim da madrugada, né? Onde 9 pessoas ficaram feridas aí a tiro, segundo a polícia local. Só que nenhuma delas ficaram aí com risco de vida, né? E o outro tiroteiro, que aconteceu no sábado, né, deixou 2 homens mortos de 18 e 24 anos, respectivamente. Voltando a falar do futebol nacional, tivemos aí a rodada decisiva aí da Série D, com destaque para o embate entre Parnaíba e Motoclube, que aconteceu no litoral do estado do Piauí, no estádio Pedro Alelaf. O Parnaíba venceu o Motoclube pelo placar de 1-0, né? O Parnaíba conseguiu aí a sua classificação, apesar de ter começado aí aos trancos e barrancos. Um time que foi rebaixado no estadual piauiense esse ano, conseguiu aí lograr êxito. Na última rodada conseguiu essa classificação, mas o jogo ficou marcado pelo embate de torcedores no estádio Pedro Alelaf, ali, né, a meados, ali, próximo ao final do jogo, né? Os torcedores do Motoclube ficaram ali irritados, né, com algumas provocações dos torcedores do Parnaíba, e as duas torcidas entraram em conflito, né? Até um torcedor do Parnaíba teve que ser hospitalizado, né, mas o jogo seguiu, né, com o policiamento reforçado, e o Parnaíba garantiu aí a sua classificação para a próxima fase. E a Série D, já falando dela, né, já tem aí 16 confrontos já definidos aí do mata-mata. São eles: Gama e Misto do Mato Grosso, Luverdense do Mato Grosso e Ceilândia do Distrito Federal, Goiatuba e Brasiliense, Capital e Aparecidense, Trem e Sampaio Correia, Águia de Marabá e Parnaíba, Maracanã e Imperatriz, Iguatu e Tunaluso Brasileira, Portuguesa e Sampaio Correia do Rio, Água Santa e Veloclube, Noroeste Portuguesa Carioca, 15 de Piracicaba e América do Rio, Santa Catarina e São José do Rio Grande do Sul, Cianorte e São Joséense, duelo caseiro paranaense, Marcílio Dias e Cascavel do Paraná, além de Blumenau e São Luís de Ijuí. Lembrando que os outros jogos, né, a CBF ainda vai definir uma data para serem jogados, né, a rodada final dos outros grupos aí, a rodada 10 do Brasileirão da Série D. Portanto, Fábio Brito e Galego, essas são as informações aí do esporte. Final de semana bem cheio, hein? Amanhã eu trago aí mais informações aí, porque estamos aí há 3 dias da bola rolar para a Copa do Mundo 2026. Um forte abraço e até amanhã.
0: Ok, Manuel Lucas, muito obrigado aí pelas informações do esporte. Olha aqui, muitas pessoas pedindo o telefone aqui da ouvinte, que agora há pouco dizia que tinha uma vaga para uma cuidadora de idosa, né, de idoso na cidade de Altos. Tem muita gente perguntando aqui o contato, eu vou só repetir aqui novamente. Pessoas interessadas nesse contato, você vai ligar agora no telefone, anote aí, 0869-9525-5954. Trabalho de cuidadora, 0869-9525-5954. Cuidar de uma pessoa idosa na cidade de Altos, no Piauí. Gente, o nosso tempo não nos permite mais. E por aqui finalizamos o seu Jornal Vídeos Campos, segunda edição de hoje, segunda-feira. A semana só está começando. Semana de Copa do Mundo, estreia da Seleção Brasileira. Boa tarde, Galego.
1: Boa tarde, Fábio. Boa tarde, Marcelo Macedo. Já com sucesso total. Boa tarde, Jairo Alves. Gente muito boa para a família da casa dele. Um abraço, Paulo Sérgio. Olha, a frase do dia hoje é de um cidadão que eu conheci na Rádio Pioneira, Profeta Gentileza. Ele morreu com 79 anos de idade no Rio, E dentre as frases dele que eu escolhi, tem essa daqui, viu, Jairo? Viu, Jairo? O cigarro é a chaminé do capeta. Tchau.
0: Meu Deus. É. Valeu, galera. Um abraço. Olha, outras informações, acesse o portal verdescampos.com.br. 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Paz e bem para todos, e é pra frente que as malas batem.
4: Olá, amigos. Quem fala aqui é Franli. Quero dizer o seguinte: para você ter êxito na fé, você precisa ter fé. Se você não tiver fé, você não vai ter êxito. Saiba de uma coisa, que um dos melhores remédios, melhor antibiótico, é a fé. Você quer que dê certo sua fé? Se concentre, levante as mãos para cima, se encoste em qualquer, numa parede, em qualquer coisa, e peça a Deus aquilo que lhe interessa. E tenha fé. Se você fizer isso, vai dar certo, vai dar certo. Quem está falando aqui é Franli. Essa oração foi feita aqui na sede da Rede Rádio Verde Campos, com todos os funcionários daqui da rádio. Todos nós fizemos com fé, pedindo para que você tenha saúde, nossos ouvintes, nossos queridos amigos. Então, só quero lhe dizer para você, tenha fé e reze conosco esse Pai Nosso.
5: Pai Nosso que estais no céu, santificado seja o vosso nome. Venha a nós o vosso reino, seja feita a vossa vontade, assim na terra como no céu. O pão nosso de cada dia nos dai hoje. Perdoai as nossas ofensas, assim como nós perdoamos a quem nos tem ofendido. E não nos deixeis cair em tentação, mas livrai-nos do mal. Amém. Ave Maria, cheia de graça, o Senhor é convosco. Bendita sois vós entre as mulheres. Bendito é o fruto do vosso ventre, Jesus. Santa Maria, Mãe de Deus, rogai por nós, pecadores, agora e na hora de nossa morte. Amém.
6: Esse Pai Nosso e Ave Maria é um oferecimento da família da Rede de Rádio Verdes Campos Sat e suas afiliadas. Para todas as pessoas que estão nesse momento passando por situação difícil nos hospitais, com a Covid ou com outras doenças. E também para todas as famílias que estão sofrendo porque perderam seus entes queridos. Rogamos a Deus que Ele console cada coração sofredor nesse momento tão difícil nas nossas vidas. A família da Rede de Rádio Verdes Campos Sat e suas afiliadas têm a certeza que juntos vamos passar por tudo isso e sair do outro lado mais forte.
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0: A melhor programação aqui do seu rádio. Vamos juntos então, meus amigos, começar mais uma semana aqui pelo sistema de comunicação Verdes Campos Sat.
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0: É verdade, a partir de agora na Rede Verdes Campos Sat. Alô você, muito boa tarde. Alô Brasil, chegamos. E a partir de agora vamos juntos então numa só emoção, nesse 8 de junho de 2026. Eu sou Marcelo Macedo, tô chegando pra gente ficar juntinho pra mais uma semana, né pessoal? Que essa semana seja uma semana de muitas alegrias, de muitas felicidades, muita paz, Deus no coração, e vamos seguindo aqui pra você curtir o melhor do entretenimento, né? Ao vivo para todo o Brasil, aqui na sua rede de rádios Verdes Campos Sat. Olha, pedindo licença para entrar na sua casa com muito carinho. Olha, benção vovó, que essa benção me traga felicidade e que traga também para você, porque com a fé, com a água e os produtos GF8 salvam vidas e poderá salvar a minha e a sua também. Esta é a rádio da vovó, do amigo caminhoneiro e dos nossos irmãos camponeses. É os trabalhadores Rurais, né? A rádio da família do Brasil. E a gente vai então chegando para mais uma super edição. Grande abraço. Olha, desejo para você uma boa semana. Aí depois do fim de semana, vamos dar início então. Essa semana, uma semana muito especial, né? A seleção brasileira já no próximo sábado vai estrear na Copa do Mundo e toda a torcida vai para nossa seleção. E será que agora vem o Hexa? É, boa pergunta, né? Vai depender, claro, do esforço dos jogadores, do empenho, da dedicação pra gente até que enfim chegar nesse hexacampeonato. Vamos torcer! É bola na rede, Brasil! 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Mais uma semana começando e você pode mandar até o zap. 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Manda pra cá no DDD 86994 47 50 82. É o Zap Zap mais verde do Brasil. Olha, batendo todos os recordes, né? Muita gente conectada, muita gente plugada aqui na Verdes Campos Sat, nas antenas parabólicas em todo o Brasil, é pela internet também, ou uma de nossas mais de 170 afiliadas por todo esse Brasil. Vamos chegando! 86 994 47 50 82. E você então vai curtindo muita música boa a partir de agora. E eu desejo para você uma feliz semana. Tudo aquilo que não deu certo na semana passada, pensamento positivo. Essa semana vai dar boa, gente. Muita saúde para você e muita luz aí para mais uma semana. Aumenta o volume. A partir de agora é sucesso total.

0: Bom demais, hein? Bom demais, daí a voz em todo cantor Barreirito, as Andorinhas, que sucessão, hein? Pra gente começar bem essa semana aqui na Rede Verdes Campos Sat. Comecei com Zezé de Camargo e Luciano, pra não pensar em você. Essa música é linda demais, hein? Do Zezé de Camargo. Agora 2:19, hora de Brasília. E aí, pessoal, como é que vocês foram de final de semana? Foram bem, descansaram, passearam ou ficaram ligados aqui na Verdes Campos Sat, hein? Maravilha, meus amigos, boa semana, olha, pra todos nós, um abraço, você ligado também aí no aplicativo GF Play, muita gente pela internet nos acompanhando, gratidão aí pela sua audiência, pela participação, pelo carinho de todos vocês, tá? Vamos seguindo juntinhos aqui pra mais uma tarde, mais uma semana começando, e essa semana é arrancada do Brasil rumo ao Hexa. Será que agora vem? Rapaz, já faz mais de 20 anos. Já fazem mais de 20 anos. A gente fica... Ah, agora vem o Hexa. Agora vem o Hexa. E não vem nunca. Será que agora? Vamos lá, torcida Brasil. Vamos lá, Brasil. Eu quero ver bola na rede. Cadê a vinhetinha do Brasil? Bota a vinhetinha do Brasil aí. Oi?
1: Brasil!
0: Bora, Brasil. Bota quente.
1: Brasil!
0: É isso aí. Olha, muito boa tarde pra você. 2:20. 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Agora, 2:23. Boa tarde pra você. Olha, feliz semana. Segundou, foi? Ah, então se segundou na Verdes Campos Sat, a sua segunda-feira. Ah, já começa, mas é com tudo, gente. Vamos trazer o ouvinte agora aqui. Vamos trazer você agora. Alô, você, boa tarde.
2: Boa tarde, Marcelo. o Macedo, eu sou o João Augusto, lá do Santo Antônio, mas nesse momento eu estou na zona rural, no município de Monsenhor Gil, aqui.
0: Pronto,
2: pessoal aqui tá Monsenhor ligado,
0: Gil.
2: Coloca aí, José Augusto, esqueci de viver.
0: Esqueci de viver.
2: Não é que eu esqueci de viver, uhum. A gente esqueceu de viver, porque a música é bonita.
0: É linda demais, eu conheço essa música.
2: Todos os ouvintes aí da... espalhado por esse Brasil afora, da Verdes Campos. José Augusto, esqueci de viver. Boa tarde.
0: Muito bem, meu querido. Muito obrigado pela participação. Boa tarde aí, o seu João Augusto de Monsenhor Gil. Vamos pra lá em Monsenhor Gil. Esqueci de viver, esqueci de viver. A gente manda já, meu queridão. Boa tarde, bem-vindo a Verdes Campos. Vamos lá.
3: Boa tarde, Marcelo Macedo. Eu sou a Heloísa, aqui de Beneditinas. Gostaria de pedir a amor José Alano, parabéns para você, para oferecer a minha netinha que hoje está completando 1 ano de vida, minha princesa, que a vovó ama e que deseja muitos anos de vida, paz, saúde, tranquilidade para ela. Que Deus retrospere minha filha por muitos e muitos anos, dando saúde, paz e sabedoria.
0: Olha, só faltou o nome da netinha, ela não falou, só falou a netinha, mas tá valendo, olha, parabéns pra sua netinha, voto de muitas felicidades, tá bom, querida? Muito obrigado pela participação, diga aí pra gente, dona Heloísa, como é o nome da sua netinha, que a gente vai mandar um abraço pra ela. Muito obrigado, tá bom, dona Heloísa? Obrigado pela participação aqui no Sucesso Total. Vamos juntos, alô, boa tarde.
4: Boa tarde, Marcelo Macedo. Eu sou a Fernanda aqui de Piripiri. Gostaria de ouvir a música do Cazuza, Exagerado. Oferecer especialmente para minha mãe, Ana Lu, que está de aniversário hoje.
0: É hoje!
4: Ela já está ligadinha no seu programa. Ela é sua fã. E você está convidado pra vir comer do bolo.
0: Pronto!
4: Obrigada, Marcelo.
0: Ô, Fernandinha, muito obrigado pelo convite. O Marcelo Macedo vai sim comer esse bolo. Vai ser um prazer degustar com vocês esse bolo aí. Parabéns aí a nossa querida amiga Ana Lu. Ela que não perde o programa. Toda tarde tá com a gente. Ana Lu, querido, olha, desejo pra você muitos anos de vida. Parabéns. Aproveite bem aí o seu dia. E que o nosso bom Deus lhe dê assim, ó, muitas felicidades. Ilumine sempre os seus caminhos. Tá bom, Ana Lu? Ana Lu de Piripiri, feliz aniversário! A festa vai ser grande! Um abraço, Fernandinha! Obrigado pela participação! Vamos lá, mais um ouvinte chegando por aqui, boa tarde!
5: Oi, Marcelo Macedo! O nome da minha princesa é Eloá Vitória!
0: Ah,
5: é,
0: sim!
5: É a Vitória da vovó, da
0: Eloá
5: família!
0: Eloá Vitória! Tá certo, então! Então, parabéns aí também pra Eloá Vitória! Ligadinha na Verdes Campos Arte. Valeu, gente. Olha, muita mensagem chegando. Daqui a pouquinho a gente faz aqui mais um bloquinho. Tá bom, turma? Uma boa tarde. Bem-vindos. Essa é a sua Verdes Campos Arte. Aos todos os aniversariantes, na data de hoje, dia 8 de junho. Parabéns. Voto de muitas alegrias aí, pessoal.

0: Essa música é boa demais, hein? Aqui na Verdes Campos Sat, José Augusto. Esqueceu de viver? Pois vai viver, meu filho. Vai viver a sua vida. Só quem pode viver por você é você mesmo, tá bom? Vamos fazer um intervalo agora. A gente volta já já. Não saia daí. Essa é a Verdes Campos Sat, a rádio de mais de 80 milhões de ouvintes por todo o Brasil. A gente volta em instantes.
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7: Ok, então, Brasil, vamos seguindo aqui com a nossa programação na melhor segunda-feira do Brasil, né? Bom demais! É acompanhar a rede Verdes Campos Sat nos quatro cantos do Brasil. Olha, vem ouvir a programação que faz a diferença, faz a festa e leva a melhor alegria pra todo esse Brasilzão. O Brasil que é gigante, tem dimensões continentais e o programa Sucesso Total é pra você que gosta do que é bom. Agora 2:35, hora de Brasília. Agora tem Cazuza, Exagerado.

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1: Oi, boa tarde.

0: Muito bem, hora certa para você, 2 horas e 45 minutos, zona de Brasília. Olha, no ano de 1992, olha, tinha uma novela chamada Pedra Sobre Pedras, né? E essa música era um sucesso danado nessa novela Pedra Sobre Pedras. É, pedras que cantam, e a voz do cantor Fagner, ele que é cearense, rapaz, de Fortaleza, o Fagner. E você então já curtiu aqui na Rede Verdes Campos Sat. 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Centro de Convenções Atlantic City, em Teresina, e o Centro de Convenções Maranhense Eventos em Timon. 2 horas e 48 minutos agora. Vamos de informação. Olha, vamos lá então, acessando aqui o portal verdescampos.com.br. Vamos trazer esses dados aqui da Operação Corpus Christi da Polícia Rodoviária Federal. Olha, rodovias federais registraram 98 mortes aí durante o feriado de Corpus Christi. Gente, é um número muito alto ainda, não é? Olha, ao longo dos 5 dias dessa operação prolongada aí do feriadão, 98 pessoas morreram nas rodovias federais em todo o Brasil. Olha, 1.057 ficaram feridas, em meio aí a 1.060 sinistros de trânsito registrados durante a Operação Corpus Christi da Polícia Rodoviária Federal. Olha, segundo a PRF, 210.472 pessoas e veículos foram fiscalizados aí de forma intensa, com uso também de radares portáteis e pontos considerados críticos, tá? Olha, foram identificados 24.212 veículos em velocidade acima da permitida nas vias. A PRF autuou 4.277 motoristas por ultrapassagens proibidas. E olha só, 3.283 por não uso do cinto de segurança ou então dispositivo, né, de retenção de crianças, né, a famosa cadeirinha. Olha, encerrada no domingo dia 7, a Operação Corpus Christi contabilizou 75.413 testes de alcoolemia com 879 autuações por embriaguez ao volante. Que situação! Parece que o brasileiro ainda não toma vergonha na cara. Não pode, gente, não pode você ingerir bebida alcoólica e pegar um volante, né? É complicada essa situação. E aí a Polícia Rodoviária Federal, durante os 5 dias, fez aí essa operação. E o balanço foi esse aí que a gente acabou de falar para vocês. Infelizmente, 98 pessoas acabaram perdendo a vida durante esse feriadão prolongado aí de Corpus Christi. A matéria completa você acessa portalverdescampos.com.br. A informação na hora em que ela acontece.
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0: Olha que música linda, né, pessoal? Sucesso então de Chico Rei, Paraná, música Liguei Pra Dizer Que Eu Te Amo. É, segunda-feira vai começando assim a semana. Eita, gente, vai ser assim apaixonante, né? A semana. É muita gente apaixonada, até porque tu sabe o que, é que vai ter essa semana, tu tá sabendo? É o dia dos namorados, meu amigão. Sexta-feira agora vai ser o dia dos casais apaixonados. Olha, quem é casado aí, atenção, vamos presentear também a esposa, hein? Vamos dar um presente também pra esposa, porque a esposa é eterna namorada. Concorda aí, meninas? Vocês concordam com Marcelo Macedo? Casada, eterna namorada. Um abraço, obrigado pela audiência em todo o Brasil. Essa é a sua rede de rádios Verdes Campsat para mais de 80 milhões de ouvintes em todo o Brasil. Agora sim, deixa eu mandar abraços aqui para nossa audiência. Vamos fazer aqui um bloquinho, né? Vamos trazer você agora.
1: Olá, Marcelo Macedo.
0: Opa, boa tarde, amigão. Tudo bem?
1: Aqui é Laerte, Barra da Rosa, Paraíba, para ficar Pina Grande.
0: Opa, Marcelo.
1: Essa maravilhosa rádio.
0: Essa é a boa.
1: Obrigado para você
0: e todos os ouvintes.
1: Boa tarde, viu? E eu queria escutar a música com Nelson Gonçalves, Neg.
0: Pronto, Nelson Gonçalves, Neg. A gente manda daqui a pouquinho o Nelson Gonçalves, tá bom, amigão? Obrigado pela participação. Alô, você, boa tarde.
2: Boa tarde, Edson Carlos. Edson Carlos.
0: Ah, essa mensagem aqui é para a filiada lá de Barras. Eu vou encaminhar a sua mensagem, tá bom, amigão? Alô, você, boa tarde.
3: Marcelo Macedo, aqui é o Geneciano Ribeiro, regimento para o GF8.
0: Fala, Geneciano. Boa tarde.
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0: 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O homem tá aí na luta, na labuta do dia a dia. Tá ligado na Verdes Campos Sat também. Seu Geneciano, feliz semana. Bom trabalho aí, meu queridão. Mais mensagem. Oi, Marcelo, Marcelo. O Brasil ganhou de 2-1 do Egito, Marcelo. Pois é, mas agora vem aí o Marrocos, né? Abrindo os trabalhos aí na Copa do Mundo. Sábado agora tem Brasil e Marrocos. Agora é valendo, produção. Acabou esse negócio aí de amistosos. Não tem mais. Agora é valendo. Agora o Brasil tem que mostrar sua força, mostrar o potencial, mostrar que o Brasil é o país do futebol. Vamos lá. E um detalhe, né, gente? Infelizmente, o maranhense Wesley foi cortado da seleção brasileira de futebol. Ele teve uma lesão aí nesse jogo aqui contra o Egito. Infelizmente, para quem não tá sabendo ainda, ele teve uma dor lá na virilha, não foi, produção? Uma dor na virilha, rapaz. Infelizmente, não deu para ele seguir, até porque o tempo de recuperação para essa lesão ultrapassa aí o tempo da Copa do Mundo. Infelizmente, não vamos ter o único maranhense. Pela primeira vez, a gente tinha um maranhense na Copa do Mundo, o jogador Wesley, volante lateral aí da seleção brasileira, foi cortado da seleção e chamaram aí o Ederson, né? Ele que joga lá no Inter de Milão, da Itália, já foi convocado e o homem já viajou pra lá, viu? Já foi pros Estados Unidos. O Ederson, ele que é do Inter de Milão, já se apresentou lá na seleção, mas infelizmente, em decorrência de uma lesão, jogador que ele jogava no Flamengo também, o Wesley, né? Foi pra jogar fora e agora tá fora da Copa do Mundo, jogador Wesley, o primeiro maranhense, gente. Seria o primeiro maranhense na Copa do Mundo, mas infelizmente foi cortado em decorrência de uma lesão. Olha, vamos lá, gente, muita mensagem chegando. Então deixa eu mandar aqui um boa tarde para a pessoa que mandou mensagem, né? Rivas Silva, valeu, Rivas, um abraço para você. Alô, boa tarde.
4: Boa tarde, meu amigo Marcelo Macedo. E aí, Marcelão?
0: Opa, meu amigo, boa tarde.
4: Estamos aqui floreando, bicho, tu sabe como é que tá naquele calorzão da terra. Marcelão, no clima de São João, toca para nós aí, machuço com leite, caiu a ficha. Ofereci só para o parceiro, João Serlan Rodrigues aqui. E o meu conterrâneo Araújo, rapaz, lá em Itaporanga, na Paraíba. Valeu, Marcelo. Seu programa é show.
0: Muito bem, Devande. Um abraço pra você. Boa tarde. Muito obrigado pela sua companhia aqui com a gente. Tá bom, meu caro amigo? Boa semana aí, Devande. Dá um abraço no José Orlando da Paraíba, rapaz. Só gente boa, cortina mais popular do Brasil.
5: Boa tarde, meu amigo Mito Vieira, rapaz.
0: Ah, essa mensagem é pra afiliada. Vou encaminhar pra lá, viu, gente? Ó, pessoal, presta atenção lá no zap da filial. Da afiliada aqui é só rede nacional, tá bom? Oi, Marcelo. Marcelo, manda um abraço pra mim. Eu tô te ouvindo todo dia. É a dona Rosário de Regeneração. Ô, Marcelo, prazer te ouvir todo dia. Esse teu programa, Marcelo, é muito bom. A senhora acha, dona Rosário? Obrigado, dona Rosário. Fico muito feliz aqui com a sua mensagem. Olha, dá um abraço a todo mundo aí no município de Regeneração, no Piauí. Terra boa, Regeneração. Todos os regenerenses, aquele abraço. Olha, é o seguinte, na volta do intervalo eu vou tocar sua música, tá bom? Fica ligado.
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7: Hora certinha pra você agora, 3 da tarde, 7 minutos, hora de Brasília.
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7: É, atenção, a gente vai seguindo aqui na melhor tarde do Brasil. Olha, o programa das multidões, sucesso total. Deixa eu mandar um abraço aqui pra dona Francisca. Em altos, Marcelo, manda aí pra mim, Léo Magalhães, a música Oi. Tá certo então, dona Francisca, um abraço, querida. Muito obrigado pela sua audiência com a gente, ligada na Verdes Campos Sat. Aí a nossa tarde fica tudo de bom nesse período lindo de São João. Olha aí pra esquentar esse São João.

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0: Olha, bom demais aqui na Verdes Campos Sátio, sucesso então do cantor Léo Magalhães, a música Oi! Um abraço, Francisco, em Altos do Piauí, a capital da manga, cidade de Altos, boa tarde.
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0: Vamos chegando, olha, boa tarde também para toda a Teresina, você também ligado em Teresina, Piauí, um abraço para Timon, alô Caxias do Maranhão, olha, Matões também com a gente, na cidade de Matões, de Parnarama, de Palmeirais, alô, Monsieur Gil, Lagoa do Piauí, Deneval Lobão, Curralinhos, Miguel Leão também já chegando aqui na Verdes Campos Sate. Alô, você também, Passagem Franca, São Miguel da Baixa Grande, Lagoinha do Piauí, Agricolândia, Água Branca, Hugo Napoleão, São Gonçalo, São Pedro, Angical, Olho d'Água do Piauí, Santo Antônio dos Milagres também, Regeneração, Amarante, Jardim do Mulato, todo mundo aqui ligado conosco, né? Feliz tarde pra vocês na região aí também do Médio Parnaíba, ligados e antenados. Alô, Pau d'Arco do Piauí, Alto Longá também já chegando. Alô, município de Coivaras. É, pessoal, Verdes Campos Sate, do seu ladinho, levando a melhor comunicação do Brasil. 3 da tarde, mais 17 minutos agora. 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
7: Muito bem, vamos lá então, estamos de volta aqui na nossa programação e a gente vai seguindo aqui, olha, com vocês até o finalzinho da tarde. E aí, quer mandar um zap pra cá? Olha, Marcelo Macedo vai te mandar um abraço, tá bom? Envia teu zap aqui pra nossa programação no 86 994 47 50 82. Você então vai interagindo com a gente na melhor tarde do Brasil. 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Olha, daqui a pouquinho eu vou mandar abraço pra todo mundo. Então você continua mandando aí tua mensagem, participa com a gente aqui do Sucesso Total. Hoje, segunda-feira, 8 de junho, 2026. 86 994 47 50 82. E a gente vai seguindo agora com Flávio José, a música O Filho do Dono.

0: Olha, bom demais essa música aí do Chapeludo aqui na Verdes Campos Sati. Pela costa do Chapeludo, Nando Moreno, Rio Negro e Solimões. Boa tarde, Brasil. Chegando aqui com sucesso total e você vai acompanhando tudo por aqui, né? Grande abraço, feliz semana aí pra todo mundo. Agora a gente vai ao litoral piauiense. 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Agora 3:52. Olha, deixa eu mandar uns abraços aqui, a galera boa curtindo a Verdes Campos Sat. Mandar um abraço aqui pra Dona Amparo, em Pau D'Arco do Piauí. Dona Amparo, boa tarde pra senhora. Obrigado aí pela companhia, tá bom? Vamos lá então, deixa eu mandar um abraço aqui também ao nosso querido Rodrigues. Olha, Marcelo, tu na escuta do programa aqui na região do Odisseu. E aí, Rodrigues, um abraço pra você, meu campeão. Mais um ouvinte.
1: Boa tarde, meu amigo Marcelo Macedo. Aqui é o Lorival de Água Branca. Meu amigo Marcelo Macedo, desde 11 horas que a rádio tá fora do ar. Já avisei aqui o seu
0: Pronto.
1: A gente até agora não me deu resposta, mas estou avisando para você.
0: Pronto, a gente inclusive já encaminhou aqui para o departamento técnico, tá bom? A gente vai providenciar. Vamos já colocar o sinal novamente no ar. O nosso departamento técnico já está aqui atento a essas questões. Mas muito obrigado aí, seu Lorival, por nos ajudar, nos avisar aí, tá bom, meu amigo? Uma boa tarde. Alô, Água Branca, já a gente volta aí.
2: Boa tarde, Adolfo Silva.
0: Aqui é para afiliar essa mensagem. Pronto, eu vou encaminhar, Dona Maria de Fátima, vou encaminhar a sua mensagem, tá bom? Alô, meu amigo Marcelo, manda aí uma música pra gente aqui, rapaz. Estou te acompanhando, Marcelo Francisco das Chagas. Qual é a cidade aí, Francisco? Manda pra gente aí. Você não falou a cidade, mas a gente tá aí mandando um abraço pra você. Muito obrigado pela participação. Alô, Marcelo, manda um abraço aqui também, Marcelo, pro Reginaldo Teresina, no bairro Por Enquanto. Valeu, Reginaldo, um abraço pra você aí no bairro Por Enquanto. Alô, Marcelo, manda um abraço aí também pra mim. É o Pascoal, ligadinho em Patos, na Paraíba. Coloca qualquer música do Aguinaldo Timóteo, né? Pronto, meu amigão, a gente vai mandar uma boa aí do Aguinaldo Timóteo pra você ouvir aqui com a gente na Rede Verdes Campos Sat, tá bom? Olha, Maria. Vamos lá então, a gente vai seguindo, trazendo muito mais sucesso nessa super tarde. Tarde boa demais, hein? É, meu amigo, você que tá chegando agora aqui com a gente pelo sistema de comunicação Redes CampuSat, a gente fica muito grato aí com a sua audiência. Agora tem a música Neg. Ei, sucessão! Um abraço lá para o seu Laércio, Campina Grande, na Paraíba.

0: Olha, como eu digo aqui no programa, né? Música boa não tem prazo de validade. Aí, quem deu ar da graça aqui no Sucesso Total foi a cantora Rosana. A música Custe o que Custar. Essa daí é muito linda, meu amigão. E você só vai conferindo aqui, né? Na rádio da vovó, do vovô, do amigo caminhoneiro e dos nossos irmãos camponeses, da Rádio da Família do Brasil. Essa é a Verdes Campos Sat, primeiro lugar em todo lugar, por onde você passa. Rapaz, essa rádio é bacana, essa rádio é show e eu fico vidrado, conectado numa só programação via satélite. Vamos fazer agora um intervalo, é isso? Ah, então a gente volta daqui a pouquinho, trazendo muito mais aqui pra você nessa segunda-feira, dia 8 de junho, período bom de São João. Rapaz, o Nordeste tá em festa, é quadrilha pra todo lado. Ei, Nordeste animado!
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0: A hora certa pra você, 4 horas e 1 minuto, hora de Brasília.
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6: Olha certo pra você, 4 horas e 7 minutos agora, hora de Brasília, voltamos.
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6: Aqui, olha, tem muito mais sucessos, né, pra você ouvir, pra matar a saudade, quer recordar os grandes momentos. Ah, meu amigão, sintoniza com a gente, em uma de nossas afiliadas por todo o Brasil, e você vai ter a programação mais diferente, né? É pra curtir as melhores. E a gente vai com vocês aqui nessa segunda-feira, segundo, desejando pra você uma ótima semana, uma semana abençoada, maravilhosa. Muita saúde pra todo mundo, tá bom? Até 5 horas e 30 minutos, seu amigo Marcelo Macedo vai com você, trazendo agora a música do Peninha. Amo você, que sucesso, hein? Olha, fazia tempo, eu tenho certeza que fazia tempo que você tinha ouvido essa música. E a gente vai resgatando pra você as melhores. Aumenta o volume!

0: Aí é pra matar a saudade, então, da voz do cantor Ovelha, na Verdes Campos Sátia, a música Sem Você Não Viverei. Baita de sucesso, hein? Só toca na rede Verdes Campos Sátia. 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Olha, vamos lá então, a gente vai seguindo aqui com sucesso total. Agora sim a gente vai mandar uns abraços aqui, todo mundo na audiência, nessa tarde. E aí, como é que vocês estão? Como é que tá esse comecinho de semana? É semana de Copa do Mundo! É a tão sonhada Copa que acontece de 4 em 4 anos, né? E é isso, vem pra cá curtir na Verdes Campos. Vamos trazer o ouvinte agora. Alô, você, boa tarde, participação.
1: Alô, Marcelão, aqui é o Saraiva do Renascença 2.
0: E aí, estou Saraiva?
1: Na Verdes Campos, ouvindo aí essa grande audiência, manda um abraço aqui pra gente. Saraiva do Renascença 2, Zona Sudeste, Teresina.
0: Tá certo então, amigão Saraiva, um abraço pra vocês do Renascença 2. Ô, turma boa do Renascença, na região do Grande Disseu, tá acompanhando aí a Rede Verdes Campos Sat. Obrigado pela companhia. Vamos lá, boa tarde pra você.
2: Fala, Marcelo Macedo. Boa tarde, Marcelo Macedo. É o Johnny aqui da 112, São Vicente.
0: E aí, Johnny?
2: Minha esposa, minha cunhada, minha sobrinha. Mande um abraço pra elas aí, viu? É a Silva, a Silvana e a Rebeca. E a música que eu quero ouvir é Qualquer Um, de Agnaldo Timóteo. Manda moer aí, valeu, abraço.
0: Pronto, Agnaldo Timóteo. Um abraço pra vocês aí, ligados e antenados. A esposa, a cunhada, rapaz, a família toda aí, né, Jonathan? Um abraço pra você, meu amigo. Obrigado pela participação. Vai mandando, pessoal, olha, de qualquer cidade do Brasil, você então interage, participa e faz a alegria da tarde juntamente aqui com a gente. Agora tem um grupo Revelação Aventureiro, mais um sucesso pintando na área, 4 horas e 28 minutos agora, hora de Brasília.

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0: Rapaz, que música boa essa daí, né? Na pracinha da igreja, sucesso então na voz do querido saudoso Adelino Nascimento. Você então já curtiu aqui na rede Verdes Campos Sati, o sucesso popular do Brasil. E vamos juntos até o final da tarde, segundou. E a segunda-feira por aqui é simplesmente tudo de bom, né? Olha pra você que tá em casa, tá em casa? Ah, Marcelo, eu tô aqui começando bem essa semana te ouvindo. Ô, gente, obrigado demais. Aproveitar e mandar aqui uma boa tarde pros caminhoneiros, né, rapaz? Ah, rapaz, os caminhoneiros é a rádio preferida dos profissionais do volante. Nossos amigos também, motorista de ônibus, de van, você no seu carro particular, motorista de aplicativo, taxista. Ah, você que tá nas estradas, ruas e avenidas, obrigado pela carona. Até 5 horas e 30 minutos, Marcelo Macedo aqui do seu ladinho, te fazendo a companhia pra gente começar bem essa semana. Deixa eu mandar um abraço aqui, deixa eu ver. Ô Marcelo, manda um abraço pra mim, Célio. Tudo bom, Célio? Rapaz, o Célio tá na cidade de Demerval Lobão. Um abraço pra vocês em Demerval Lobão. Alô, Marcelo, gostaria de ouvir uma música Cadeira Amiga. Boa tarde pra você. Quem mandou aqui foi o Wellington, de Matões, do Maranhão. Cadeira Amiga, pronto, minha amiga, a gente manda já já pra você então, Wellington. Alô, boa tarde.
1: Boa tarde, meu amigo, que é o Antônia do Pará, senador.
0: E aí, Antônia?
1: Tudo bom, Antônia? Alôzão, Parazão, meus primos, minha tia, que mora aí no Miguel Lago.

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2: Pronto, tá certo então, dona Antônia. Dona Antônia tá lá pertinho da criançada também, deu até pra ouvir lá o barulhinho da criançada, né, dona Antônia? Tá certo, boa semana, dona Antônia. Obrigado pela participação, pela sua sintonia aqui com a gente. Alô, Marcelo, estamos aqui ligados na melhor. Manda um abraço aqui, rapaz. O filho tá no sítio, Coroatá, Maranhão, ligado e antenado. Tá certo então, meu amigo. Um abraço pra vocês aí, o filho e a família toda. Um abraço pra Coroatá, Maranhão. Alô, Marcelo, manda um abraço pra mim aqui em Campo Maior. Lucídio, grande Lucídio, um abraço pra você. Marcelo, tô ligado aqui no aplicativo GF Play, conectado na caixa de som. Olha aí, rapaz. Ligado no GF Play, conectado via Bluetooth na caixa de som. Valeu, valeu. Um abraço pra você. Bom comecinho de semana aí, meu campeão. Agora tem a música Cadeira Amiga do Barreirito. Tá chegando pra você que indicou e pediu. A gente vai trazendo mais sucessos.

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8: 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Muito bom, estamos de volta então aqui na rede Verdes Campos Sat. A gente vai seguindo até 5 horas e 30 minutos com muita música boa, informação, descontração e claro, você com a gente, né? Olha, você faz o sucesso total juntamente com toda a equipe aqui do sucesso da programação feita pra vocês e é com vocês que vamos juntinhos no Ação Emoção. 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Olha, vamos lá então, a gente vai seguindo na melhor programação aqui do seu rádio e a gente vai trazendo muito mais sucesso na melhor segunda-feira do Brasil. Agora tem Christian Ralph, Vira Virou.

Rapaz, que sucesso na voz aí do saudoso querido Reginaldo Rossi, aqui na Verdes Campos Sátil, nesse finalzinho de tarde, a música Deixa de Banca. Antes teve Raimundo Saudado, Luquinha, né? Deixa a Luquinha chegar, deixa a bichinha chegar. E no comecinho de Ana, Por Que Brigamos, indicação do nosso vídeo. Deixa eu mandar uma boa tarde aqui pra querida Fabiola. Oi, Fabiola! Um abraço, tem Santa Cruz dos Milagres. Ligadinha na Verdes Campos Sátil, né? Olha, pessoal, avisar o pessoal da região de Água Branca, a 96.1 tá de volta aí na região, tá? Já estamos no ar, tivemos aí um pequeno probleminha aí na afiliada na região de Água Branca, mas agora tudo certo, tá tudo funcionando perfeitamente bem, tá legal? Vai sintonizando toda a região aí do Médio Parnaíba e vai curtindo a Verdes Campos Sátil aí, que o negócio já tá no ar pra todo o Brasil! Agora tem o sucesso que a Fabíola indicou. Ela mora em Santa Cruz dos Milagres, hein? Alô, meu povo de Santa Cruz, lugar santo, maravilhoso, terra boa. E a música Folha Seca vai chegando aqui na Verdes Campos Sátil.

0: Quando ela chegou, né? Ah, quando ela chegou fazia um dia bonito. E agora, o que foi que aconteceu? Era uma tarde tão triste. Quando ela partiu, é assim mesmo, meu amigão, bota a vida pra frente aí, tá bom? 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
0: E aí, meu amigão, vai ser sucesso total a sua vida a partir de agora. Ok, vamos seguindo. Cadê a dona Hilda?
2: Boa tarde, Marcelo. Aqui é a mãe do Marcão do Povo, a dona Hilda. Eu lhe peço que você me bote aí uma música de Amado Batista, um bem bom. Ofereço para o Marco, Daniela e Manuel, para minha mãe Zanete, para todos daqui do Jacaré.
0: Pronto, o povoado do Jacaré que fica em Hugo Napoleão. Galera boa, já sintonizando na Verdes Campos Sat lá na 96.1. Obrigado, viu, pela participação. Tem mais ouvintes, vamos nessa?
3: Obrigado aí pelo contato, já adorei o contato de vocês aí, viu? O pessoal fala pra caramba, hein? Fala bem pra caramba, viu? Ouvi todo mundo aqui.
0: Pronto, meu amigão, um abraço, é o Manuel Lucas, grande Manuel Lucas, um abraço, obrigado aí, Manuel, obrigado pela participação aqui com a gente, meu amigo.
4: Boa tarde.
0: Boa.
4: Aqui é Alice do Jardim Florada, Timon.
0: Pronto, Timon.
4: Eu quero uma música é da Carmen Silva, Meu Velho Pai.
0: Meu Velho Pai.
4: Eu ofereci para meu pai lá da Primavera, Antônio Evangelista Filho. E para o meu marido, José Ribeiro.
0: Muito bem, Alice. Olha, Alice, eu vou ficar te devendo essa música para amanhã, porque o programa já está quase aqui no finalzinho e não vai ser mais possível a gente atender mais ouvintes aqui com pedidos musicais. Mas amanhã você me dá uma chamada de novo no Zap, que eu vou mandar para você essa música, tá bom, Alice? Um abraço para vocês em Timon. Maranhão, audiência crescendo bastante em Taimon City. Chitãozinho e Xororó, se Deus

0: Finalizando mais uma edição aqui do Sucesso Total, Chitãozinho e Xororó, Se Deus Me Ouvisse. Que sucesso, hein? Música boa, toca na vez descansar. Valeu, Brasil! 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Pra você é um bom finalzinho de tarde. Vocês vão ficar agora com Rádio Notícia, a próxima atração. Olha, todos que participaram nesse programa, valeu demais. Um grande abraço pra vocês. Valeu, gente. A semana tá só começando e até amanhã. Obrigado, Brasil inteiro, pela grande audiência.
1: Brasil!
0: Tudo de bom. Tá chegando aí o Rádio Notícia. Tchau, pessoal. E é como eu digo sempre, coloca Deus no coração e nada mais.
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Olá, boa tarde. Eu sou o Fábio Brito e estamos chegando pelo Sistema de Comunicação Verdes Campos Sat com o seu Rádio Notícia desta segunda-feira, 8 de junho. E aqui você confere um resumo dos principais fatos e acontecimentos que movimentam o dia pelo país. E começamos com o destaque nacional. A Polícia Federal deflagrou nesta segunda-feira, dia 8, a Operação Gemini, para investigar suposto esquema de venda de decisões judiciais e lavagem de dinheiro com ramificações no Tribunal de Justiça do Mato Grosso. Entre os alvos das medidas judiciais estão o desembargador afastado de Seu dos Santos e o deputado estadual Faisal Calil, do PL. Os policiais cumpriram o mandado de busca e apreensão, além de ordens para a quebra dos sigilos bancários, fiscal e telemático dos investigados. Segundo a Polícia Federal, a investigação apura a existência de estrutura voltada à comercialização de decisões judiciais e à ocultação de recursos. A operação ocorre poucos meses após Dirceu dos Santos ser afastado do cargo pelo Conselho Nacional de Justiça. O magistrado já era investigado em outro procedimento que apura suspeita de nepotismo cruzado e possível recebimento de vantagens indevidas em troca de decisões judiciais. E desta segunda-feira passam a vigorar as atualizações do Plano Brasil Soberano, medida do governo federal para lidar com os impactos das tarifas norte-americanas no setor produtivo nacional. Entre as medidas anunciadas na última semana está a extensão do benefício a empresas que tiveram pelo menos 1% de seu faturamento bruto influenciado pelos acontecimentos internacionais. A decisão do governo amplia o acesso a créditos que antes eram concedidos apenas para instituições que tivessem no mínimo 5% de seus ganhos atingidos pelas decisões de Washington. Também foram incluídas no projeto empresas exportadoras de bens industriais e seus fornecedores que mantêm negócios com países do Oriente Médio, como Arábia Saudita, Catar, Emirados Árabes Unidos, Irã, Iraque, Kuwait e Omã. E hoje o exercício ilegal da medicina veterinária é incluído como crime no Código Penal Brasileiro. A pessoa que exercer, mesmo de forma gratuita, a profissão de médico veterinário sem autorização legal está sujeita à pena de detenção de 6 meses a 2 anos. Por se tratar de um exercício irregular de profissões na área da saúde, a medida modifica o artigo 282 do Código Penal, passando a incluir a medicina veterinária. Ainda são estabelecidas situações que resulte consequências mais graves da consulta, sendo uma delas a lesão corporal grave ou gravíssima em pessoa. O autor vai responder também pelos crimes correspondentes previstos no Código Penal. 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E segue o seu Rádio Notícia nesta segunda-feira, agora chamando as informações de Teresina no Piauí com o Vanilson Brito. Boa tarde, Vanilson.

0: Olá, Fábio Brito, muito obrigado pelas informações. E agora você segue o seu Rádio Notícias de hoje com informações direto de nossa central de jornalismo, Rede Verdes Campos SAT, em Teresina, no estado do Piauí. Olha, o estado de saúde do policial penal Gilvan Furtado Leite, de 53 anos de idade, e sua filha, de 20 anos, piorou após o atropelamento na noite deste último sábado, no bairro Bela Vista, zona sul de Teresina. O homem segue internado em estado gravíssimo no Hospital de Urgência de Teresina, o HUT, enquanto a jovem, que inicialmente havia recebido alta, precisou ser internada novamente e está na semi-UTI de um hospital particular, com hemorragia na cabeça. Segundo familiares, os médicos informaram que o quadro do policial penal é crítico e que as chances de recuperação são reduzidas. Ele sofreu traumatismo craniano, passou por intubação e permanece na ala de trauma avançado. Já a sua filha, que é autista, apresentou complicações após o acidente e voltou a ser internada devido ao sangramento na cabeça. E ainda com mais informações, três jovens suspeitos de matar Raimundo Nonato Pereira foram presos na manhã desta segunda-feira, dia 8 de junho, em Teresina, pela Polícia Civil do Estado do Piauí. As prisões foram realizadas nos bairros Monte Castelo e Centro. O delegado Jorge Terceiro, do Departamento de Homicídios e Proteção à Pessoa, o DHPP, informou que os suspeitos agiram em conjunto no crime e que a vítima foi escolhida de forma aleatória. Ainda de acordo com o delegado, o crime aconteceu no último dia 12 de fevereiro de 2026, próximo a uma hamburgueria localizada na Avenida Miguel Rosa, em Teresina. A vítima chegou a ser socorrida e encaminhada ao Hospital de Urgência, o HUT, porém, faleceu ainda na unidade de saúde. 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E agora você segue com mais informações no seu Rádio Notícias de hoje, direto de nossa central de jornalismo, Rede Verdes Campos SAT, no Ceará, com Aline Portela, trazendo um balanço do que foi notícias no estado cearense. É com você, Aline.
1: Obrigada, Vanilson Brito, pelas informações direto da Central de Jornalismo de Teresina. A partir de agora, você confere as notícias da Central de Jornalismo do Estado do Ceará, sempre no oferecimento dos produtos GF8. 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

0: Paulo. O crime ocorreu no dia 23 de maio, quando o agressor Wellington de Oliveira Santos invadiu o imóvel aproveitando-se de uma porta destrancada. Jéssica conseguiu sobreviver e evitar a violência sexual após travar uma luta corporal de 15 minutos, utilizando técnicas de artes marciais, como taekwondo, muay thai e boxe, para nocautear o criminoso, que acabou desmaiado. O invasor, que já possuía antecedentes por roubo e uma condenação anterior por estupro, cumpria liberdade condicional e foi novamente preso em flagrante, podendo responder por tentativa de feminicídio, tentativa de estupro e invasão de domicílio. Câmeras de segurança registraram que o homem burlou a portaria e o reconhecimento facial do prédio sem ser barrado. Por conta disso e pela negligência em prestar socorro durante o ocorrido, o condomínio também deverá ser responsabilizado judicialmente pelas falhas na segurança. Outra informação é que nesta segunda e terça-feira, 8 e 9 de junho, a Casa da Indústria em Fortaleza está sediando o Ocean Summit 2026, promovido pela FIEC, por meio do Observatório da Indústria, em parceria com o SEBRAE. O evento reúne representantes do governo, indústria, academia e sociedade civil para discutir o desenvolvimento da economia azul no Ceará e no Brasil. A programação coincide com o Dia Mundial dos Oceanos, comemorado no dia 8 de junho, e aborda temas como sustentabilidade, inovação e governança marítima, destacando a presença de Gunter Pauli, pioneiro internacional desse conceito econômico e ambiental. O encontro integra o projeto Economia Azul, Década do Oceano no Ceará, e conta com palestras, painéis, oficinas e mentorias voltadas ao fortalecimento de micro e pequenas empresas do setor. O objetivo principal é estimular novos negócios e parcerias por meio da conexão entre empresários e pesquisadores, impulsionando a competitividade e a resiliência climática no estado. As inscrições foram gratuitas e puderam ser realizadas até o dia 7 de junho. E essas foram as informações direto da Central de Jornalismo do Estado do Ceará. Fique agora com as informações do Maranhão, com ele, Neto GF8.
1: Olá, Aline Portela, muito obrigado por mais uma vez trazer informação do Ceará no Rádio Notícia. Eu sou Neto GF8 e estou na Central de Jornalismo da Verdes Campo, em Coroatá, que fica no Maranhão. Vamos trazer informação, vamos seguindo com o Rádio Notícia, porque o Departamento Nacional de Infraestrutura de Transportes, o DENIT, informa que o quilômetro 24 da BR-135, aqui no Maranhão, principal acesso terrestre a São Luís, capital do estado, funcionará no sistema pare-siga nesta quarta-feira, dia 10, a partir das 5 horas da manhã. A intervenção é necessária para a manutenção e o reforço da sinalização horizontal da ponte do Estreito dos Mosquitos. Com previsão de conclusão ao longo do dia, o tráfego no local será alternado para garantir a segurança dos motoristas. A ação visa melhorar a visibilidade da pista, reforçar a orientação viária e prevenir acidentes. Recomendações aos motoristas: reduzir a velocidade ao se aproximar do trecho, ficar atento à sinalização temporária, respeitar as orientações das equipes operacionais na pista. Portanto, essa foi a informação aqui do estado do Maranhão para o Rádio Notícia. 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Agora eu chamo o nosso correspondente Adilson Carlos, que está na Central de Jornalismo da Verdes Campo, na cidade de Barras, no Piauí, trazendo informação da sua região agora no Rádio Notícia.
2: Muito boa tarde, Neto. Boa tarde a você acompanhando o Rádio Notícias em todo o Brasil. Vamos agora aos destaques, direto da Central de Jornalismo da Verdes Campos SAT, aqui na cidade de Barras, norte do Piauí. O Tribunal Popular do Júri da Comarca de Barras condenou Diego Amâncio da Silva a 14 anos, 11 meses e 18 dias de reclusão pelos crimes de homicídio

0: qualificado e furto. A decisão foi proferida durante julgamento realizado no Fórum da Cidade. Segundo o Ministério Público do Piauí, a vítima foi Manuel Alves Pereira Filho, morto em fevereiro de 2023, em uma área próxima à Cachoeira do Barro, localizada na zona rural entre os municípios de Barras e Esperantina. Durante a sessão, os jurados reconheceram que o homicídio foi praticado com emprego de meio cruel e mediante recurso que dificultou a defesa da vítima. O Conselho de Sentença também considerou que o crime ocorreu em local isolado, circunstância que dificultou a localização do corpo e favoreceu a fuga do autor. Além do assassinato, o réu também foi condenado por furto. Conforme os autos do processo, após a morte da vítima, ele se apropriou de objetos pertencentes a Manuel Alves Pereira Filho, incluindo o aparelho celular. As investigações apontaram ainda que o acusado utilizou o dispositivo e chegou a alterar informações em aplicativos antes de tentar negociar outros bens da vítima. Pelo crime de furto, foram aplicadas pena adicional de 1 ano, 2 meses e 18 dias de reclusão. Somadas, as condenações resultaram em quase 15 anos de prisão, com cumprimento inicial em regime fechado. 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E a Polícia Rodoviária Federal divulgou nesta segunda-feira, dia 8, o balanço da Operação Corpus Christi 2026 no Piauí. Apesar da redução no número de acidentes em comparação ao mesmo período do ano passado, 3 pessoas perderam a vida em ocorrências registradas nas rodovias federais que cortam o estado. Segundo os dados apresentados pela corporação, foram contabilizados 16 acidentes entre os dias 3 e 7 de junho. Desse total, 5 foram classificados como graves. O número representa uma redução significativa em relação ao feriado de Corpus Christi do ano anterior. De acordo com o inspetor da PRF, Wendes Alexandre, a queda também foi observada nos registros de mortes. Em 2025, a operação havia contabilizado 9 óbitos nas rodovias federais piauienses, enquanto nesse ano foram registradas 3 mortes. Então essas as nossas informações para o Rádio Notícias. Vamos agora ao norte do Ceará, direto de Granja, com o nosso amigo Marcos Tony. Boa tarde, Marcos.
1: Um abraço para você, meu amigo Adilson. E agora vamos com as informações diretamente da Central de Jornalismo da Verdes Campos Sat Granja, região norte aqui no estado do Ceará. Olha, a rodovia ligando o interior à cidade de Granja será 100% asfaltada. Está previsto para esse mês o início das obras. Já tem asfalto de Granja, passando por Sambaíba até Pitimbu. Agora será o complemento que vai de Pitimbu, passando por Tabuleiro, indo até Ubatuba. O serviço, no valor de R$ 25 milhões, uma parceria com o governo do estado do Ceará. Distrito de Ubatuba já fica próximo à divisa com o estado do Piauí. 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E atenção, o acidente envolvendo uma Hilux que colidiu com um carro de passeio que estava saindo de uma igreja a poucos metros recebeu um impacto. O motorista da Hilux fugiu do local e tudo indica que estava realizando um racha. 4 pessoas que estavam no carro pequeno sofreram ferimentos e uma das vítimas acabou morrendo no hospital. A jovem de nome Jaciele, 28 anos. O acidente aconteceu ontem à noite, domingo 7, na BR-222, na cidade de Tianguá, região norte do estado do Ceará, já na divisa com o estado do Piauí. 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E vamos agora até a cidade de Coelho Neto, lá no Maranhão, com ele, Milton Vieira.
2: Boa tarde para você, Marcos Tony. Boa tarde para nossa audiência no Ceará e em todo o Brasil. Aqui no Maranhão, a Polícia Militar desarticulou um local utilizado para o desmanche de motocicletas roubadas ou furtadas em Coelho Neto. A ação ocorreu no último sábado por volta das 16h no bairro Quiabos, após uma denúncia anônima sobre uma casa abandonada na rua Mariano Crateús. No imóvel, os policiais do 44º Batalhão encontraram uma motocicleta modelo Honda Pop 100, vermelha, que já estava com as rodas desmontadas. Segundo o Serviço de Inteligência da Corporação, dois adolescentes de 15 e 17 anos são apontados como autores do furto do veículo, ocorrido no último dia 30 de maio no centro da cidade. Os jovens e o veículo foram encaminhados para a Delegacia de Polícia Civil para os procedimentos legais e posterior devolução do bem ao proprietário. 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A Secretaria Municipal de Meio Ambiente de Aldeias Altas, também no Maranhão, divulgou o cronograma de atividades para o mês do meio ambiente, que ocorre ao longo de todo o mês de junho. O pacote de ações envolve parcerias com o selo Unicef e o Núcleo de Cidadania de Adolescentes, com foco na conscientização e preservação natural. A programação prevê caminhadas ecológicas, blitz ambientais no polo industrial e na rodoviária, além de oficinas de mudas nativas e palestras educativas em escolas e creches da zona urbana e rural. Entre os destaques estão mutirões de limpeza e instalação de lixeiras no balneário e limpeza no Riacho Poção. O encerramento do calendário está previsto para o dia 30 de junho, com o lançamento do programa Árvores do Amanhã, no povoado Lagoa do Arroz. E agora vamos para Campo Maior, no Piauí, de onde o nosso colega Eduardo Silva tem as informações da sua região. É com você, Eduardo.
3: Ok, muito obrigado pelas suas informações da sua região. Agora eu, Eduardo Silva, vamos trazer informações aqui direto da região norte do estado do Piauí. Olha, durante todo esse final de semana houve muitos movimentos, inclusive denúncia de morador que denunciou descarte irregular de lixo em comunidade de Nova Passagem, em Buqueirão do Piauí. O acúmulo de resíduos a céu aberto gera preocupação com a saúde pública e impacto também a céu aberto, né? O impacto desses materiais a céu aberto na zona rural do município de Buqueirão do Piauí. A gente já denunciou e mais uma vez a gente recebe mais material onde o morador denuncia o verdadeiro descarte irregular, céu aberto, de muito lixo. Olha, e cada vez que a gente recebe as fotos, a gente fica mais preocupado com a situação que vive essas comunidades pertencentes, no caso, a Buqueirão do Piauí. A gente, inclusive, encaminhou um pedido de resposta à Prefeitura de Buqueirão, que é administrada atualmente pela prefeita Jani Ferreira, mas ainda não tivemos informações. E com isso, a gente continua cobrando para que as autoridades possam realmente lembrar que a população também precisa ser vista com relação a essa situação. O morador que fez a denúncia à nossa equipe de reportagens da Verdes Campos SAT é identificado como Antônio Gomes da Silva. Ele é morador da comunidade Nova Passagem, em Buqueirão do Piauí. E ele segue aí acreditando que o Ministério Público possa se envolver nessa situação e possa cobrar mais providências e até mesmo lacrar esse lixão que acontece aí a céu aberto na cidade de Buqueirão do Piauí. Olha, ainda vamos falar sobre um adolescente de 16 anos de idade que foi resgatado por denúncia de exploração sexual em Campo Maior. Exatamente, para você que nos acompanha, um adolescente de 16 anos foi resgatado pela Polícia Militar de Campo Maior após denúncia de que estaria sendo aliciada para prostituição e troca de drogas. Conforme informações da Polícia Militar, o resgate ocorreu por volta das 2 horas da madrugada agora do início de, agora do fim de semana, e ela foi encaminhada, no caso aí, né, junto, que estava na companhia de um homem, já adulto no local, e aí a polícia agora encaminhou ela desse local, identificou que ela seria adolescente, que era natural da cidade de Nossa Senhora de Nazaré, e que estaria aqui, né, participando das festividades do festejo do padroeiro Santo Antônio. O Conselho Tutelar da cidade foi acionado, esteve no local para tomar as providências cabíveis. A adolescente, no caso, foi entregue para sua mãe já na manhã do dia seguinte. E até o momento não há informações sobre o homem que estaria junto com essa jovem. Se ele foi preso ou não, não sabemos mais informações. 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Olá, Messias, é com você.
4: Ok, Eduardo Silva, obrigado pela sua participação. E agora vamos com informações aqui da Central de Jornalismo de São João dos Patos. Hoje é segunda-feira, dia 8 de junho. A paróquia de São João Batista e São Francisco de Assis, aqui no município, segue intensificando os preparativos para o tradicional festejo do copadroeiro São João Batista, que acontece de 15 a 24 de junho. O padre João Paulo falou sobre a programação religiosa, falou também sobre o sucesso do Tríduo Mirim e a corrida de São João e as novidades da estrutura que será oferecida aos fiéis durante a festa. Segundo o sacerdote, o Tríduo Mirim tem sido um importante instrumento de valorização das crianças dentro da programação religiosa. Já a corrida de São João reuniu mais de 350 atletas. Outro momento celebrado pelo pároco foi o sucesso da tradicional corrida de São João, realizada neste domingo. O evento contou com mais de 350 inscritos e uma premiação superior a 3 mil. Com o início oficial do festejo no próximo dia 15, a igreja também prepara uma ampla estrutura para acolher os visitantes. O padre João Paulo informou que todas as pastorais, movimentos, serviços e ministérios da paróquia estarão unidos na organização de uma grande praça de alimentação. Para fortalecer essa estrutura, a paróquia investiu recentemente em uma cozinha industrial. Tivemos que investir em uma cozinha industrial para produzir praticamente todas as nossas comidas aqui mesmo. Isso fortalece os vínculos, une as pessoas e nos permite servir melhor toda a comunidade, ressaltou o padre. A programação religiosa também foi detalhada pelo pároco. Durante o festejo, haverá celebrações diárias às 6 da manhã, além da novena às 18h30 e da celebração principal no período da noite. De acordo com o padre João Paulo, a missa matutina foi pensada especialmente para as equipes que trabalham na festa. O festejo de São João Batista é uma das maiores manifestações religiosas e culturais de São João dos Patos, reunindo milhares de fiéis, visitantes e devotos em uma programação marcada pela fé, tradição e confraternização. 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Olha, vamos agora a Esperantinópolis com você, Robert Lândio Ribeiro.
5: Ok, Messias, muito obrigado pelas informações de sua região. Eu sigo com Rádio Notícia, direto da Central de Jornalismo de Esperantinópolis, Maranhão. Padrasto é preso por suspeita de estupro de vulnerável contra adolescente de 13 anos em Bacabal, Maranhão. Uma operação conjunta das polícias civil e militar resultou nas primeiras horas da manhã desse último domingo na prisão de um homem investigado por estupro de vulnerável contra a própria enteada, uma adolescente de 13 anos, na zona rural de Bacabal. A prisão ocorreu após a justiça decretar a prisão preventiva do suspeito, identificado como Raimundo Nonato, conhecido como Jairo. O mandado foi cumprido em um povoado da região, na encruzilhada da Taboca, por equipes do 15º Batalhão da Polícia Militar. com apoio da Polícia Civil e da Delegacia Especial da Mulher. Segundo a investigação, o caso veio à tona após a adolescente dar entrada em unidade de saúde com graves lesões. Conforme a decisão judicial, a vítima apresentou um quadro que exigiu atendimento especializado e a realização de procedimento cirúrgico de urgência. De acordo com os autos, indícios de autoria estão fundamentados em depoimentos, relatórios psicológicos e exames periciais reunidos durante a investigação. A justiça entendeu que havia elemento suficiente para decretar a prisão preventiva, considerando a gravidade do caso e o risco da integridade das vítimas. Além da prisão, foram concedidas medidas protetivas em favor da adolescente e de sua mãe, incluindo o afastamento do investigado do convívio familiar, proibição de contato à distância mínima de 300 metros das vítimas. O homem já está sob poder da justiça. Uma criança foi resgatada após ficar presa dentro de um veículo nesta última sexta-feira em Trisdela do Vale. Segundo informações, a mãe saiu do carro por alguns instantes e deixou a chave no interior do automóvel, que travou automaticamente com a criança ainda dentro do veículo. Diante da situação, um policial do 19º Batalhão da Polícia Militar foi acionado e avaliou a ocorrência, considerando o tempo em que a criança permanecia no veículo e as altas temperaturas registradas no momento, o policial decidiu quebrar um dos vidros para realizar o resgate. A criança foi retirada em segurança e não sofreu ferimentos. Após a ação, a mãe agradeceu o policial pelo auxílio prestado. A ocorrência foi resolvida sem maiores consequências, graças à rápida intervenção da equipe policial. A criança passa bem. 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E seguimos com destaque do esporte com Emanuel Lucas.

0: Muito obrigado, Roberlândio, trazendo as informações direto aí da nossa central de jornalismo aí de Esperantinópolis, no estado do Maranhão. Trazendo agora os destaques do final de semana esportivo, sempre no oferecimento do óleo Santa Helena. 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Falando aí do final de semana, né, porque tivemos aí três finais regionais, né, os campeões regionais de 2026 já definidos. Tivemos aí no sábado, né, a final da Copa do Nordeste, onde o Vitória se sagrou aí pentacampeão da competição ao bater o Fortaleza novamente pelo placar de 2-1. Já havia vencido o primeiro jogo em solo cearense pelo placar de 2-1 e o Vitória, né, frente ao seu torcedor, conquistou mais um título do regional, se igualando ao seu maior rival Bahia, que também tem 5 títulos. No domingo, também tivemos aí duas finais regionais, começando mais cedo, né, no domingo, no horário do almoço, tivemos a decisão da Copa Sul-Sudeste, onde a Chapecoense conseguiu remontar para cima do Avaí. O Avaí, que havia vencido o primeiro jogo por 3-0, Chapecoense foi lá e devolveu os 3-0 do jogo da ida, mas nas penalidades, o time da Chapecoense, das quatro cobranças, acabou errando uma, né? E a equipe do Avaí não errou nenhuma. E o Avaí se sagrou aí campeão dessa competição inédita do futebol brasileiro, né? O Avaí campeão aí da Copa Sul-Sudeste. E no domingo, mais tarde, né, de noitinha, tivemos o Paysandu se sagrando hexacampeão da Copa Verde, batendo a equipe do Anápolis pelo placar de 4-0. O primeiro jogo havia terminado 3-1, na verdade, para a equipe goiana. E aí o Paysandu, frente ao seu torcedor no estádio Mangueirão, mais de 31 mil pessoas viram a remontada do Papão e o Paysandu é hexacampeão. Já havia ganhado a Copa Norte e agora ganhou aí a Copa Verde, que agora virou uma espécie de recopa entre o campeão da Copa Centro-Oeste e o campeão da Copa Norte. E com isso, Anápolis, Paysandu, ambos campeões aí de Copa Norte e Copa Centro-Oeste, respectivamente, garantiram vaga aí na terceira fase da Copa do Brasil, junto com o Vitória e também o Avaí, campeões aí da Copa do Nordeste e da Copa Sul-Sudeste, respectivamente. Falando aí também agora, falando de Copa do Mundo, né, porque tivemos aí uma baixa na seleção. O lateral direito Wesley foi cortado após aí a sua lesão no amistoso do último sábado contra a seleção do Egito, né, ele que sofreu aí uma lesão na coxa esquerda também, né, e para o seu lugar, o técnico Carlo Ancelotti chamou aí o volante Ederson, que está jogando atualmente na Atalanta, clube italiano, né? Ele que chegou a ser convocado na primeira lista do técnico Carlo Ancelotti em junho do ano passado, mas acabou não entrando em campo. Portanto, o volante Ederson está aí agora no lugar do Wesley lesionado. Portanto, essas foram as informações do esporte e também do seu Rádio Notícias, que promete voltar amanhã, na terça-feira, a partir das 5:30 da tarde. Fica agora Coração do Pai Nosso, logo na sequência, ou no Terreiro da Fazenda com nosso amigo Irlande Farias. A todos uma boa noite e até amanhã.
1: Olá, amigos. Quem fala aqui é Franli. Quero dizer o seguinte: para você ter êxito na fé, você precisa ter fé. Se você não tiver fé, você não vai ter êxito. Saiba de uma coisa, que um dos melhores remédios, melhor antibiótico, é a fé. Você quer que dê certo sua fé? Se concentre, levante a mão para cima, se encoste em qualquer, numa parede, em qualquer coisa. E peça a Deus aquilo que lhe interessa. E tenha fé. Se você fizer isso, vai dar certo, vai dar certo. Quem está falando aqui é Franli. Essa oração foi feita aqui na sede da Rede Rádio Verde Campos. Com todos os funcionários daqui da rádio. Todos nós fizemos com fé. Pedindo para que você tenha saúde. Nossos ouvintes, nossos queridos amigos. Então, só quero lhe dizer para você, tenha fé e reze conosco esse Pai Nosso.
2: Pai Nosso que estais no céu, santificado seja o vosso nome. Venha a nós o vosso reino, seja feita a vossa vontade, assim na terra como no céu. O pão nosso de cada dia nos dai hoje, perdoai as nossas ofensas, assim como nós perdoamos a quem nos tem ofendido. E não nos deixeis cair em tentação, mas livrai-nos do mal. Amém. Ave Maria, cheia de graça, o Senhor é convosco. Bendita sois vós entre as mulheres. Bendito é o fruto do vosso ventre, Jesus. Santa Maria, Mãe de Deus, rogai por nós, pecadores, agora e na hora de nossa morte. Amém.
3: 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Para todas as pessoas que estão nesse momento passando por situação difícil nos hospitais, com a Covid ou com outras doenças. E também para todas as famílias que estão sofrendo porque perderam seus entes queridos. Rogamos a Deus que Ele console cada coração sofredor nesse momento tão difícil nas nossas vidas. 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
4: Rede de Rádios Verdes Campos Sat informa a hora certa.
5: 6:08, horário de Brasília.
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Alô, meu compadre! Alô, minha comadre! Como é que vai? Tudo bem? Olha, seja bem-vindo em mais um Terreirão da Fazenda. Opa, mas é bom demais! Como é que tá a voz, Missy? Vai bem? Ah, que coisa boa! Ter a sua companhia é muito bom, viu, compadre? Aqui no Terreirão da Fazenda, que já começa a partir de agora, você sabe que sempre a gente tá do seu lado, não é? Olha que maravilha, coisa boa! Olha, vamos aqui, compadre, você sabe que o Terreirão da Fazenda será sempre, não é? Você será sempre bem-vindo. Então vem para cá fazer companhia. Primeiro eu quero pedir licença para entrar na sua casa e pedir licença, não é? Pedir licença para entrar na sua casa e saudar com carinho, benção vovô, benção vovó, que essa benção me traga felicidade e que traga também para você, porque os produtos GF8 salvam vidas e pode salvar a minha e a sua. Sou o compadre Irlândio Farias, estou com alegria, paz de espírito e muita energia boa. Oh, rapaz, para abençoar sua noite, falo direto da Rede Rádio Verdes Campos Sat, para todo o Brasil e para o mundo via internet. Está no ar mais um Terreirão da Fazenda, na rádio do vovô, da vovó, na rádio do amigo caminhoneiro e de todos os meus irmãos camponês. O lavrador, que é o homem da roça, sempre ligado com a gente no nosso Terreirão da Fazenda. Eita, mas é bom demais, não é, compadre? Como é que tá aí? Tudo bem? Ah, que coisa boa!

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Olha, tá no ar mais um Terreiro da Fazenda. Vamos juntos levando o melhor do forró pé de serra. São 6 horas e 16 minutos. E a partir de agora você pode mandar seu vídeo, mandar seu áudio, manda aquele vídeo bem feitinho, tá bom? Pra gente mandar aqui, pra botar na TV, botar também nas redes sociais. Olha que maravilha, faça o vídeo. Chegou da roça agora, tá deitado na baladeira. Compadre Lândio, eu tô aqui tomando um cafezinho na minha baladeira, ouvindo o Terreiro da Fazenda. Olha meu radinho aqui, mostra o rádio, tá bom? Tá ouvindo o nosso programa. Tá lá na roça, faça um vídeo, pode ser meio-dia de manhã e mande pra gente à noite. Olha aí, compadre Irlande, eu tô aqui na roça, eu tô aqui, compadre, dando um grau aqui na minha roça. Pode falar, não é? Aí você manda. Tá na estrada o caminhoneiro, pode mandar um vídeo pra gente, que é um prazer receber vocês aqui dentro do nosso Terreirão da Fazenda. Você sabia que a gente ganha sempre ponto com os vídeos de vocês? Porque é interessante. Não é? Quando vocês mandam um vídeo para a nossa rede, a gente fica assistindo você aqui, você falando, você ouvindo o Terreiro da Fazenda. Isso é tão maravilhoso para a gente, sabia? Porque nós estamos aqui nos estúdios, estamos na nuvem, não é? Ouvindo, levando essas músicas, levando essas canções maravilhosas para você. Mas a gente quer ver você também ouvindo o nosso Terreiro da Fazenda. Mande seu vídeo, que para a gente é muito importante ter seu vídeo, tá bom? Mande, você que ainda nunca mandou um vídeo para nós, pode mandar, que vai ser uma honra ter você aqui com a gente, tá bem? Vamos lá, compadre, arrocha forró, segura meu povo! Olha, é 86994475082, esse é o nosso WhatsApp.

0: Eita, compadre, mas é bom demais, hein? Olha, que música do Alcimar Monteiro, Problema Seu. Teve Cássio, Sozinho Estou, teve Balança Neném, Sem Você Não Viverei. Forró das Antigas e Forró Pé de Serra. 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Vamos pro intervalo, a gente volta já já.
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0: já estamos de volta. Eita, forrozão. Olha, continue mandando o seu vídeo, hein? Manda o seu vídeo pra gente, não é? Pode mandar, você que nunca mandou, é melhor ainda pra gente. Vamos aqui falar com nossa audiência agora, produção. Vamos lá falar com o povão que tá ligado com a gente. Bota aí.
1: Boa noite, compadre Alan de Farias. Ele tá falando aqui, o Raimundo Novo Taxista.
0: Opa!
1: Ô, meu pai, já começa seu programa e eu quero que você coloque uma música pra mim aí, pai. Um forró aí, viu? Do fundo do baú, noca do acordeão. Arrasar o forró aí pra nós ouvir aqui. Eu dou um valor em seu forró aí, meu pai, dou valor mesmo. Dou valor mesmo.
0: Qual o forró?
1: Do fundo do baú, noca do acordeão. Arrasar o forró aí pra nós ouvir aqui. Eu dou um valor em seu forró aí, meu pai, dou valor mesmo. Dou valor mesmo. E esse forró aí é bom, meu pai. Se for aí é bom e eu ser desenrolado, por favor. Você disse toda. Eita, meu compadre, das coisas que eu gosto, cara. E a feliz aqui pra mim ouvir uma minha esposa, uma Maria de Lourdes. E só nós dois aqui, você tá num cozinho aqui. Depois eu vou filmar um vídeo bem legal pra você aí do local.
0: Opa, é na hora, compadre.
1: Você vai mandar um vídeo, porque hoje eu vou falar minha mãe, tá bom? Fica aguardando aí o forró aí.

0: Uma boa noite, um forte abraço, muito obrigado.
1: Olha aí, compadre, um abraço. Olha, que coisa boa, um abração, continue aqui no nosso terreirão da fazenda com o compadre Irlândio Faria. Daqui a pouco a gente coloca, viu, compadre? Pode deixar. Olha, vamos aqui, tem mais ouvinte aí, bota aí, o compadre.
2: Boa noite, Irlândio Faria. Boa noite a todos que faz a Vez de Campo, sabe?
1: Opa!
2: Hoje é segunda-feira, 8 de junho, né? Hoje é início já, chegando aí dia 13, dia de Santo Antônio, a cidade de Campo Maior, tem festejo lá de Campo Maior.
1: Oh, rapaz!
2: Eu faria a Raimundo Nato de Cintino Menezes aqui, aquele bairro
1: também aqui com a dona Maria
2: Lopes da Silva. Eu pediria aí que você rodasse uma música aí do Luiz Gonzaga, das mais velhas, aí para mim ouvir, entendendo? Mandando um abraço para o meu amigo Chaga Bispo aqui, que ele ouve aqui na cidade de Jardim, meu amigo compadre Zé Nunes, ali no Monte Castelo, a dona Delci, seu esposo Fernando Silva Lapada, e o Francisco Meire e a dona Trindade, lá no bairro Mocambinho. Eu volto com você, número 1 aí, Irlande Faria.
1: Obrigado, compadre. Um abração pra você, tudo de bom. Olha só, gente boa. Cadê aí, compadre? Tem mais ouvinte? Bota um ouvinte aí.
3: Boa noite, meu compadre Irlande Faria.
1: Boa noite, quem compadre.
3: Seu ouvinte e amigo, Chico Novo, da localidade
1: de Barra
3: de Maratona. Meu compadre, hoje eu vou lhe pedir a música de do Mastruz com Leite, Crioula. Para me oferecer aqui para meu vizinho, que gosta muito da crioula. Quando eu era novo, ele gostava de dançar a crioula. E hoje eu quero ver com Mastruz com Leite a crioula.
1: Crioula!
3: Vou oferecer para o Pedro Bilina, que é meu vizinho, o filho dele, que é o Antônio Neto. E aí tem também o Carlos e a mulher dele. E todos eles que gostam dessa música, me pediram para me pedir essa música.
1: Eu vou
3: você me botar ela para me ouvir e oferecer para eles.
1: Valeu, compadre!
3: Deus te abençoe.
1: Boa noite, um abraço para vocês aí,
3: e sua família.
1: Na região de Barras, no Piauí. Eita, vamos lá.
4: Boa noite, compadre Irlândio Faria. Estou ligando para ele pedir a música de Messias Holanda, Mariá. É que a Madre Conceição... É da Conceição do... É mais da Conceição, município de Milhão, bom princípio, município de Milhão. Gosto muito dessa música, Povoado, bom princípio.
1: Obrigado, comadre. Qual o nome aí?
4: Boa noite, compadre Irlândio Faria. Estou ligando para ele pedir a música de Messias Holanda.
1: Ah, Mariá. Mariá. É Mariá.
4: É que é mais da Conceição. É da Conceição do... É mais da Conceição, município de Milhão, bom princípio, município de Milhão. Gosto muito dessa música, Povoado, bom princípio.
1: Valeu, comadre, um abraço. Eita, rapaz. Que coisa boa, né? Messias Holanda. Olha, Maria, daqui a pouco a gente coloca, viu, comadre? Um abração, tudo de bom. Bota mais ouvinte aí, produção, bota o povão pra falar. Inês, tá aí? Bota ela aí,
5: vamos. Boa noite, Islândia. Falei, eu sou a Inês de Leite, de Campo Maior, mãe do Dedé Leite. Islândia, bora falar com os padrões do GF hoje?
1: Vamos lá,
5: eu tô falando de saúde, de coisas boas, ele rolou para os nossos clientes. Eu quero dar uma boa noite para o Zé Romão no Alto Meio. Boa noite, Zé Romão. Uma boa noite para o seu Zé Espodão, domingo no Turubá. Boa noite para Maria Camila em Castelo. É Zeca Miguel da América, Antônio Alves Pereira, no Capé, no município de Piripiri, uma boa noite. Meu boa noite para o seu Cristino do Bairro de Fátima, seu Zé Oliveira, seu Rives, para a dona Terezinha aqui do Paulo VI, a dona Lúcia Vieira. 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
1: Olha aí, fica que maravilha. Um abraço.
5: Boa noite.
1: Tudo de bom, comadre. Vamos lá.
6: Boa noite, meu patrão. Boa noite a todos os ouvintes.
1: Ô, rapaz, é o compadre.
6: Dessa área maravilhosa.
7: passando aqui

0: para desejar uma boa semana a todos e para lhe comunicar e fazer um pedido. Nas minhas andanças, consegui achar um disco de vinil, lembra?
1: Lembro.
0: Que era um disco de vinil, lado A e lado B.
1: Sei.
0: Pois bem, eu achei um vinil de Zé Gonzaga, irmão de Luiz Gonzaga.
1: Sei, sei.
0: E eu queria ver se você tem essa música aí, é um desafio pra você aí.
1: Ô, mande,
0: o nome
1: mande.
0: Da música é O Jacu. Você tem essa música aí, tocada por Zé Gonzaga? Um abração e boa noite a todos.
1: Rapaz, o pessoal me faz desafio de todo jeito, né? Hein? Eita, compadre. Mas eu adoro desafio, é bom, hein? Eita. Um abraço, compadre. Produção, bota aí o bichinho pra andar, hein? Bota o bichinho pra andar. Lógico que eu encontro, compadre. É esse daqui, ó. Eita, rapaz. Rapaz, compadre. Aqui a gente encontra. Vamos lá, Miguel Sena ou Juraci? Olha, boa noite, meu compadre, renovando aqui o estoque, encontrei aqui, rapaz, olha, encontrou o nosso amigo Franli GF8, é o Juraci, 86999713971, é o telefone dele. Um abraço, Juraci, tudo de bom, meu irmão?
2: Boa noite, parei, aqui é o Miguel Sena, meu irmão.
1: Olha o Miguel Sena!
2: E já tava no Piauí, estoque renovado aqui, contato 981-619. Quase bota o fodão pra esse aí. Pode ser do Genival Lacerda. Ofereci pra família Moura, tá ligado? Domingo Menigi também. O também o Jean Guru, o Zuza. Ligado todo em Cosório, Mané Bezerra, ligado. Antônio Celso, o grande Antônio Celso. A Cruzinho Torceiro, né? Que tá ligado. E também na Simpatia Salão Dourado, ligadão aí. Eu também, também o Bié, ligado. E o Zé. Nosso amigo Zé, rapaz, né? É 1-9. Quase bota o fodão pra esse aí.
1: Pode ser do jeito. Valeu, compadre. Um abração. Vamos lá.
3: E aí, meu compadre. Estou ligado aqui com a Mocinha de novo.
1: Camucim, Luciano.
3: Bota aí a música aí. Bota a música aí pra mim, Luiz Gonzaga. Qualquer um vai ser do fundo do baú. Tô aqui ligado aqui, viu? Aqui é o Adário, tô aqui em Camucinho. Tô ligado aqui, seu programa todo dia, meu compadre. Todo dia eu tô aqui ligado aqui no meu salão aqui, viu?
1: Olha aí, rapaz.
3: Boa noite. Fico com Deus.
1: Ô, compadre, obrigado pelo carinho. Cadê, compadre? Tem mais ouvinte aí, vamos lá.
4: Meu compadre, boa noite, José de Mapurucá. Meu compadre, eu tô aqui nas proximidades de Teresina, chegando de Esperantina. E tô vendo aqui, tô ouvindo aqui a 93,5. Meu compadre, eu quero dar uma boa noite aos amigos caminhoneiros que estão aí na luta, na ida e na vinda, levando e trazendo o progresso do nosso Brasil.
5: Gosta muito da crioula.
4: E um alô pra minha irmã Maria de Fátima, lá no Pau de Cinza, minha amiga Valda.
1: Opa!
4: E também o Antônio Martins, meu amigo Alex, lá no povoado Sil. E todos os amigos caminhoneiros que estão aí na escuta, aquele abraço. Um boa noite aí pro Dr. Almeida.
1: Opa, cadê?
4: Veja lá no Maranhão. E todos os ouvintes que estão prestigiando aí o terreno da fazenda.
5: Que gosta dessa música.
4: E eu tô por cá, meu compadre, na escuta.
5: Essa música.
4: E uma boa noite, um abraço a todos.
1: Valeu, compadre de Mapurucá, rapaz.
6: Boa noite, Verde Campo Sati, Teresina Piauí, tudo bem, tudo em paz? Sou Eduardo Teixeira. Aqui do sítio Morro São Francisco de Assis.
1: Ô, meu compadre!
6: Boa noite para todos os locutores e locutoras e a equipe em geral da Ventes Campos Sat, Teresina Piauí. Forte abraço do Eduardo Teixeira e Elídia Francisca Teixeira aqui do sítio Morros São Francisco de Assis, do Piauí.
1: Um abraço, compadre! Obrigado pelo carinho, tá bom? Continue sempre aqui com a gente. O compadre Irlândio Farias está aqui para atender você com todo carinho, né? Cada um de vocês, porque aqui, compadre, nós temos esse carinho maravilhoso por cada um, né, produção? Isso que é bom, isso que é maravilhoso. Hein? Olha, você pode mandar o compadre aqui pedir para o jornal, foi?
7: Nossa senhora, hein? E eu sou daí, de Teresina, né? Caraca. Acho que tô começando a me... obrigado aí pelo contato. Eu adorei o contato de vocês aí, viu? O pessoal fala pra caramba, hein? Fala bem pra caramba, viu? Ouvi todo mundo aqui.
1: Olha aí. Olha, compadre. Beleza, compadre. Ô, rapaz, pode mandar um vídeo de você. Tá onde, compadre Manuel Lucas, hein? Compadre Manuel Lucas, você pode mandar um vídeo. Olha, compadre Irlândio Farias. Estou acompanhando o terreno da fazenda. Tô aqui, não sei qual é a cidade que ele tá, sem assim, São Paulo. Aí ele manda, olha, compadre, olha aí, aí filma um vídeo seu aí, mandando um alô pros seus amigos, não é? E ouvindo aí, compadre, a Rede Rádio Verdes Campos Sat. Muito obrigado pelo carinho, tá bom? Um grande abraço para você.
8: Boa noite, Alain. Boa noite, Alain.
1: Boa noite, compadre.
8: Nossa, Genival Lacerda, quem dera ter você de novo. Nossa, que tô te ouvindo.
1: Obrigado, compadre. Obrigado, obrigado, obrigado pelo carinho. Quem dera ter você de novo, me amando. Daqui a pouco a gente volta, compadre. Um abraço. Olha, vamos aqui, compadre. Vamos pro forrozinho aí, vamos, hein? Quem é que vai cantar pra nós? Hein, produção? Aí é. Então vamos botar um forrozinho aí, hein? Vamos botar um forrozinho? Vamos botar pra escatitar aqui o negócio? Pra começar bem, né, compadre? Ah, então vamos lá. Arrocha o forrozinho aí, compadre. 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

0: compadre! Vamos pro intervalo comercial? Já já a gente volta, segura aí!
1: Rede de Rádios Verdes Campos Sati informa a hora certa.
0: 7 horas, horário de Brasília.
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0: mais, compadre! Já estamos de volta no Terreirão da Fazenda! Fazer essa festa maravilhosa para você que está aí do outro lado, ligadinho com a gente. Olha, o que tem de gente com a gente, mande seu vídeo, mande seu áudio para o 86994475082, que a gente vai atender você com carinho. E o seu vídeo, você sabe que a gente adora vídeo. Ô, rapaz, olha, tem gente que manda vídeo, não é? Lá do interior, onde não tinha internet, hoje tem. Só manda se não quiser, não é? Mas se você gosta do Terreirão da Fazenda, manda um vídeo para nós aí, que a gente fica feliz da vida aqui, tá bem? Manda o vídeo. Não esqueça de falar a sua localidade, porque pra gente é um prazer imenso ter você aqui no Terreirão da Fazenda.
1: Pai de Farias, pode ser a música Mastruz com Leite, aquela do casamento. Eita, papai.
0: Olha aí a minha comadre, rapaz. Quer ouvir aqui Mastruz com Leite, meu casamento, é? É, produção? Vê se tem aí, produção. Vê se tem aí. É o povão ligado com a gente, não é? É o povão acompanhando. Eita! Deixa eu ver se tem aí, compadre. Vê se tem aí. Hein? Mastruz com Leite. Ô, rapaz. Se tiver, a gente toca daqui a pouco, não é, produção? Se tiver, a gente toca. Olha, quero abraçar também o compadre César, rapaz, que tá ligado com a gente. Ô, compadre César, um abraço pra você, compadre. Hein? Tá ligado no nosso Terreirão da Fazenda, não é? Acompanhando o nosso programa, um abraço todo especial para todos vocês ligadinho no Terreirão da Fazenda. Olha aí, só gente boa acompanhando a gente em todo o Brasil. Oh, mas é uma maravilha. Um abração todo especial para cada um de vocês. Quem é? Hein? Não entendi. Ah, tá. Tá bom então, daqui a pouco a gente coloca em ritmo de, né, de São João. Um abração, obrigado pelo carinho, tá bom? Olha, vamos aqui, quem é que tá aqui? Solta o áudio aí, produção. Solta o áudio aí, falar com o povão. É vídeo, é? É vídeo? Bota o vídeo aí, vamos lá.
2: Boa noite, meu compadre Bruno de Faria. Aqui é o Manel de Teresina.
0: Ô, oh, Manel!
2: Aqui sempre na sinuca, ouvindo o programa. Ouvindo o programa aqui, o Terreirão da Fazenda.
0: Opa!
2: Pegado na sinuca aqui. Todo dia na escuta do programa.
0: Olha que coisa boa, não é, rapaz? Que maravilha!
2: Já no ponto do cliente vir buscar.
0: Eita! Boa noite. Olha aí, um abração para cada um de vocês ligadão aqui no Terreirão da Fazenda, acompanhando o nosso terreiro. Só farrozão bom, não é? Eita, mas é uma beleza. Então continue aqui com a gente fazendo essa festa maravilhosa. Vamos com o forrozinho aí, compadre, vamos lá? Vamos botar com o forrozinho. Quem é que tá aí para cantar pra gente, hein? Daqui a pouco tem mais ouvinte aí para falar aqui no Terreirão da Fazenda. É, vamos com o forró, não é? Quero abraçar aqui o compadre Cícero, o meu amigo Cícero, a Cruzinha, a minha sogra Maria Tomá, lá na Vista Alegre, rapaz. Eita, só gente boa. Estão lá, ligadinho com a gente. Tem outro vídeo aí, produção? Bota aí, deixa eu ver quem é que tá aí.
3: Boa noite, compadre Slândio.
0: Ô, oh, rapaz!
3: Aqui, Matos, Maranhão, no Terreirão da Fazenda, tá ali meu radinho, olha. Estamos aqui, eu, Domingos.
0: Eita!
3: Os meus filhos, o Matheus e o Salmo, estamos ligadinhos aqui no Terreirão da Fazenda em Matões. Maranhão, manda aí o nosso alô, um alô.
0: Opa!
3: Todo o Brasilzão.
0: Eita, compadre, um abraço. Olha, mas isso é tão bom, não é, rapaz? É o povão ligando de todo o Brasil, acompanhando o nosso Terreiro da Fazenda. É uma maravilha. É por isso que a gente fica alegre aqui, compadre, feliz da vida, porque são essas participações que deixam a gente feliz, não é? Eu adoro o vídeo. Olha que coisa boa. Compadre, vamos com o forró. Bota um forrozinho pra nós aí. Se tem forró, é com a gente mesmo. Cadê ele? Já tá aí? Hein, já? Então bota aí o Messias Holanda Maria.

compadre! É forró! Eita! O forrozão, você sabe que aqui a gente toca, não é? Hein? Então vem pra cá fazer essa festa maravilhosa junto com o Irlândio Farias. Oh, mas é uma beleza! Deixa eu mandar aqui um abração pra o André, que tá ligado com a gente. Ô, André, como é que vai você, meu compadre? Hein? Gente boa, não é? Tá acompanhando a gente lá em Altos? Ah, em Altos, rapaz. Olha aí que maravilha. Um abração, tudo de bom. Continue com a gente aqui no Terreirão da Fazenda. Olha, quem é? Produção? Ah, um abração pra Helena. Helena tá onde, hein? A Helena tá morando em Caxias, no Maranhão. Tá ligado com a gente também. Um abração todo especial pra ela. Obrigado pelo carinho da audiência. E continue fazendo essa festa maravilhosa com o compadre Irlândio Farias. Tamo por cá, compadre. Devagarzinho, na marcha da Coan, não chega hoje, mas a gente chega amanhã, não é? Hein? Tem mais forró pra nós aí? Então arrocha mais um forrozinho aí, compadre.

0: Mastruz com leite. 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Tá bem? Olha, agora são 7 horas e 30 minutos. Vamos para o intervalo comercial. Mas é onde eu encontro o Irlândio. 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Volto já já depois do intervalo.
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0: maravilha, né? Esse daí eu vou te contar uma coisa. Rapaz, mas é bom, rapaz. É bom, Brasas do Forró. De coração pra coração no terreirão da fazenda. Olha, vamos falar com nossa audiência, povo. Vamos lá, bota aí, produção. Bota o povo pra falar.
1: Boa noite, compadre. Eu quero ouvir a música Mais Doce Que Leite, Nome de Fala Casamento. Sou Tonhete Aicino, cheio de grande. Eu quero ouvir a música Mais Doce Que Leite, Nome de Fala Casamento. Afresco pra você, pra todo mundo ouvindo seu programa. E pra todo mundo ouvindo seu programa, tu nasceu seu programa. Não perde seu programa. Sou Tonhete Aicino, cheio de grande. Mais Doce Que Leite, Nome de Fala
0: Casamento. Olha, obrigado, compadre. Vamos aqui. Quem é que tá aqui?
2: Boa noite, compadre Nando Farias. Aqui é o Cesar de Guadalupe.
0: Ô, compadre Cesar de Guadalupe.
2: Da partida com o Luiz Gonzaga. Tá? Para todos meus amigos aqui de Guadalupe.
0: Ô, compadre, a triste partida é mais de 8 minutos.
2: Maranhão, Jatobá, Giló. E todos aqui da cidade de Guadalupe. Meu amigo Cilheiro. E todos. E um dos meus amigos lá de Arthur Passo. A partida com o Luiz Gonzaga.
0: Olha aí, tá ligado com a gente. Gente boa, rapaz. Tá sempre ligado no terreirão da fazenda. Um abraço, viu, compadre? Tudo de bom. Olha, quero abraçar também. É o que, produção? Aí é. Ô, rapaz. Hein? É o que, produção? A triste partida... Compadre, ela é muito grande. É 8 minutos e 46 minutos. Não dá pra tocar ela. Mas se você pedir outro Luiz Gonzaga, a gente tem todo prazer, viu, compadre? Um abração pra você, tudo de bom. Produção acabou de me falar aqui. Vamos lá, tem mais ouvinte aí, bota aí.
3: Boa noite, meu compadre Irlando Farias.
0: Boa noite!
3: Jorge Vasconcelos, aqui em Uruçuí, no Piauí.
0: Uruçuí, no
3: as
0: Piauí!
3: Do Rio Parnaíba.
0: Eita!
3: Aquele abraço, meu compadre.
0: Nunca mais ele mandou um vídeo pra nós, não é, rapaz?
3: Meu compadre Iron Soares. Manda um abração aí pra nós aí.
0: Irão Soares música. Também tá ligado
3: aquela com ele. Aquela do Luiz Gonzaga, na emenda, meu compadre. Um abraço, uma boa noite.
0: É o trio nordestino. É o trio nordestino, produção. Na emenda. Tem na voz do Luiz Gonzaga também? Hein? Se tiver aí, procure aí, tá bom, produção? Tem, na voz do Luiz Gonzaga tem também. Me parece que tem, produção, se não me engano. Acho que tem, mas se não tiver, bota na voz do trio nordestino, tá bom? Hein? Bota na voz do trio nordestino aí, que é bom demais, rapaz. Eita! Não!

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1: Rapaz, só faltou ele falar. Bota na TV e fala: compadre Lândia, aqui minha família, estamos aqui em tal cidade. Grava outro vídeo pra nós aí, compadre, que eu vou ficar muito feliz, gostei. Só que ficou balançando demais. Grava aí fixo, devagarzinho, vai passando devagarzinho, mostrando a família, não é? Olha, ficou legal. Aí você, compadre Lândia, aqui é tal, tô aqui na tal cidade. Faça outro vídeo que eu vou adorar, compadre. Valeu? Hein? Ô, rapaz. Ô, eu gostei, compadre, mas só foi muito rápido. Faça outro vídeo aí que eu vou agradecer, tá bom? Os neném dançando lá, você viu lá? Hein? Os meninos dançando. Compadre, faça um vídeo de você aí, compadre. Ô, mas é bom demais. Faz devagarzinho, não precisa pressa não, viu? Aí mostra aí toda a família, mostra pra TV. Ele não falou de onde, mas eu quero esperar o vídeo aqui. Vamos lá, vai mandar outro vídeo, meu compadre. Um abração todo especial. Quem é que tá aqui?
2: Estou ligado aqui na Verdes Campos Sat, meu amigo Juli, CD. Estou em passão, já aqui ligado na Verdes Campos Sat.
1: Olha aí, rapaz, que maravilha. O compadre lá mandou outro áudio, compadre. Pessoal, pode mandar vídeo, viu, pessoal? Manda vídeo.
3: Tá bom, compadre Zé Farias. Não tem problema, não. Aqui, se eu botar, tá tudo bem.
1: Oh, meu compadre. Esse aí é gente boa, o compadre Cesar, lá de Guadalupe, que está sempre ligado com a gente. O Vicente tá em Altos do Piauí, também tá ligado com a gente. Vicente Lima. Tô ligado, Irlândio Farias, aqui no Terreirão da Fazenda. Vamos lá, bota mais ouvinte.
4: Boa noite, compadre Hernandes. Tudo bem? Aqui é Jamson Cain, Campo Malpiaí. Mandar um alô pra galera, pra Cleides, pra Dona Beth São Silvestre, na localidade Capitão de Campos, aqui em Campo Maior.
1: Oh, rapaz. Aqui na audiência.
4: Valeu, valeu.
1: Olha aí, compadre, um abração. Tudo de bom pra esse povo querido que acompanha o nosso Terreirão da Fazenda. Aqui a audiência é grande, compadre. Aqui não tem esse negócio, não. Aqui, você já sabe, é o povão ligado no Terreirão e a gente mandando ver. É o que, produção? Aí é. Então vamos lá, bosta forró aí, a rocha.

0: compadre! Olê, mulher rendeira! Olê, mulher renda! Tu me ensina a fazer rendas, que eu te ensino a namorar. Oh, mas é bom demais! Vamos lá! Tem áudio aí, produção? Bota o povo pra falar!
1: Oi, tudo bom, rapaz? Aqui é Francisco Duarte. Da cidade de Paracuru, no Ceará.
0: Eita, Paracuru, no Ceará!
1: Campo Maior. Estamos vindo aqui de uma viagem de São Paulo, São Paulo a Fortaleza, pra casa. Eu estou deitado nesse momento na cama do caminhão e o meu pai Orlando dirigindo o trem, dirigindo o bicho. Manda aí um alô aí pra galera aí, motorista aí, que estão sintonizados aí na rádio aí, boa sorte pra
0: todos. Ô, compadre, que e maravilha!
1: Toca pra nós aí, Asa Branca aí, manda pra todos os motoristas.
0: Olha aí,
1: diretamente do terreno da fazenda, pro Brasil!
0: Tão vindo de São Paulo pro Ceará, ligadinho no terreirão da fazenda. Bota o vídeo aí, vamos lá, compadre.
2: Dança, Ravi! Vai, Ana, toca!
3: Vai, vai!
2: Dança, Ravi!
3: Boa noite, compadre Slane, a gente tá falando aqui, toda a turma boa aqui de Serrinha dos Pintos, Rio Grande do Norte, a gente tá na escuta do terreirão da fazenda. Tá todo mundo aqui, do grande ao pequeno aqui, a turma tá querendo que você toque um aí de Luiz Gonzaga pra gente curtir.
0: Gostei, compadre, que vídeo maravilhoso, hein? Esse aí ficou show, compadre. Um abraço pra essa família maravilhosa que acompanha o nosso terreirão da fazenda. Lá no Rio Grande do Norte. Tão ligadinho com a gente lá, não é, produção? Então acompanhando lá o compadre Irlândio Farias e o terreirão da fazenda. Um abraço, meu povo. Tudo de bom pra vocês aí. Continuem fazendo essa festa maravilhosa. Quem é que tá por aqui? Vamos lá.
4: Compadre Irlândio Farias, sou o Reginaldo aqui de Buriti. Nessa voz, quase você colocasse a música aí de Beto Barbosa, qualquer uma aí, professor, para todos os ouvintes, para os conterrâneos de Buriti, para todo mundo que ouve rádio.
0: Olha aí, rapaz, eita, é o povão, né, compadre? Ligado com a gente. Aqui assim, você pede a música, a gente tem todo prazer de atender, hein? Oh, mas é beleza, né, compadre? Ele é de onde?
4: Padre Leandro Faria, sou o Reginaldo aqui de Buriti. Nessa voz.
0: Buriti na Cervais, no Maranhão.
4: A música de Beto Barbosa, qualquer uma.
0: Ah, compadre, um abração pra você, tudo de bom. Buriti de na Cervais, compadre, ligado com a gente no Terreirão da Fazenda. Um abração, tudo de bom pra você. Daqui a pouco a gente bota, viu, compadre? Pode deixar que aqui a gente tem todo o carinho por cada um de vocês. Aqui é bom. Aqui é bom por isso, não é? Hein, produção? Aqui a gente tem um prazer, um carinho tão grande pelos nossos ouvintes. É isso que é legal, isso que é bom. Então continue, compadre, com a gente aí no terreno da fazenda, que daqui a pouquinho a gente bota pra valer. É o que, produção? Olha, boa noite, meu amigo. Estou ouvindo aqui o programa aqui no povoado Coco Frio, em Sucupira, do Riachão, no Maranhão. É o professor Batista. Eita, professor Batista, aquele abraço! Lá em Coco Frio, Sucupira, do Riachão, no Maranhão. Um abração pra vocês aí, tudo de bom. Bota mais ouvinte aí, vamos lá.
5: Tô ligado no forró do Varandão, bota a música aí de Cirruca, Pedro de Magaio.
0: Eita!
5: De Serrinha dos Pintos, Pilões, a Elifampo, Menino de João Bandeira. A toda a turma dos Pilões e de Serrinha dos Pintos.
0: Olha aí.
5: Boa noite, tudo de bom, uma boa semana para todos.
0: Oh,
5: Luca, Feira de Mangaio.
0: Oh,
5: boa noite,
0: rapaz.
5: Tudo de bom, tô na escuta aqui, cheguei em casa agora. Boa noite.
0: Boa noite, meu compadre, um abração para você. Feira de Mangaio com Clara Nunes e ele, né, o Sivuca. Daqui a pouco a gente toca. Vamos pro intervalo comercial, produção? E já... A gente volta com muito mais sucessos dentro do nosso terreiro da fazenda. É rapidinho. Segura aí que eu volto já.
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0: Agora 8 horas, horário de Brasília.
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0: Compadre, já estamos de volta dentro do terreirão da fazenda. Que maravilha! Vamos falar com nossa audiência, vídeo, povo. Bota o vídeo aí, vamos lá.
1: Boa noite, meu amigo. Estou aqui, compadre Hernandes Faria, rapaz. Estou aqui na sintonia aqui do Verde Campo Sate aqui, ó. Pegando essa carona aqui para mais tarde dormir à vontade, né? Com muito som aqui. Só som bom aí, viu? Tem muito som aí que eu queria pedir, mas pelo menos boiadeiro aí de Luiz Gonzaga, você toca aí pra nós.
0: Tá ótimo.
1: Valeu, meu pai. Todo mundo aqui, eu tô aqui no meu quintal aqui, fazendo um lixo, ó, como é que tá aqui a bagunça.
0: A bagunça.
1: É doido, pai. Negócio é sério aqui, viu?
0: Eita.
1: Valeu, pai. Um abraço aí, Luiz Pereira aqui de Parque Alvorada, a galera dele.
0: Olha. Obrigado, compadre, um abraço, que coisa boa, é o povão ligado no terreirão com o Irlândio Farias. Bota mais ouvinte aí, produção, bota mais ouvinte aí, quem tá aí, é vídeo? Bota o vídeo.
2: Fala, meu compadre Irlândio Farias, fala, meu compadre Irlândio, vamos aqui na luta aqui, ó, São João dos Patos é a paisagem do momento, é meio jeito aí o...
0: Ah, os caminhoneiros, rapaz, olha aí.
2: Quem fala é Ayrton Macedo, diretamente de Aurora, no Ceará. Para todo o Brasil e para o mundo. Aí. Estamos aqui, vamos ali no...
0: Aí, Ayrton Macedo.
2: São João dos Patos, curtindo aqui o... No terreiro da fazenda, o Radinho tá ligado ali, ó.
0: Olha aí que maravilha, fazendo aquela comidinha, eu tô jantando, não é?
2: A galera aí de Aurora, no Ceará, viu? Aí que é Ayrton Macedo, caminhoneiro carreteiro de Aurora.
0: Eita! Um abraço para os caminhoneiros, essa classe que eu tiro o chapéu. Viu? Aí são porreta, rapaz. Um abraço pra essa... É a família, né? Os caminhoneiros. Meu amigo, eu tava assistindo agora há pouco, eu tava vendo aqui um vídeo de uma criança, né? O pai dela é caminhoneiro e a mãe dela perguntou: minha filha, o seu pai, ele é presente? Ela disse não. Mas por quê? Porque ele é caminhoneiro e viaja muito. E... Mas, mãe... Ele faz tudo isso por nós, não é? Eu estava assistindo agora, faz tudo isso, ele viaja para dar o bom e o melhor para a gente. Mas o que você queria mesmo? Eu queria que meu pai trabalhasse aqui na cidade, porque todo dia eu estaria vendo ele, né? Pai, é muito emocionante, rapaz, é muito incrível. Mas, e a vida deles? Eles viajam muito, corta estradas, BRs, não é? É uma profissão, não é fácil, não. É perigosa, principalmente que mexe com carga, eletro, essas coisas. É muito perigoso. Eles sabem disso, né? Então, eles rodam esse Brasil, eles encostam nos postos de combustível, eles fazem o jantar deles, comem lá. Eu tiro o chapéu para essa classe, viu? Caminhoneiro eu conheço muito bem. E eles conhecem cada palmo dessa terra, cada palmo dessa estrada, cada palmo... Onde eles passam, eles sabem, eles conhecem, sabem, estão perto da cidade e tal. Eles conhecem tudo, porque eles viajam. Tem caminhoneiro que passa um mês viajando, sem ver a família. Só quero que Deus esteja sempre do lado de cada um deles, protegendo eles, né? Porque é importante. Um abraço, meus amigos, meus irmãos caminhoneiros, que Deus proteja cada um de vocês. E que vocês, quando chegar em casa, recebam o abraço da família de vocês, não é? Da esposa, não é? Dos filhos, que isso é muito emocionante, isso é muito bom. A gente até fica assim, um pouco assim, não é? Querendo chorar, não é, compadre? Porque quem vive longe de casa, vive distante, a gente dá aquela emoção muito grande, dá uma saudade da família danada. Um abraço para cada um de vocês, que Deus proteja vocês, tá bem? Um grande abraço do compadre Irlândio Farias. Olha, bota mais um vídeo aí, vamos lá.
3: Boa noite, compadre Irlândio Farias. É o Pangó do Frango. É o Pangó mototaxista de Parnarama.
0: Eita! Olha aí, tá acompanhando.
3: Ele pediu a música do Genival Lacerda. Qualquer uma dele. E oferecer para o nosso amigo aqui, Risca Faca, que está no barzinho do Pangó. Nosso amigo Beneval, e minha esposa Ivoneste, enfim, a galera que se encontra aqui no bar, na Avenida Vitorino Feito, do bairro Agrovema. Chama! É o Pangó do Frango.
0: Olha aí, que maravilha. Bota mais ouvinte aí, vamos lá.
4: Boa noite, meu pai Fernando Faria. O Mariano, pai. E nem pra dar um alô aí pra aquele pessoal lá do Parque Avorá, lá da Rua 10, meus amigos que moram, que eu trabalhei lá e conheci todos lá, o Hernandes, a Neide,
0: ah,
4: e o menino Cissa, e aquele pessoalzinho todo ali, meus conhecidos que eu tava lá, gente boa, viu? E obrigado aí pra seu Raimundão, vendedor da Fubuia.
0: Olha, valeu, rapaz. Mariana.
4: Obrigado, é o Mariana aqui do Timon, vigia.
0: Obrigado, compadre.
4: E aqui para meus amigos aqui de onde eu moro, da 14, aqui o Matheus, Matheus e o Manel, aqui Tana. Pois tá bom, obrigado, meu amigo, velho. Deus salve para mim, velho.
0: Olha, que coisa boa. O compadre aí mandou outro áudio pra gente, bota aí.
5: Ah, valeu pelas palavras aí, belas palavras, compadre Irlande. Tem caminhoneiro que passa 3 meses sem vir em casa.
0: É verdade.
5: Mas foi boa aí, obrigadão aí pelas palavras aí, palavras, sabe as palavras, seu compadre, meu compadre Irlande, o Farias. É, eu sempre que eu passo essa região aqui, quando eu tô em casa também, eu escuto lá pela parabólica. Mas sempre que eu chego ali, eu pego ali pra cá de Floriana, aí começa a pegar aqui no rádio, vai... Vai pegar até lá em São Domingos, depois de São Domingos do Azeitão ela pega.
0: Eita, compadre.
5: E sempre quando eu entro no trecho que pega ela, eu sintonizo nela logo. Show, nego, velho. Boa noite aí, tudo de bom.
0: Você, compadre, pode botar no nosso aplicativo também, onde não tiver afiliado, pode botar no aplicativo que você ouve, GF Play. Vai lá no GF Play e coloca, tá bom? Um abraço pra você. Eita classe, que eu tiro o chapéu para cada caminhoneiro desse Brasil. Transporta a nossa riqueza, não é? Conhece cada BR desse Brasil. Conhece cada estradas estaduais, conhece as estaduais, as BRs. É uma classe maravilhosa. Deixa eu ver quem é que tá aqui. É vídeo? Bota aí o vídeo aí, produção.
6: Meu amigo Irlande Farias, aqui é o Dutra, meu jovem.
0: Olha aí outro caminhoneiro, são pesados.
6: Chegando, adentrando, Teresina.
0: Olha aí, que
6: graças
0: maravilha.
6: Estou chegando aqui no Balão da Tabuleta. Olha só o cenário.
0: É o grande Dutra, gente boa demais, hein?
6: Mais uma viagem, graças a Deus. Aqui é o painel da... Na minha escola. Canha, meu jovem.
0: Oh, rapaz. Olha aí, tá ligado com a gente.
6: Beleza. Bota aí uma música aí pra alegrar a gente aí.
0: Obrigado, compadre.
6: Qualquer uma de Flávio José aí.
0: Tá certo. Beleza?
6: Tamo na luta.
0: Tamo na luta, compadre. Um abraço, que Deus abençoe o senhor também, viu? Que Deus sempre esteja do seu lado, na bulé do seu caminhão. Rapaz, é legal, os caminhoneiros, nossa mãe, a gente diz sempre, é por isso que eu sempre digo aqui, essa é a rádio da vovó, do vovô, dos caminhoneiros e dos meus amigos lavradores, que sempre nos acompanha todos os dias, não é? Um abraço para cada um de vocês. Meu compadre mandou o vídeo aí, deixa eu ver o vídeo aí, vamos lá.
7: Boa noite, boa noite, boa noite.
8: Oi, meu compadre.
7: Meu compadre, beleza, pai? Mandar um alôzão aí pra nossa família aí, minha mãe, meu pai, que é a minha mãe dele também.
8: Vamos chegando aí, a mãe de você também.
7: Vamos chegando cedo de lá, nós tomar café mais os velhos. Seu Zé Cidade, Dona Graça, minha esposa Raquel, minha filha Jennifer, a Vanife, meu irmão que tá pra São Paulo, que tá voltando segunda-feira, os colegas que tá em Fortaleza, que estão saindo hoje pra Paraíba. E assim, dá um abraço a todos os caminhoneiros. E eu sou muito grato à minha profissão, faço com amor. Um amor mesmo, de verdade, porque o caminhoneiro, o professor caminhoneiro não é para qualquer um não, viu? É para quem gosta.
8: Exatamente, isso aí, tamo junto. Direto do terreiro da fazenda.
0: Ô, rapaz! Olha, eu fico emocionado aqui, viu, compadre? Obrigado, meus irmãos, obrigado pelo carinho da audiência. É muitos caminhoneiros nesse Brasil. Eles cortam essas estradas. Passa muitos dias fora de casa. Um abraço, meu irmão. Que Deus ilumine sempre o caminho de vocês e que Deus proteja cada um de vocês, tá bom? Faça uma boa viagem. é os caminhoneiros. Bota mais um vídeo aí.
9: Boa noite, compadre Islane Faria. Aqui é o Marlon, Lagorazão, município Novo Santo Antônio.
0: Ô, compadre!
9: E você coloca aquela música Beto Barbosa, a Docica.
0: Olha aí, pode deixar que eu boto, viu, compadre? Um abraço pra você. Quem é que tá aí, produção?
10: Boa noite, compadre Islane Faria. Aqui é a comadre Luzia, do Renascença 2 da Zona Sudeste. Compadre, os caminhoneiros, nós entregamos ele na mão de Nossa Senhora Aparecida. Nossa Senhora Aparecida cobre eles com o manto sagrado, eles e os caminhão.
0: É verdade.
10: É os melhores trabalhadores. Eu já, uma vez aqui em Piripiri, quando eu vim morar em Piripiri, compadre, eu fui embora para minha cidade, para João Pessoa. Eu só tinha dinheiro para ir até Fortaleza. De Fortaleza para João Pessoa é longe. Aí um caminhoneiro deu uma carona, levou a gente até na minha casa. Toda noite eu entreguei ele na mão do Senhor.
0: Que maravilha,
10: toda
0: né?
10: Toda noite, que eu sou uma pessoa que tenho devoção com Nossa Senhora Aparecida. Para não cumprir dar o áudio, compadre, queria pedir para você passar uma música para mim. Qualquer música que você passar para mim aí, eu gosto. Eu quero oferecer aqui para meu esposo Arnaldo, oferecer para meu filho Yuri, que agora...
0: Olha que coisa boa, né?
10: Agora ele está no estágio, está estagiando lá no Hospital da Polícia. Ofereço para minha nora Letícia Vitória. Ofereço para você, compadre. E ofereço para minha amiga Tisca de Timão Maranhão. Uma boa noite, compadre. Eu estou operada aqui do 8, ou com 8 dias que eu fiz uma outra cirurgia no meu olho novamente. Aí eu estou aqui. Estou aqui em casa, né, de repouso. Aí
0: tá,
10: eu
0: vi certo,
10: o caminhoneiro, mano, falando, toda noite eu entrego ele na mão do Senhor, toda noite, toda hora, todo instante. Que são os pais de família que trabalham para trazer o pão de cada dia.
0: Pão de cada dia para a família.
10: Uma boa noite, compadre.
0: Valeu, comadre. Um abração para você. Tudo de bom. Olha, daqui a pouquinho tinha tocado o ciclo, porque o meu compadre pediu o Beto Barbosa agora há pouco. Antes desse aí, mas qualquer um do Beto Barbosa. A gente aproveita e bota a docica, tá bem? Cadê o Luiz Gonzaga aí?

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0: Mais no Terreirão da Fazenda. Olha que coisa boa, não é? É isso, essa festa maravilhosa. É o Terreirão da Fazenda com quem? Irlândio Farias. Nós estamos por cá, né, compadre? Levando aquele forrozinho bom, aquele forró que você gosta. Eita! Deixa eu ver se tem mais vídeo aí. Vamos lá. Falar com o nosso povão. É o povão ligado com a gente. É, compadre, é o Terreirão com o povão que está em qualquer lugar do Brasil. Acompanhando, não é, o Terreiro da Fazenda. A gente fica feliz da vida em saber que vocês estão aí do outro lado, ligadinho com a gente. Oh, mas que coisa boa, né, Irlande Farias? É maravilhoso, hein? Aqui é bom, compadre, porque a gente faz essa festa ficar bonita. A gente faz essa festa ficar bonita. Olha, que é? Produção, bota aí. Vamos lá, é vídeo?
1: Alô, pai Lani Farias, aqui é o Dr. Ivan, estamos aqui em Teresina, Piauí, escutando, ao vivo aqui, 103.5.
0: Olha aí, rapaz, esse é o Dr. Ivan, tá acompanhando o nosso programa, rapaz, gente boa. E a doutora Andréa também, a esposa dele, sempre acompanhando o nosso Terreirão da Fazenda. Gente muito boa, um abraço para essa família maravilhosa que acompanha sempre nosso Terreiro da Fazenda. Obrigado, doutor Gilvan. Um abraço para você, sua família, que Deus sempre ilumine o caminho de vocês, não é? Com muita graça, muita fé, nós chega lá. Um abração, meu compadre. Bota mais vídeo aí, vamos lá.
2: Boa noite, meu compadre Islane Faria, que é Fábio, lá aqui da BR Calcaia, BR-222, já ali no... Já ali no Pecém, capixá bobina, passo cearense.
0: Oita!
2: Aí eu vi Samarica parteira, Luiz Gonzaga. E na BR-222, Calcaia. Seguindo pro Pecém.
3: Quando eu vim morar em Piripiri, compadre.
0: Agora não ficou legal porque a voz da minha comadre ficou lá em cima da voz. Mas se ele puder mandar outro, nós temos todo o prazer de tocar aqui. Porque a voz da minha comadre Luzia ficou em cima da voz do meu compadre, não foi? Ele é caminhoneiro? Pois um abração pra ele, rapaz. Gente boa. Ô, rapaz. O compadre, o boiadeiro, daqui a pouquinho eu vou botar, viu, compadre? Um abração pra você.
4: Meu compadre Leandro Faria manda a música aí da Marinete. Tem Pedro Forba, MVC, por minha esposa Suzana, Kemi Luara, meu amigo Levi do Solidão, Coxinha, está namorando demais, tomando produto da GF8 lá no canto escuro. Meu amigo Zé Luiz Baixo Santinho, nunca mais caiu, tomando produto da GF8. Meu amigo Chico Anjo, está namorando demais, nos produtos da GF8. Zé Pirama, Vila França, Dringalma, Barão Saturnino. Meu amigo Cajueira, em Areia, município de Barra. Você mandar alô para esses caras tudinho. O pegador te pediu, Tibúcio, meu amigo Francisco.
0: Olha, toca aí, compadre! Mal de amor! Essa boa, compadre, toca aí. Tô aqui na escuta, aqui na cidade de Itaporanga, na Paraíba, é o Araújo. Olha aí, compadre, tem aí Mal de Amor, produção, bota aí. Rapaz, os três do Nordeste, me parece que é os três do Nordeste. Mal de Amor, não é? Vê se você encontra aí, não é? Tá, já, hein? Mal de Amor, compadre, vê se tem aí, hein? Acho, me parece que é os três do Nordeste. Me parece que é, viu? Os três do Nordeste. Se tiver aí, a gente toca aí, viu, compadre? Me parece que é, não sei se é, mas procure aí. Olha, um abração, compadre. Muito obrigado pelo carinho da audiência. Tudo de bom. Opa! Mal de Amor, é os três do Nordeste. Opa, essa é boa. Olha, vamos lá. Quem é que tá aqui também? Ela.
5: Boa noite, meu amigo Irlândio Farias. Boa noite para os nossos ouvintes do Terreiro da Fazenda. Amigo Irlândio, eu estou aqui, ó, no pé da serra. Vim aqui visitar aqui um amigo meu aqui, ó. Nosso amigo Rogeron.
6: Oi, meu amigo, tudo bom?
0: Oi, Rogeron!
5: Refrigerantezinho.
6: Boa! E bolo.
5: E comendo aqui um bolinho. E ouvindo aqui o terreiro da fazenda, porque você sabe que a sua amiga, ela é fiel a esse programa maravilhoso, ela não perde jamais. E eu queria que você tocasse uma música aí pra mim, do forrozão Cavalo de Pau, Timidez. Eu ofereço a todos que estão curtindo a programação e que, assim como eu, não perdem a sintonia da Verdes Campos Sat. Ofereço também aqui para o meu amigo Rogeron, aqui no Pé da Serra, que tá sempre ligadinho na programação. Um grande abraço, meu amigo, da sua amiga Dora, aqui de Altos Piauí.
0: Valeu, Dora! Um abração pra você, obrigado pelo carinho. Olha aí que maravilha, é o povão ligado no terreirão da fazenda. Ei, Pirla de Faria, bota mais ouvinte.

0: programa, certo? O programa, O TG da Fazenda.
1: Olha, obrigado, compadre.
0: Para todos os meus ouvintes.
1: 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Quero aproveitar aqui e mandar um alô todo especial para o senhor Formoso, lá do bairro Primavera, em Altos, no Piauí. Olha aí, rapaz, ele sempre está ligado com a gente. É o senhor Formoso, lá do bairro Primavera, em Altos, ligado e é cliente lá do Comercial Nogueira. Um abração todo especial para todos que fazem o Nogueira em Altos, no Piauí. Compadre Edvan, comadre Suiane, obrigado pelo carinho. 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Só gente boa, ligado no terreirão da fazenda. 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Um abraço, compadre. Tudo de bom. 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A Josi também, que está ligado com a gente lá em Altos, no Piauí. 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Um abraço, muito obrigado pelo carinho. Vamos lá, compadre, vamos botar forrozinho aí pro povo? Tem forrozinho aí, compadre? Então bota aí. Oh!

0: Esse aí é o Luiz Gonzaga, o rei do Baião, compadre. Deixa eu ver aqui, meu compadre, que mandou o vídeo agora. Deixa eu ver lá, vamos lá.
1: Vai, meu compadre, aqui é Fábio.
0: Ô, oh, caminhonesão arretado, olha aí.
1: Uma chuvinha.
0: Eita.
1: Vai esfriar a temperatura.
0: Olha aí, grande Fábio, caminhoneiro também. É bom, os caminhoneiros não perdem o nosso terreirão. Rapaz, um abraço para essa classe maravilhosa que sempre nos dá essa audiência. Um abraço, Fábio. Tudo de bom, meu compadre. Olha, bota aí o forrazão, compadre. Os três do Nordeste.

amou esse forrozinho. Se eu morasse aqui pertinho, nega, todo dia eu vinha te ver. Oh, rapaz, é uma maravilha, não é? Você que está acompanhando o nosso Terreirão da Fazenda, muito obrigado pelo carinho. Olha o shotzinho aí, hein? Oi? Oi?

0: que vou morrer. É, compadre, não vai dar mais tempo tocar. Já tá chegando mais o finalzinho de mais uma edição do nosso Terreirão da Fazenda. 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Acredite, tenha fé sempre. Olha, compadre, lembre-se, enquanto você pensar, não é, que a vida dos outros é boa, todos nós passamos por momentos difíceis. Tem um ditado que diz que a vida do vizinho é boa, mas ninguém sabe, só sabe quem está lá, quem convive. Então, o que eu digo sempre aos amigos é que continuamos trabalhando. Trabalhar, porque quem trabalha, Deus ajuda. Tem algum objetivo em crescer na vida? Estude, trabalhe, porque um dia você chega lá. A estrada da vida, amigo, não é fácil para ninguém, mas um dia a gente chega lá, lutando e trabalhando. Acredite sempre no teu potencial. Agora, nunca, jamais use mentiras no meio do trabalho. Nunca, jamais. Sempre fale a verdade, porque com a verdade a gente vai longe, não é verdade? A gente vai longe, a gente chega longe. Mentiras têm perna curta. Então, continue sempre falando a verdade, lutando, que você vai chegar lá. Tenha fé. Benção vovô, benção vovó, benção papai, benção mamãe. Eu só peço para nós saúde. Ô, meu pai, nos dê saúde para que a gente possa continuar trabalhando e levando sempre o pão de cada dia para a nossa mesa, para a nossa família. Que Deus nos abençoe. Em nome do Pai, do Filho, do Espírito Santo. Amém. Vem aí a oração do Pai Nosso, em seguida a voz do Brasil. Valeu, Brasil!
1: Olá, amigos. Quem fala aqui é Franli. Quero dizer o seguinte. Para você ter êxito na fé, você precisa ter fé. Se você não tiver fé, você não vai ter êxito. Saiba de uma coisa, que um dos melhores remédios, melhor antibiótico, é a fé. Você quer que dê certo sua fé? Se concentre, levante as mãos para cima, se encoste em qualquer, numa parede, em qualquer coisa, e peça a Deus aquilo que lhe interessa. E tenha fé. Se você fizer isso, vai dar certo, vai dar certo. Quem está falando aqui é Franli. Essa oração foi feita aqui na sede da Rede de Rádio Verde Campos, com todos os funcionários daqui da rádio. Todos nós fizemos com fé, pedindo para que você tenha saúde, nossos ouvintes, nossos queridos amigos. Então, só quero lhe dizer para você, tenha fé e reze conosco esse Pai Nosso.
2: Pai Nosso que estais nos céus, santificado seja o vosso nome. Venha a nós o vosso reino, seja feita a vossa vontade, assim na terra como no céu. O pão nosso de cada dia nos dai hoje, perdoai as nossas ofensas, assim como nós perdoamos a quem nos tem ofendido. E não nos deixeis cair em tentação, mas livrai-nos do mal. Amém. Ave Maria, cheia de graça, o Senhor é convosco. Bendita sois vós entre as mulheres. Bendito é o fruto do vosso ventre, Jesus. Santa Maria, Mãe de Deus, rogai por nós, pecadores, agora e na hora de nossa morte. Amém.
3: Esse Pai Nosso e Ave Maria é um oferecimento da família da Rede de Rádio Verdes Campos SAT e suas afiliadas. Para todas as pessoas que estão nesse momento passando por situação difícil nos hospitais, com a Covid ou com outras doenças. E também para todas as famílias que estão sofrendo porque perderam seus entes queridos. Rogamos a Deus que Ele console cada coração sofredor nesse momento tão difícil nas nossas vidas. A família da Rede de Rádio Verdes Campos SAT e suas afiliadas têm a certeza que juntos vamos passar por tudo isso e sair do outro lado mais forte.
4: Está no ar a Voz do Brasil. As notícias do governo federal que movimentaram o país no dia de hoje. Boa noite.
5: Boa noite para você que nos acompanha em todo o país.
4: Segunda-feira, 8 de junho de 2026.
5: Vamos ao destaque do dia, meio ambiente.
4: BNDES nega mais de R$1 bilhão em crédito para produtores rurais que desmataram.
5: Polícia Rodoviária Federal apreende mais de 300 toneladas.